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0: 2 e 31.
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Louvado seja nosso Senhor Jesus Cristo, para sempre seja louvado. Querido povo de Deus, é com grande alegria hoje, Santa Teresinha do Menino Jesus, rogai por nós. A Santa das Rosas, Santa Teresinha, intercedei por nós. E hoje, toca a corneta, sacristão, porque nós estamos completando 21 anos da obra Evangelizar é Preciso. Louvando a Deus nosso Senhor, proclamando as graças de Deus. Por isso, ofereça este programa em ação de graças a Deus pelos 21 anos. Ofereço a todos os colaboradores da obra Evangelizar, colaboradores do santuário, onde a sede da obra Evangelizar é Preciso. E também a todos vocês, queridos associados, associadas. O programa hoje para você, a missa do meio-dia, é na sua intenção, querido associado, associada, Santa Teresinha do Menino Jesus. Quero saudar a todos a partir da Rádio Evangelizar, de onde tudo começa. As rádios irmãs cujos nomes cito neste momento. Hoje, 21 anos de existência. Quero saudar pela TV Evangelizar, sinal digital em todo o país, em várias cidades, canal aberto, pelo YouTube Padre Manzotti Oficial. Sempre ali, com sempre novos conteúdos, sempre evangelizando. Não esqueça de se inscrever no YouTube Padre Manzotti, pelo aplicativo da Associação Evangelizar é Preciso, e todas as plataformas digitais. E hoje quero saudar uma nova emissora que entra conosco, Sintonia do Vale FM 98,9, da cidade de Volta Redonda, Rio de Janeiro. Sejam bem-vindos. Sintonia do Vale FM 98,9, Volta Redonda, Rio de Janeiro, com o programa Experiência de Deus. A Diocese de Barra do Piraí, Rio de Janeiro, Dom Luiz Henrique da Silva Brito. Bem-vindos. 21 anos de existência, e nós estamos no sétimo dia da novena dos arcanjos. Nós estamos na quinta eucarística. Quanta coisa, não é, meu irmão, minha irmã? Quanta coisa para celebrar. Quinta eucarística, Santa Teresinha do Menino Jesus, a Santa das Rosas. Passarei o meu céu derramando graça sobre a terra, e também a novena dos arcanjos. Em nome do Pai, do Filho e do Espírito Santo. Amém. Naquele tempo, o Senhor escolheu outros 72 discípulos e os enviou dois a dois à sua frente a toda cidade e lugar onde ele próprio devia ir. E dizia-lhes: a messe é grande, mas os trabalhadores são poucos. Por isso, pedi ao dono da messe que mande trabalhadores para a colheita. Eis que vos envio como cordeiros para o meio de lobos. Não leveis bolsa, nem sacola, nem sandálias, e não cumprimenteis ninguém pelo caminho. Em qualquer casa em que entrardes, dizei primeiro: a paz esteja nesta casa. Escute bem e diga: seja bem-vinda a paz do Senhor. Dizei primeiro: a paz esteja nesta casa. Se ali morar um amigo da paz, a paz repousará nele. Se não, ela voltará para vós. Permanecei naquela casa, comei e bebei do que tiverem, porque o trabalhador merece o seu salário. No entanto, sabei que o reino de Deus está próximo. Eu vos digo que naquele dia Sodoma e Gomorra será tratada com menos rigor do que esta cidade. Senhor, eu fico na primeira parte do Evangelho de hoje,
para rezarmos, refletirmos. O Senhor chama 72 discípulos. Sabemos que ele tinha 12 apóstolos, mas ele alarga o número de missionários, 72, e os envia. Os envia em missão, onde ele próprio devia ir. Eu e você somos parte destes 72. E hoje, 1º de outubro, mês missionário, somos chamados a proclamar o reino e estar onde o próprio Jesus gostaria de estar. Percebe a missão que o Senhor nos dá? Eu disse que hoje é muito emblemático, 1º de outubro, mês das missões, e nós somos missionários pelo batismo. Diga você, eu sou missionário pelo batismo. Diga, eu sou missionário pelo batismo. E o Senhor está me enviando hoje. O Senhor está me lembrando que sou missionário. O Senhor está me enviando sob a proteção da padroeira de todas as missões, Santa Teresinha do Menino Jesus. Ela é a padroeira das missões, copadroeiro São Xavier, São Francisco Xavier. E a grande missão, perceba, é falar do Senhor. Porque se ele manda onde ele próprio devia estar, é para anunciar Jesus Cristo. Então fale, Senhor, eu me coloco a teu serviço. A messe é grande, os operários são poucos, é verdade, Senhor. Mas eu quero fazer parte destes poucos operários. E rezo hoje para que mais e mais pessoas se façam missionários. Senhor Deus, hoje é um dia tão especial e quero pedir, por intercessão de Santa Teresinha do Menino Jesus, uma graça. Peço uma graça. Pedi e recebereis, procurai e achareis, batei, a porta vos será aberta. Lembre-se que ela disse, eu não quero passar o meu céu sem não trabalhar pela terra, eu quero trabalhar pela igreja. Então diga, Santa Teresinha, tome este meu pedido hoje e apresente ao bom Deus. Obtenha a graça que tanto necessito, Santa Teresinha das Rosas, Santa Teresinha. Junto de Deus, intercede por mim. Diga o que é que você tanto necessita. A cura de uma doença, uma depressão que está te causando muito sofrimento, um desencontro na família. Santa Teresinha no céu, trabalhe em meu favor. Santa Teresinha, intercede a teu amado Jesus por mim, ao teu querido, ó menina flor do Carmelo. Intercede a Deus por mim. Filhos e filhas, é um motivo que te leva a ligar para alguém, a passar um WhatsApp. E eu gostaria que você, no chat, colocasse como você sente essa obra. Evangelizar é preciso nos 21 anos. Eu queria que você falasse sobre a obra Evangelizar. Hoje, 21 anos. A equipe já no próximo bloco vai trazer para mim. E eu quero comentar com você. Missa especial às 12 horas. Celebre em horário alternativo também às 4, também às 5 e meia. Eu volto já.

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0: Santa Teresinha do Menino Jesus, padroeira das missões, rogai por nós. E eu divido com você hoje 21 anos da obra Evangelizar é Preciso. Há 21 anos atrás, nasce a missão envolvida por um propósito: evangelizar, elevar a mensagem de Jesus. No décimo ano, recebemos a missão Jesus das Santas Chagas. Uma missão feita de fé, oração, trabalho, principalmente de pessoas que acreditam que evangelizar é preciso. Nesses 21 anos, há 19 anos, nasce a rádio Evangelizar é Preciso. Toca o sino, sacristão! Rádio Evangelizar, há 19 anos, entrou no coração de milhares de lares. Por meio das ondas do rádio, a palavra de Deus atravessou distâncias, acompanhou famílias, levou oração a quem precisava, transformou vidas. Há 19 anos, o Jornal do Evangelizador. Você recebe todos os meses o Jornal do Evangelizador, que para mim é um instrumento de catequese, um instrumento de espiritualidade, um instrumento de evangelização. São páginas que levam informação, formação, testemunho, espiritualidade, história de fé dentro das casas. E há 15 anos, a TV Evangelizar. Há 15 anos, a missão ganhou novas telas, novas possibilidades. A TV Evangelizar nasceu para levar a palavra de Deus pela televisão. Portanto, 21 anos de obra Evangelizar é Preciso. Louvado seja Deus, minha ação de graças a Deus, minha ação de graças a todos os colaboradores, ação de graças a todos aqueles que são voluntários e aqueles que são nossos associados fiéis. Sim, aqueles que todos os meses fazem a sua contribuição dentro das possibilidades. Muito obrigado. Aqueles que há 21 anos associados, aqueles que são associados mais recentemente e aqueles que se tornarão associados hoje, nessa data de Santa Teresinha do Menino Jesus, nesta data de 21 anos da obra Evangelizar, que vai pensar assim: puxa, há tanto tempo que eu acompanho esta obra, hoje, nos 21 anos, eu vou me comprometer, vou me tornar um associado. 0800-410-6060, torne-se associado hoje. 41-3221-6060. Renata, que a paz de Jesus esteja com você.
1: Contigo também. Bom dia, Padre Reginaldo.
0: Bom dia, Renata. Que a paz do Senhor esteja com você. Você fala de onde, querida?
1: Eu falo da cidade de Maricá, no Rio de Janeiro.
0: Opa, hoje começou uma emissora de Volta Redonda a transmitir nosso programa. Isso. Minha saudação a Maricá, Rio de Janeiro. É, fica próximo da capital?
1: Fica próximo a Niterói, do outro lado da ponte.
0: Ah, por acaso, aí pega o canal 16.1? Já tentou?
1: É, pega a TV Evangelizar, mas eu não sei qual é o número.
0: Opa, dá uma olhadinha, depois se for, grava um áudio para mim. Eu estou ansioso, Rio de Janeiro, dê um retorno. Eu anseio por ouvir. Olha, eu acompanho a TV Evangelizar pelo canal 16.1. Tenta depois, tá bom? Por favor.
1: Tá bom.
0: E como é que se acompanha? Ah, pela TV, né?
1: Pela TV.
0: Tá certo. Diga lá, Renata.
1: Eu quero dar um testemunho de fé, Padre Reginaldo.
0: Por
1: dia
0: favor.
1: 29 de setembro foi meu aniversário.
0: Parabéns.
1: É o dia dos arcanjos.
0: Isto.
1: E há um ano atrás, o meu marido foi diagnosticado com câncer de rim. E então foi feito o tratamento, a cirurgia, com a rapidez. Por causa da complexidade.
0: Certo.
1: E 5 dias depois veio o meu diagnóstico de câncer de mama.
0: Nossa.
1: Então foram os dois na mesma época, passando pela mesma, uma situação bem parecida. Ele fez a cirurgia do câncer, retirou e terminou o período.

0: de recuperação dele dos 15 dias, eu comecei o meu tratamento.
1: Puxa.
0: Com a quimioterapia, depois a cirurgia, depois a radioterapia.
1: Tá.
0: Agora, no dia 28, um ano depois, o médico dele colocou ele como curado, porque a cirurgia foi bem sucedida, então a margem que teria com alguma célula que restante está toda curada.
1: Louvado
0: então,
1: seja Deus.
0: Recebemos essa graça.
1: Sim.
0: E também durante todo o período, o tipo de câncer de mama que eu tive era raro.
1: Sim.
0: Então não deveria ser curado com a quimioterapia. E na hora da cirurgia foi constatado que não tinha mais câncer, era só a massa.
1: Louvado seja Deus, filha.
0: E para minha surpresa, quando eu cheguei na radioterapia, que é uma como prevenção, o médico ele falou para mim, para meu esposo, que foi o primeiro caso que ele viu de cura na quimioterapia.
1: Louvado
0: seja Deus. E durante todo esse período, muitas pessoas se colocaram em oração por mim e pelo meu esposo. Hoje, dia de Santa Terezinha do Menino Jesus, foi a paróquia onde eu nasci, fui batizada, crismada. Só casei na Basílica de Nossa Senhora Auxiliadora.
1: Certo.
0: Não foi lá na paróquia de Santa Terezinha. E hoje é dia de Santa Terezinha.
1: Era seu dia de ligar e dar o testemunho.
0: Exato.
1: Era seu dia.
0: Então quero pedir a oração por todas essas pessoas, que tanto da paróquia de Santa Terezinha, que a minha família toda faz parte, como todas as pessoas que se disponibilizaram também em oração por mim, pelo meu esposo, da sua oração de graças, que eles alcancem também a graça deles.
1: Então diga, graça recebida?
0: É graça testemunhada, toca o sino, sacristão!
1: Louvado seja Deus! Está aí a Renata, de Maricá, Rio de Janeiro, TV Evangelizar, eu insisto, povo querido do Rio de Janeiro, tente sintonizar na sua casa a TV Evangelizar e tente, através do controle 16.1. E uma vez que você conseguir, grave um áudio para mim, 41-3221-6060. Anseio por expandir no Rio de Janeiro. Lá em Maricá é Dom José Francisco Rezende Dias, da Arquidiocese de Niterói. Queridos irmãos e irmãs, hoje 21 anos da obra Evangelizar, mas é dia de Santa Terezinha do Menino Jesus. Ela nasceu no dia 2 de janeiro de 1873, filha de um casal de ourives, e ela mesma fala dos pais, dignos do mais alto do céu do que da terra. Ela era a última de 8 irmãos, 3 morreram quando criança. Aos 4 anos, ficou órfã da mãe e viveu um grande drama do abandono. E depois, as irmãs também entraram no Carmelo. Mas ela era chamada pelo pai, a pequena rainha da França e de Navarra, como também a pequena órfã. Santa Terezinha fez um processo de santificação belíssimo. Vamos ouvir mais sobre isso, depois do intervalo.

0: 12h25.
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0: Queridos filhos e filhas, ainda falando um pouco mais sobre Santa Teresinha do Menino Jesus, ela, com 15 anos, entra no Carmelo com autorização do Papa Leão XIII. Disse ele a ela: você vai entrar se Deus quiser. Logo cedo, a superiora pediu que ela começasse a escrever o seu diário. E ela disse que no dia 9 de junho, na festa da Santíssima Trindade, disse: recebi a graça de entender, mais do que nunca, quanto Jesus quer ser amado. Santa Teresinha do Menino Jesus faz a teologia do pequeno caminho, a infância espiritual. Sua prática de amor a Deus não se baseava nas grandes coisas, mas em pequenos atos diários, aparentemente insignificante. Na sua autobiografia, Santa Teresa descreve assim: há somente uma coisa a ser feita: oferecer a Jesus as flores dos pequenos sacrifícios. Repito por ora, em sua autobiografia, ela diz: há somente uma coisa a ser feita: oferecer a Jesus as flores dos pequenos sacrifícios. Santa Teresinha do Menino Jesus. Bíblia aberta, cartilha de oração.
1: Dá-me a palavra certa, a hora certa e do jeito certo.
0: E a pessoa certa. Primeiro Reis, capítulo 21, versículo 17, seguintes. Primeiro Reis, capítulo 21, 17, seguintes. Quero contextualizá-los antes, na leitura orante. O trecho que vamos ouvir acontece depois do episódio da vinha de Nabote. Desejava possuir a vinha, mas Nabote, que era o

dono da propriedade, jurou entregá-la. Era herança de sua família. Jezabel, a rainha que adorava Baal, esposa de Acabe, articulou uma falsa acusação contra Nabote, que acabou sendo condenado. Depois disso, Acabe tomou posse da vinha de Nabote. É importante você saber esse contexto. Que Deus envia Elias para confrontar o rei Nabote. O profeta vai ao encontro de Acabe e anuncia que Deus viu a injustiça cometida e que o rei seria responsabilizado por ela. Portanto, feito esse contexto, 1 Reis, capítulo 21, versículo 17. Então, o Senhor Deus disse a Elias, o profeta, vai falar com Acabe, o rei de Samaria. Você o achará em Jezreel, na plantação das uvas de Nabote. Você então lembra a história que eu acabei de contar, que fizeram uma acusação falsa, expondo o rei, a Jezabel, a malévola, a idólatra, e mataram Nabote, e o rei acabou pegando a plantação. Ele foi até lá para tomar posse dela. Quem? O rei. Estava lá querendo a vinha de Nabote. Diga, continuou Deus a dizer a Elias, versículo 19. Diga a Acabe que eu, o Senhor, estou dizendo a ele: você mata o homem e ainda fica com a propriedade dele? Diga a Acabe que o que eu estou dizendo é isso: no mesmo lugar onde os cachorros lamberam o sangue de Nabote, eles lamberão seu próprio sangue. Quando Acabe ouviu Elias, viu Elias, perguntou: você já me achou, meu inimigo? Elias respondeu: achei sim. Porque você se entregou completamente a fazer o que o Senhor Deus considerava errado. Por isso, ele disse: eu vou fazer com que a desgraça caia sobre você. Vou acabar com você e vou me livrar de todos os homens da sua família, tanto os jovens como os velhos. Vou fazer com sua família o mesmo que fiz com a família do rei Jeroboão, filho de Nebate, e com a família de Baasa, filho de Aías, porque você levou o povo de Israel a pecar, e isso me provocou e me fez ficar irado. Elias continuou: mas aí é sobre Jezabel, a rainha idólatra e assassina. Vamos ao texto no meio onde hoje as pessoas pensam: Deus não vê, Deus não enxerga, Deus não vê essas artimanhas, não vê aquilo que é feito na surdina. Jezabel, a idólatra, podia e pensou que o crime estava resolvido. Nabote morto. Nabote agora não tinha quem o herdasse, e foi lá o rei Acabe e pegou, de forma ilegítima e de forma contra a vontade de Deus, a terra de Nabote. Deus envia Elias. Ao enviar Elias e dizer uma frase tão forte: onde

foi derramado, os cães, cachorros lamberam o sangue de Nabote e irão lamber o seu próprio sangue. Por isso, com esta frase, Acabe, que era rei, tem que tomar consciência de que ele não está acima de Deus. Elias não se intimida em denunciar o pecado. Isso nos ensina que não há posição, nem autoridade, nem influência neste mundo que justifique a injustiça. Por ora é isso. Não há poder humano, autoridade, influência que justifique a injustiça humana. E Elias, o profeta que não tem medo de denunciar o pecado. Voltamos já.

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E continuando a refletir sobre 1 Reis, capítulo 21, esse texto de 17 a 22, nós refletíamos que Elias foi enviado e não teve medo. Primeiro ponto, o profeta não teme a verdade, o enfrentamento e a denúncia. Estamos começando o mês missionário, o Senhor nos envia. Segundo, Acabe de fato era rei, Jezabel a rainha, mas que não há autoridade aqui na terra, por mais influência e poder que tenha, que justifique a injustiça. Terceiro, você poderia pensar, mas não foi Acabe que maquinou a morte de Nabote, foi Jezabel. Um terceiro ponto, o pecado não é apenas aquilo que fazemos, mas também aquilo que permitimos. Reflita isso. O pecado não é só aquilo que fazemos, mas aquilo que permitimos fazer. A trama não foi elaborada por Nabote, mas teve consentimento dele. Aceitou o resultado. Aceitou o resultado da morte de um inocente. Ora, ele foi tomar posse daquilo que havia sido obtido por uma injustiça. Será que nós temos essa consciência que não basta não fazer o mal, somos chamados a fazer o bem?

0: O pecado da idolatria o cegou, o fez surdo, o fez um homem iníquo. O pecado da idolatria amortizou ou anestesiou ou relaxou a consciência a ponto de aceitar tomar posse de uma terra fruto de um assassinato. Que Deus nos ajude a compreender a leitura orante de hoje. Eu gostaria de lembrar que nós estamos na leitura dos profetas. Padre, nós estamos em Elias. Sim, mas já tivemos Samuel. Então, sabe o que faz? Você vai no YouTube Padre Manzotti e tem lá. Se você está olhando na tela agora, descrevo pelo rádio, você tem leitura orante. E nós começamos com Samuel, a vocação de Samuel, como Samuel ungiu Saul, estamos em Elias, já apareceu o nome de Eliseu, depois iremos para Eliseu. Isso é uma forma de você conhecer os profetas. Volto a dizer, catequese, gente, formação. Como eu acredito nisso, como eu tenho falado sobre a importância de conhecermos a Bíblia, que não sejamos ignorantes da palavra de Deus. São Jerônimo dizia, né? Ignorar a Escritura é ignorar a pessoa de Jesus Cristo. Mas, padre, não tem nada a ver com Jesus Cristo que o senhor leu. Tudo a ver. Porque Jesus Cristo é a plena revelação. Mas ele é fruto do Antigo Testamento, a nossa fé é fruto do Antigo Testamento. Então capriche, vai lá, ó. Gente, não se cobra nada. Se cobrasse é capaz que alguém criticasse, e por isso diria que não acompanhava. Mas tá lá, olha o trabalho, a gente faz com muito carinho. 22 anos, né? Se 21 anos tem a obra, 22 anos eu tô no rádio. Consuelo, que a paz de Jesus esteja com você.
1: Amém, padre. Bom dia. Eu nem acredito que eu estou falando com o senhor, padre.
0: Hoje é seu dia, dia de Santa Teresinha do Menino Jesus.
1: Ai, padre, desde 2017 que eu lhe acompanho, nunca consegui falar com o senhor, mas eu amo o senhor.
0: Obrigado.
1: Viu? É uma bênção na nossa vida.
0: De onde você fala, querida?
1: Natal, Rio Grande.
0: Seja bem-vindo. Como é que você me acompanha ali em Natal?
1: Eu acompanho pela TV 16.1,
0: Opa.
1: Pela 98 FM e YouTube, né?
0: Tá certo, então nós temos TV Evangelizar, canal 16.1 em Natal, Rio Grande do Norte. Isso. Diga lá, Consuelo.
1: Padre, eu tô nervosa.
0: Calma, estamos em família.
1: Primeiro eu tô ligando para agradecer, né, que eu prometi para São José domingo e Nossa Senhora das Graças, pela uma graça que, com certeza, e de novena em novena, o ano passado, na novena da Santa Cruz, eu fiz a novena no mês de setembro, acredito que sim, desde
0: 2017. Sempre é setembro, 14 de setembro, a exaltação da Santa Cruz.
1: Isso. Então, eu estava esperando a minha aposentadoria, não é? Porque por tempo de serviço entrou na justiça e nada desse povo querer me dar minha aposentadoria. Então, quando foi no quarto dia, eu fazendo, né, sempre pedindo a São José dormindo, que eu sou muito devota e a Nossa Senhora das Graças.
0: Amém.
1: E na novena da Santa Cruz, no quarto dia, chegou a carta da minha aposentadoria.
0: Louvado seja Deus.
1: E eu prometi que assim que eu conseguisse falar com o senhor, eu ia agradecer, né?
0: Amém.
1: A São José dormindo e a Nossa Senhora das Graças.
0: Então, a São José rogou?
1: São José.
0: Providenciou.
1: Providenciou, com certeza, com certeza.
0: Tá bom. Queria... Quer deixar alguém em oração, querida?
1: Quero deixar minha família inteira, né, e também meu filho. Eu tenho um filho que ele agora em dezembro se envolveu com pessoas erradas, padre, e foi preso.
0: Tá. Melhor não dizer o nome. Deus sabe de quem estamos falando.
1: É,
0: né?
1: Mas eu queria deixar minha filha Daiane.
0: Tá.
1: Luana.
0: Pois não.
1: E Fátima, a minha irmã.
0: Tá bom. Que Deus abençoe, minha querida Consuelo de Natal, Rio Grande do Norte, YouTube, TV Evangelizar, canal 16.1.

nos transmite lá a Rádio 98 FM, FM 87.9, Rural FM, ao arcebispo Dom João Santos Cardoso, da Arquidiocese de Natal. Gente, pessoal interagindo muito lá no chat. E aí, há uma missionária, dai-me, Senhor, a Lourdes Bernadette, essa obra é maravilhosa, o programa é uma bênção. A Anne Serafim está lá no YouTube, Padre Manzotti, agradecida a Deus pelo acesso à obra Evangelizar é Preciso, Maria Aparecida. Parabéns por esta obra maravilhosa. Joseli Brasiliano, é tudo na minha vida essa obra. Sou também mensageira da capelinha, Josiele, perdão. Maria Faustina, quanta graça a obra Evangelizar é Preciso. E é missionária no dia de Santa Teresinha. É verdade, Maria Faustina, esse é o sentido. Betânia, Deus abençoe essa obra sempre. Também a Vera Oliveira, parabéns pela obra, 21 anos no amor de Deus. Neida Silva, muitos anos que acompanho a obra, é muito importante para nós, principalmente esses momentos bíblicos. A Vânia Dark, agradeço pelos 21 anos que tem transformado nossas vidas e o carisma é maravilhoso. A Marli Menezes, 21 anos de obra Evangelizar é Preciso. Abençoada seja toda evangelização e dedicação. Sou associada com muito orgulho. E o Vladimir Lima, a obra Evangelizar é uma maravilha. Sempre estou assistindo, pedindo graças, alcançando, agradecendo. Que Deus abençoe sempre mais Jesus das Santas Chagas. Pois bem, comente lá e juntos, lembrando, temos a missa ao meio-dia. Celebro de modo... horário alternativo às 16h, também às 16h e às 17h30. Lembrando que sábado agora eu estarei celebrando o Tríduo de São Francisco no Santuário de São Francisco de Assis, no Xaxim. Eu volto já, volte comigo.

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Hoje é aniversário da rádio Divinópolis FM, Divinópolis, Minas Gerais. FM 107.1 de Coronel Fabriciano, Minas Gerais. Mais FM, Campina da Lagoa, Paraná. Maravilhas FM, Maravilhas, Minas Gerais. Shalom FM, Fortaleza, meu abraço. A comunidade Shalom. Meu grande abraço a Moisés Azevedo e a todos da comunidade Shalom. TV Evangelizar, Nossa FM de Teresópolis, Rio de Janeiro, e TV Curtição Caicó, Rio Grande do Norte. Queridos irmãos e irmãs, hoje 21 anos da obra Evangelizar é preciso. 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E aí vem a novena de Nossa Senhora Aparecida, que vamos fazer, e vem a novena de Santa Teresinha do Menino Jesus. 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

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Eu gostaria, nesses 21 anos, lembrar de uma frase lapidar de Santa Teresinha do Menino Jesus. E hoje, gostaria de rezar antes da novena. Para mim, a oração é um impulso do coração. É um simples olhar voltado para o céu. É um grito de gratidão e de amor, tanto na provação quanto na alegria. E agora, eleve seu pensamento e reze comigo essa breve oração no dia de Santa Teresinha do Menino Jesus. Ó Santa Teresinha, sede nosso anjo protetor na travessia desta vida. Santa Teresinha do Menino Jesus, que dissestes: espero não ficar inativa no céu. Meu desejo é de trabalhar ainda pela igreja, pelas almas. Santa Teresinha, hoje é teu dia. É também dia e aniversário da obra Evangelizar é Preciso. Santa Teresinha, trabalhe no céu por essa graça que tanto peço. Você deve imaginar que a graça que peço é começar a movimentação e a construção na terra prometida. Essa é a intenção geral. Mas a sua intenção hoje, dia de Santa Teresinha, qual é? Até meia-noite é dia de Santa Teresinha. E juntos, sétimo dia da novena dos arcanjos, rezemos. Arcanjo Gabriel, portador das boas novas, da mudança e da sabedoria, da inteligência, Arcanjo da Anunciação, trazei a palavra de Deus e que ela permaneça em meu pensar e agir. Fazei com que também eu seja um mensageiro dos preceitos do Senhor, por palavras de bondade e solidariedade. Arcanjo da Anunciação, vinde em meu auxílio. Arcanjo Rafael, guardião da saúde e da cura, que os raios curativos desçam sobre mim, dando-me saúde e cura dos males, do corpo e da alma. Guardai meu corpo e minha mente, livrando-me de todas as doenças. Que vosso raio curativo esteja em meu lar, Arcanjo Rafael. Arcanjo Rafael, curai a minha alma, curai as minhas enfermidades. Arcanjo Miguel, príncipe, guardião e guerreiro, defendei-me com vossa espada, protegei-me com vosso escudo. Não permita que o mal me atinja. Protegei-me contra assaltos, roubos, acidentes e quaisquer atos de violência. Livrai-me de pessoas negativas, invejosas. Levante o vosso escudo de proteção em meu lar, minha família, parentes e amigos. Guardai meu trabalho, meus negócios e meus bens. Arcanjo Miguel, trazei paz e libertação. Arcanjo Miguel, defendei-me no combate. Arcanjos de Deus, venham em meu auxílio. Arcanjos do Senhor, venham em meu socorro. Hoje, 21 anos da obra Evangelizar é Preciso. Dia de Santa Teresinha do Menino Jesus. O Senhor esteja convosco, Ele está no meio de nós. Abençoai, Senhor, todos os associados da obra Evangelizar é Preciso. Abençoai aqueles que ainda não se tornaram, claro, aqueles que acompanham. Abençoai, Senhor, todos os trabalhadores da obra Evangelizar é Preciso, nossos colaboradores, nossos voluntários. Abençoai a água, a roupa dos enfermos, as fotos de família. Em nome do Pai, do Filho e do Espírito Santo. Amém. Viva Santa Teresinha do Menino Jesus! Viva a obra Evangelizar nos seus 21 anos de existência! Evangelizar sempre é preciso!

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0: Meia-noite 40.
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0: Mai 30.
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0: mais uma. Sucesso Jonas Esticado. Escuta aí, ó.
1: Eu sei que tá com sono, mas pra me dar um beijo, será que desperta? 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E se ainda tiver cansado, eu deixo.

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6: Bom dia, queridos filhos e filhas, santos anjos da guarda, protegei-nos hoje. Dia dos Santos Anjos da Guarda, vamos pedir a ele, Santo Anjo do Senhor, meu zeloso guardador, se a ti me confiou a piedade divina, sempre me rege, me guarde, me governe, me ilumine, amém. Continuemos em prece, Pai, Filho, Espírito Santo, amém. Senhor Deus da vida, que criastes o homem à vossa imagem e semelhança, pensastes com amor os caminhos a serem percorridos para nossa felicidade e salvação. Senhor, por muitas razões a humanidade se perdeu dos preceitos, por isso mandastes os profetas e, por fim, nosso Senhor Jesus Cristo, para nos trazer a plena revelação do verdadeiro amor a Deus, ao próximo.

0: e a nós mesmos. Obrigado, Senhor, por deixar esta revelação na palavra. Palavra que nos orienta, palavra que nos corrige, palavra que nos ilumina, palavra que nos traz dignidade de filhos de Deus. Manda teu Espírito, Senhor, no início deste dia, para que compreendamos esta palavra e, compreendendo-a, possamos vivê-la. Manda teu Espírito, Senhor, com o dom do entendimento, com o dom da sabedoria, e que possamos ver os teus sinais em tudo e em todos. Senhor, recorremos a Santa Teresinha do Menino Jesus. Ela, tão íntima de nosso Senhor Jesus Cristo, possa nos valer nesta manhã. Santa Teresinha do Menino Jesus, fazei-nos simples e dóceis, humildes e confiantes. Santa Teresinha, que prometestes passar o vosso céu fazendo bem sobre a terra sem descanso, eu me recomendo a vós, Santa Teresinha. Ajudai-me a viver tão profundamente unido a Jesus, tão profundamente vivenciando os mandamentos e os santos evangelhos, que eu possa um dia estar convosco no reino de Deus. Santa Teresinha, não se canse de interceder por mim, até de ver-me um dia no céu com os anjos e santos. Pai nosso, que estais no céu, santificado seja o vosso nome, venha a nós o vosso reino, seja feita a vossa vontade, assim na terra como no céu. O pão nosso de cada dia nos dai hoje, perdoai-nos nas nossas ofensas, assim como nós perdoamos a quem nos tem ofendido. E não nos deixeis cair em tentação, mas livrai-nos do mal. Amém. Ó Deus, para o dia de hoje, que a Bíblia esteja em minha mão, a palavra de Deus no meu coração e os meus pés na missão. Um bom dia a todos. Amém.
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0: Senhores e senhoras, bom dia, mas meu bom dia mesmo de coração a você, ouvinte deste humilde programa, o programa Acredite na Fé. Na voz de Médio Bezerra, rezador e orientador espiritual. Baiano de Cachoeira de São Félix, mas que está todas as semanas na sua cidade, resolvendo os seus problemas, por mais difícil que seja. Meu amigo, minha amiga, você que está sofrendo em casa por conta de seu pai, seu irmão, sua irmã, sua tia, sua mãe, sofrendo por conta do vício da embriaguez. Todos os dias bebe, todos os dias lê a perreia. Dorme fora de casa, fica atrapalhando as coisas no meio do mundo. Venha falar com o Médio Bezerra. Tenha certeza de uma coisa. Primeiramente, Deus. Segundo, os santos de luz e os bons orixás vai tirar o vício da embriaguez do seu filho, da sua filha, do seu marido e da sua mãe ou de outra pessoa qualquer. Se você está com amor mal correspondido, procura Médio Bezerra, que Médio Bezerra vai resolver teu problema. Agora, se você está precisando de vender um imóvel, comprar um imóvel, alugar uma casa, vender uma casa ou fazer outra coisa qualquer, curar tua propriedade, tirar o olho grande de cima das tuas coisas. Tu, às vezes tu compra e não vende, quando vende não recebe, quando recebe já não tem o dinheiro que tu vendeu, já não dá para comprar mais aquilo que tu fez. Então, pessoa que fez um bom negócio e foi um mau negócio, vem falar com o Médio Bezerra para resolver este problema para tu, fácil e acompanhado. Quero mandar um forte abraço a José, da cidade de Garanhuns. Pessoas que sempre estão nos visitando no consultório espiritual em Lajedo, todas as semanas, em 15 dias. Quero mandar um forte abraço a todos de Garanhuns e dizer a esta senhora da cidade de Garanhuns que esteve no meu consultório para resolver o problema do seu marido, que tinha vendido um carro fiado e a pessoa já fazia mais de 6 meses e não chegava junto. E graças a Deus, através dos nossos trabalhos espiritual, do meu santo de luz e dos meus orixás, o camarada resolveu a procurar o cidadão e pagar o carro em 3 vezes. E a senhora voltou na minha casa do suome, veio falar com meu marido para pagar o carro em 3 vezes. Eu digo, e a senhora que fez? Ela disse, não, porque não sei o que. Eu digo, olha, é melhor você receber do que perder. Ele não pode pagar de uma vez. Ele pagando em 3 vezes está bom. E quando foi essa semana, ela me mandou R$300 de gratificação por ter recebido a última parcela do carro. Então é isso, minha senhora. A gente, olha, seria bom que tudo que a gente fizesse fosse do jeito da gente. Às vezes acontece de pessoas que chega na casa das pessoas e eu faço e daqui a 7 dias eu estou resolvido o seu. Não converse, não acredite nessas coisas. Trabalho espiritual não é do jeito que a gente quer, não. É do jeito que os orixás quer e os santos de luz. Primeiramente Deus, segundo os orixás e nossos guias de luz, que é quem resolve tudo pra gente. Eu já peguei trabalho de durar mais de ano e resolveu. Não resolveu do jeito que nós queríamos, não. Com 2, 3, com 15, 20 dias, porque eu não digo isso. Outra coisa, se você tem um trabalho para fazer comigo, não chegue na minha casa falando em bebida, em galinha, em fumo, que eu não uso isso. Meu trabalho é diferente dos outros. Não tem sangue, não tem galinha preta, não tem... não, senhor. Venha falar comigo espiritualmente, pessoalmente, para a gente conversar e resolver seu problema no jeito que Deus quer. Porque essas coisas só atrapalham. E eu estou aqui para te ajudar. Para atrapalhar, eu não venho nem na tua cidade. Agora, se tu quer resolver teus problemas do jeito que Deus quer e os guias de luz, venha falar comigo. Médio Bezerra está aqui, de braços abertos, para te receber e fazer aquilo que a gente dá para fazer. Não importa o tempo que vai durar, o importante é o tempo que tu vai vencer na tua vida, vai resolver teu problema e você vai ser feliz. Porque eu tenho trilhões de pessoas que vivia sofrendo e hoje está feliz, graças a Deus. Eu tenho pessoas que estavam praticamente arribadas porque não podia viver no lugar. Voltou e está vivendo feliz da vida, graças a Deus. Pessoas que dizem, Médio Bezerra, por amor de Deus, salva a minha vida que eu estou em ponto de de endoidecer. E graças a Deus, eu não, Deus e os orixás botou esta pessoa no lugar certo. E graças a Deus está bem. Então eu estou aqui para ajudar. Sendo para atrapalhar não adianta, porque não vai resolver nada. Agora, se a pessoa jogou uma pedra na tua canela e doeu, eu não vou fazer com que esta pessoa... Agora, devolvendo a pedra, você não está fazendo mal. Está devolvendo aquilo que lhe deram para você. Então, Médio Bezerra tem a capacidade de fazer isso. Quero dizer a vocês que todas as quarta-feiras, Médio Bezerra está na cidade de Lajedo. Na cidade de Lajedo, na rua Presidente Kennedy, número 188, em frente ao Colégio Normal. Todas as quarta-feiras, de 8 às 2 da tarde. Quero mandar um forte abraço ao Lero, ao seu Edmundo, ao outras e outras pessoas que tá, o seu José Ricardo da cidade de Cachoeirinha, o seu Antônio de Oliveira da cidade de Garanhuns, ao seu Manuel Pedro da cidade de Canhotinho, a esse povo de Lajedo, de região. Agora, quero dizer a vocês o seguinte, povo da Pimenta, o povo é tanto bairro que a gente esquece, mas do município e da cidade vizinha, um abraço a todos. Agora, todas as quinta-feiras, Médio Bezerra está em Limoeiro. Na cidade de Limoeiro, na rua Capitão Vilarim, número 473, em frente ao Tiro de Guerra, onde eu mando um forte abraço a todos e dizendo a vocês que Limoeiro é de 8 às 2 da tarde. Era às 3, mas eu tenho outros compromissos aí e resolvi reduzir uma hora de Limoeiro. Agora, quero dar um forte abraço a todos que nos visitam e as pessoas que têm nos encontrado. O povo de Convale, o povo de Cedro, o povo de Pitombeiro, o povo de Buenos Aires, de Oiteiro, de Vicência, de Machado, Surubim e outras Orobó, Bojardim. Quero mandar um forte abraço a esta senhora da cidade de Bojardim que veio resolver o seu problema e me mandou um bocado de palma de banana. Eu sou feliz por isso. Quero dizer a vocês, graças a povo de Bizarra, povo de Carne de Vaca, do Mendes, de Passira, de tudo gente boa. 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
1: 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Pai eterno, me dê forças. 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Amém. 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

aquele jovem foi subindo a escada vagarosamente, a cabeça baixa, os braços largados, bem desanimado. Ele estudava teologia na parte da manhã. E alguma coisa o estava perturbando. O professor, vendo o jovem subir a escada com aquele desânimo, deduziu imediatamente que o moço precisava de ajuda. E esperou que o aluno chegasse mais perto para cumprimentá-lo e dizer: "Está tudo bem?" E o aluno de teologia disse: "Não, professor. Estou desanimado. Eu acho que eu vou parar o curso." "Por quê? O que está vendo? É falta de dinheiro? Não está conseguindo pagar a mensalidade?" "Não, não é isso não, professor. É que eu estudo e nada entra na minha cabeça. Eu acho que eu não tenho chamada de Deus para esse curso. Eu acho que eu não tenho inteligência para esse curso. Eu leio a Bíblia e em seguida esqueço tudo. Por isso, professor, eu acho que eu vou parar de estudar teologia." E o professor, que já era muito experiente, disse para o jovem aluno: "Olha, eu compreendo perfeitamente o que está acontecendo com você. Isso acontecia também comigo, até que eu aprendi a lição do

cesto de junco. Que lição do cesto de junco? É, eu aprendi a lição do cesto de junco e vou ensinar para você também. Olha, eu até deixo um cesto ali para dar essa aula de vez em quando. Pegue aquele cesto de junco. Aí, o aluno foi lá atrás e pegou o cesto de junco que estava encostado, cheio de sujeira. Ele até deu uma sacudida, mas a sujeira estava grudada no junco. E ele levou o cesto até o professor. E o professor disse assim: agora desça a escadaria, vá até o poço lá embaixo e encha esse cesto de água. Aí o aluno foi, desceu a escadaria, tirou um balde de água do poço e despejou no cesto de junco. E veio trazendo, subindo a escada. Mas quando ele chegou lá em cima onde estava o professor, o cesto de água estava vazio. E o professor disse assim: o que você aprendeu aí? E o aluno disse: eu aprendi, professor, que um cesto de junco não retém a água. É, mas não é essa a lição não. Vá de novo lá embaixo e encha de água esse cesto de junco. Aí ele foi, encheu o cesto de junco e veio trazendo toda aquela água pela escada. Mas à medida que ele andava, a água ia escorrendo pelos vãos do cesto de junco. E quando ele chegou lá em cima, o professor disse: o que foi que você aprendeu? E ele disse: que a água vaza no caminho. Está quase aprendendo a lição. Vai, meu filho, vai lá de novo e enche esse cesto de vime com água. Ele foi. Encheu com água aquele cesto e veio trazendo o mais depressa que podia. Mas não adiantou. Quando chegou lá em cima, o cesto de vime estava vazio outra vez. E o professor perguntou: o que foi que você aprendeu? Professor, continua aprendendo a mesma lição. O cesto de junco não retém a água, toda a água vaza. Então, meu filho, desça outra vez, encha de água e traga aqui. Aí ele foi, o professor estava bravo. Puxa, mas será que eu sou tão burro assim que eu não estou aprendendo a lição? Aí ele foi, encheu o cesto de vime de água e voltou correndo. Mas mesmo assim, toda a água escorreu no meio do caminho. O que foi que você aprendeu agora? Aí ele ficou olhando para o cesto. Olhando, olhando. O professor disse: você não repara nada não, meu filho? Ah, reparei sim, professor. Reparei que o cesto de vime está limpo. Ah, agora você aprendeu a lição. A água é a palavra de Deus. A água nos purifica. Nem sempre nós conseguimos reter toda a palavra, mas quanto mais você lê, quanto mais você estuda, ainda que você não se lembre de tudo, a palavra está te purificando. Vai, meu filho, agora leia o que está escrito no Evangelho de João, capítulo 15, versículo 3. E o aluno de teologia abriu o seu Evangelho e leu. Jesus disse: vós já estáis limpos pela palavra que tenho falado. Entendeu, meu filho? É isso aí. Quanto mais você estuda, mais você ouve, quanto mais você lê, mais a palavra te purifica. Ainda que você não se lembre de tudo o tempo todo, não se lembre de todos os versículos, mas certamente a palavra está produzindo resultado na tua vida, porque a palavra, quando vai, prospera naquilo para o qual foi enviada e certamente faz tudo aquilo que agrada a Deus. Ouvindo estas palavras, ficou tão animado, ficou tão feliz, que entrou ali de aula, continuou estando a aprender a palavra de Deus, estudou teologia e se tornou um grande pastor. Um pastor que mais tarde também estava ensinando a aula do cesto de junco. Você aprendeu essa lição? Leia a palavra. Medite nela de dia e de noite. Ainda que você não se lembre de tudo, esta palavra

0: no relógio da atual, 6:04. Agradecendo ao meu bom Deus por mais um dia.
1: Obrigado,
0: obrigado, Senhor.
1: Mais um dia.
0: Obrigado, que esse dia seja repleto de muita paz, luz e proteção de vida.
1: Senhor, por mais um
0: dia. E aqui ao mesmo tempo eu te desejo um bom dia, meu Brasil. Senhor.

0: de Santo Antão e de toda a região. Sejam todos bem-vindos a partir de agora.
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0: Bom dia, boa tarde, boa noite para todos que nos acompanham no mundo inteiro através das plataformas digitais.
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0: Acorde para vencer, desperte para ser feliz.

0: Felicidade pra todo mundo que acordou ouvindo a Atual FM.
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0: Que legal, aqui também.
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0: E aqui também seguimos também com muita fé.
2: Ei, irmão, vamos seguir.
0: Vamos sim.
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0: Uma nova manhã se inicia pra todo mundo. Gratidão. Que nesse dia Deus te cubra com todas as suas bênçãos e proteção. Fé.

0: atenção, senhoras e senhores, para manchetes do...
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0: 1.018 militares reforçam a segurança durante as eleições do interior de Pernambuco. TRE ordem de documentos e mudanças dos locais de votação. Os 1.000 postos de trabalho em Pernambuco. TRE de Pernambuco inicia distribuição das urnas desta sexta-feira. Eleições 2026, Datafolha, pesquisa. Raquel Lira tem 46%. João Campos tem 44%. No segundo turno, governadora tem 50% e ex-prefeito 46%. 40% avaliam gestão de Raquel como positiva e 20% como negativa. Pesquisa Datafolha para o Senado. Marília Reis tem 19%. Humberto Costa, 19%. Mendonça, 12%. E Eduardo da Fonte tem 10%. Decisão de liminar. Juiz determina suspensão de auditoria que baseou denúncia sobre o hospital do marido de Priscila Krause. O caso até motivou pedido de impeachment contra ela, hein? Contra a vice-governadora. Caso Miguel, sessão sobre embargos da defesa de Sari Corte Real é suspensa após desembarcador pedir vista. Novo cancela debate presidencial após decisões judiciais e ausência de candidatos. Debate cancelado. Em nota, a emissora manifestou discordância com interferência nas regras acordadas. Ao longo da noite, duas decisões mudaram o que estava estabelecido. O que ele tem a oferecer? Lula questiona a biografia de Flávio e defende legado social do PT em podcast.

0: Eleições 2026, Datafolha, Lula tem 42% e Flávio Bolsonaro tem 38% no primeiro turno. Fachin rejeita pedido de Flávio para afastar Dino de processos sobre ele. Lula e eleições. Grande Recife reforça frota de ônibus para primeiro turno das eleições. A AGU pede que PGR e Polícia Federal investiguem suposto financiamento dos Estados Unidos a ações contra o STF. 6:11, outras manchetes em destaques com Keila Paulino.
1: Um terço das emendas Pix no Brasil não tem dados para fiscalização. Festival de Cinema de Triunfo abre inscrições com prêmios de até R$6.000. Justiça do Trabalho fará plantão no dia das eleições. Resíduos vira matéria-prima e abrem novas frentes de negócios. 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
0: Keila Paulino vem com esses e outros destaques também dentro do Cidade Ação. Influência de aviação, Lito morre aos 59 anos após doença rara.

0: O cancelamento do debate após interferência da justiça e nas regras. Associações de imprensa manifestam profunda indignação com intervenção judicial em regras do debate da Globo. Ainda falando, Lito foi mecânico de aviões e trabalhou em várias companhias aéreas. Virgínia não declarou apoio a Flávio. Vídeo foi adulterado com inteligência artificial. Agronegócio, União Europeia considera difícil liberar carne brasileira antes de 2 anos. Eleição brasileira começa na Nova Zelândia e termina no Canadá. Voto no exterior. Briga de trânsito que terminou em morte em São Paulo. Vídeo mostra carros de estudante e bombeiro. Fim de semana de eleição terá temporais no Centro-Sul e calor no Nordeste. Mega Sena acumula de novo e vai para 82 milhões de reais. INSS vai pagar afastamento para vítimas de violência doméstica. Datafolha em São Paulo, primeiro turno, Tarcísio tem 50 contra 33% de AD. 6 horas e 14 minutos.
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0: Nogueira Júnior vem com as manchetes policiais.
3: Grupo armado invade residência e mata ex-presidiário a tiros em Barreiros. Polícia investiga assassinato de homem a facadas em Jaboatão. E em Água Preta, polícia desarticula ponto de venda de drogas e prende 3 suspeitos. Esses são os destaques de casos de polícia desta sexta-feira. 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
0: Nogueira Júnior vem com esses e outros destaques dentro do Cidade Ação. É a violência na cidade que não para.
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0: Segurança é assassinado a tiros na zona rural de Vertente Sulério. O homem identificado como Evandro Francisco dos Santos, de 47 anos, foi assassinado a tiros. Tático apreende revólver e grande quantidade de drogas em Carpina.

0: forças de segurança resultou na prisão de um homem. Ainda hoje tem Edivaldo Pereira também com o balanço das últimas 24 horas em Pernambuco. 6:15.
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0: No relógio da atual, 6:19.

0: do Atual FM. Uma ótima sexta-feira, super abençoada para todos vocês.
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0: O seu horário nobre da informação, jornalismo com qualidade. 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Então, meus amigos e minhas amigas, começamos o dia, né? Começamos o dia elevando informação com credibilidade, reportagens espalhadas pelo Brasil e pelo mundo, trazendo os fatos que realmente impactam a vida da população. E aqui você também tem vez e voz.

a bronca desse país chamado Brasil. Então vai lá, meu amigo, minha amiga, pega o teu celular, envie sua mensagem de texto, seu áudio, e diga o que está acontecendo de errado na sua rua, do seu bairro. Você envia sua mensagem de texto, seu áudio, para o nosso WhatsApp, que é o 3526-4083. Repetindo, 3526-4083, porque aqui...

0: Para esta sexta-feira em Pernambuco.
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2: A previsão para esta sexta-feira, na região metropolitana e nas matas norte e sul, é de céu parcialmente nublado, com chuvas de fraca intensidade durante o período da manhã, de acordo com a Agência Pernambucana de Águas e Clima. Já o Agreste apresenta clima estável e não deve chover durante todo o dia. O sertão segue com o céu ensolarado para esta sexta-feira e não há previsão de chuvas na região, assim como no arquipélago Fernando de Noronha, que segue com o céu claro. Na região metropolitana, a temperatura mínima prevista é de 23 graus e a máxima atinge 29. Na zona norte, a temperatura atinge 30 graus e a mínima fica entre 21 e 23 graus. O Agreste deve registrar a maior variação de temperatura do dia, com máxima de 35 e mínima de 18 graus. No sertão, os termômetros devem atingir mínima de 21 e máxima de 37 graus. Em Noronha, a temperatura se mantém entre 25 e 27 graus. Para acompanhar a previsão completa do estado de Pernambuco, acesse apac.pe.gov.br. Da agência Rádio Ciências, Guilherme Ribeiro.
0: Obrigado, Guilherme Ribeiro, aí pelas informações e um ótimo trabalho para você desta sexta-feira. Vamos trazer agora as oportunidades de emprego no Recife, Cabo de Santo Agostinho e Igaraçu.
1: Oportunidades de emprego em Pernambuco. Nesta sexta-feira, as agências do trabalho estão ofertando novas oportunidades de emprego para os moradores da região metropolitana. No Recife, estão disponíveis 5 vagas para assistente de vendas. O salário é de R$ 1.700. Para se candidatar, é preciso ter o ensino médio completo e 6 meses de experiência. Ainda no Recife, há 3 vagas para limpador de vidros, exclusivas para PCD. O cargo não exige experiência prévia. O salário não foi informado. No Paulista, são ofertadas 70 vagas para auxiliar de limpeza. Para se candidatar, é preciso ter ensino médio completo e 6 meses de experiência na função. O salário não foi informado. Também no Paulista, há uma oportunidade para eletricista. O cargo exige ensino médio completo e 6 meses de experiência. Não foi informado. Para Sul, há 3 vagas disponíveis para encanador. Para se candidatar, as vagas exigem apenas 6 meses de experiência. A remuneração não foi informada. Ainda em Garaçu, uma vaga está disponível para auxiliar administrativo. É preciso ter o ensino médio completo e 6 meses de experiência na área. A remuneração não foi informada. O horário para consulta presencial é de acordo com a agência de cada região. Outras informações, acesse o site da Secretaria de Desenvolvimento Regional e Empreendedorismo, sedep.pe.gov.br, repetindo, sedep.pe.gov.br. Da agência Rádio Sei de Notícias, Maria Luísa Meli.
0: Obrigado, hein, Mariana Luísa, mas também dando continuidade aqui às oportunidades de emprego, quem traz agora é Beatriz Paes.

0: Emprego no Agreste e do Sertão de Pernambuco.
1: Oportunidades de emprego em Pernambuco.
2: Nesta sexta-feira, as agências do trabalho estão ofertando diversas oportunidades de emprego em Pernambuco. Em Caruaru, 3 vagas estão disponíveis para assistente de logística de transporte. Para concorrer, é preciso ter ensino fundamental completo e 6 meses de experiência na função. A remuneração é de R$ 2.583. Em Bezerros, há 16 vagas para encanador. É preciso ter ensino fundamental incompleto e 6 meses de experiência. O salário não foi informado. Já em Serra Talhada, no Sertão, são 2 vagas para serviços gerais. Para a função, é necessário ter fundamental completo e 3 meses de experiência. A remuneração não foi informada. Em Petrolina, há 22 vagas para auxiliar nos serviços de alimentação, com salário de R$ 2.107. Não precisa ter experiência. Ainda em Petrolina, há 21 vagas para embalador à mão, exclusivas para pessoa com deficiência. Para concorrer, é preciso ter ensino médio incompleto e 3 meses de experiência, e o salário informado é de R$ 1.664. O horário para consulta presencial é de acordo com a agência de cada região. Para outras informações, acesse o site da Secretaria de Desenvolvimento Profissional e Empreendedorismo, cedep.pe.gov.br, repetindo, cedep.pe.gov.br. Da agência Rádio Sei de Notícias, Beatriz Paz.
0: Obrigado, Beatriz Paz, aí pelas informações. Deixa eu chamar o Felipe Medeiros para falar sobre pesquisa Datafolha. Lula tem 42% e Bolsonaro tem 38% do primeiro turno.
3: Há 3 dias do primeiro turno, Lula tem 42% das intenções de voto, enquanto Flávio Bolsonaro chega a 38%, segundo a nova pesquisa Datafolha. Os dois candidatos oscilaram 2 pontos para cima em relação à pesquisa divulgada na semana passada. O crescimento de Lula foi maior entre eleitores com 60 anos ou mais. Flávio avançou principalmente entre quem tem renda de 2 a 5 salários mínimos e entre os eleitores evangélicos. A pesquisa também mediu o grau de definição do eleitorado. Eleitores, ou 70%, dizem estar totalmente decididos sobre o voto. 19% ainda admitem mudar de candidato. Cury aparece na pesquisa com 4%, Caiado e Renan 3% e Zema 1%. O Datafolha ouviu 2.506 eleitores com 16 anos ou mais entre 29 de setembro e 1º de outubro. A margem de erro é de 2 pontos percentuais para mais ou para menos, com nível de confiança de 95%. Agência Rádio Web, produção e reportagem, Felipe Medeiros.
0: Obrigado, Felipe Medeiros, pelas informações. 6h28, futebol. 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Senta! Esgota ingressos para jogo que pode dar acesso à Série B. 6 jogadores que conquistaram o acesso da Série D são titulares do time de agora, que tem chance de superar 99% do subir para a Série B. Terá mudança para enfrentar o Fortaleza. Presidente do Conselho Deliberativo reduziu o cargo. De acordo com o comunicado divulgado, a decisão acontece por motivos de saúde. Bate Atlético e volta a vencer fora de casa. Após 5 derrotas seguidas como visitante, rubro-negro derrotou o Atlético com gols de Neto Pessoa e também de Pena. Isso e muito mais, você vai ficar sabendo a partir das 7h30 da manhã.
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0: 6h30.
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3: São 6:33.
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3: E aqui eu digo que é a violência na cidade que não...

e trazer aqui os nossos repórteres. Deixa eu falar com você, meu amigo e minha amiga. 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

0: 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Nogueira Júnior, repórter do Vivo, vem aí com os destaques da polícia. Bom dia para você, Nogueira.
1: Bom dia, Mauri, e a todos que acompanham a Rádio Atua FM. Em destaques em casos de polícia, nós iremos falar sobre um ponto de venda de drogas que foi desarticulado pela polícia e três suspeitos foram presos em Caraguá do Estado. E a polícia investiga um assassinato de um homem a facadas em Jaboatão dos Guararapes. Também iremos trazer informações de um rapaz que teve a casa invadida e foi morto a tiros. E esse rapaz seria ex-presidiário. E é justamente dessa ocorrência que nós iremos trazer informações a partir de agora. Seis homens armados invadiram a casa e executaram um homem no bairro do Platô, provocando pânico na comunidade durante a noite. Esse homicídio aconteceu por volta das 10 horas da noite da última quarta-feira, nas imediações da Fazenda Santa Clara, em Barreiros, na Mata Sul de Pernambuco. A vítima foi identificada como Wagner Rodrigues Silva do Nascimento, de 35 anos de idade. E de acordo com a polícia, o criminoso invadiu a residência após arrombar portas e verificar a cobertura móvel. A companheira da vítima relatou que foi retirada do quarto onde estava com as crianças e levada para outro cômodo. Ainda segundo a polícia, em seguida, os indivíduos efetuaram diversos disparos de arma de fogo. A PM isolou a cena do crime até a chegada das equipes do Instituto de Criminalística e da Polícia Civil. Levantamentos no local apontam que a vítima era ex-presidiária e cumpria pena por homicídio. O corpo foi encaminhado ao IML e o caso é investigado pela Delegacia de Barreiros. E daqui a pouquinho a gente volta com mais casos de polícia para falar de um homem que está sendo, ou melhor, de uma morte que está sendo investigada em Jaboatão dos Guararapes. Um homem foi assassinado a facadas na região metropolitana do Recife. 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
0: Pois é, Nogueira Júnior, daqui a pouco vem com outros destaques em casos de polícia. Segurança é assassinado a tiros na zona rural de Vertentes do Lério. Keila Paulino, bom dia.
2: Bom dia, Mauri Júnior. Bom dia aos ouvintes do Cidade em Ação. Isso mesmo, Mauri. Um homem, né, identificado como Evandro Francisco dos Santos, de 47 anos, ele foi assassinado a tiros na estrada do Jardim, na zona rural de Vertentes do Lério, no Agreste de Pernambuco. De acordo com as informações policiais, a vítima trabalhava como segurança e residia em Santa Cecília, na Paraíba. Evandro foi atingido por vários disparos de arma de fogo e morreu no local. Durante os primeiros levantamentos realizados na área do crime, foram encontradas mais de 20 cápsulas de munições de pistola dos calibres .40 e 380 espalhadas pelo chão. A quantidade de cápsulas encontradas deverá fazer parte do trabalho pericial e das investigações para esclarecer as circunstâncias da execução. Equipes policiais estiveram no local e realizaram o isolamento da área. Policiais da Divisão de Homicídios também acompanharam a ocorrência e deram início aos procedimentos investigativos. Até o momento, a autoria e a motivação do homicídio são desconhecidas. As investigações deverão buscar identificar quem participou do crime e esclarecer a dinâmica dos fatos. Peritos do Instituto de Criminalística realizaram os procedimentos necessários na cena do homicídio. Após a perícia, o corpo de Evandro Francisco dos Santos foi encaminhado ao Instituto de Medicina Legal em Caruaru. O caso segue sob investigação da Polícia Civil. E daqui a pouco, Mauri, eu volto para falar que um preso, ele saía do presídio de Igaraçu para fazer procedimentos estéticos no Recife. 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
0: Pois é, querida Paulino, para falar aqui, meus amigos, recebendo aqui uma nota do pessoal.

0: O Antônio Ramos é um funcionário do SAMU. Ele é piloto da Motolância. Motolância do SAMU Recife, Antônio conhecido como Javali. Está desaparecido há 24 horas. Ontem à noite, 24 horas. Então já tem muito mais do que 24 horas. Então você calcula aí. Eu recebi por volta das 20 horas. É pra cá, então a gente tem mais ou menos aí mais de 32 horas, né? Muito mais, né? Então quem tiver alguma informação, por favor, entre em contato com o número que eu vou informar, que é o 986678544. Tem 45 anos, altura 1,75, copada, cabelo curto, grisalho, olhos castanhos. Desaparecido. Então, vai fazer 3 dias, né? Está desaparecido. Então, qualquer ação, a família pede ajuda em relação ao Javali, que era conhecido como Javali, Antônio Ramos, conhecido como Javali. 6 horas e 42 minutos.
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0: E 44. Sextou, hein? Hoje é sexta-feira, hein, meu povo?

0: O Seirança do Beco do Abacaxi.
1: Traga mais cerveja.
0: O Seirança ali do Iracema, né? O Seirança também, o pessoal dos importados aí da Duque de Caxias. O meu abraço forte. Obrigado aí pelo carinho da audiência de todos vocês, porque só dá a tua FM. Uma rádio diferente das outras, feita com muito amor, hein, gente? Abraçando também os amigos do Troca-Troca. Alô, meus amigos taxistas, motoristas e aplicativo. Os mototaxistas, aí ligado no atual. Que bacana, hein? Poder ter vocês como companhia todos os dias. Olha, domingo começa a grande cobertura das eleições 2026. E você vai saber quem é o deputado mais votado. A gente vai contar por ação, um por um. Porque a atual faz a diferença em tudo. Então que Deus abençoe essa sexta-feira para todo mundo, hein? Muita paz e luz, melhor do que tudo isso, e a gente seguir com muita fé.
2: Vamos seguir com fé.
0: Vamos sim.

0: fé.
1: Até porque não dá para viver sem fé, gente. A população, a maioria está tão maluca, né, que a gente tem que pedir proteção divina.
0: Vamos seguir com fé. Tudo que
1: porque fé remove montanha.
0: O homem de Nazaré.
1: 6:47.
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1: Mais de 1.800 policiais militares reforçam, é bem melhor, a segurança durante as eleições do interior de Pernambuco.
2: A Polícia Militar de Pernambuco encaminhou 1.852 agentes que vão atuar no reforço da segurança no interior do estado durante as eleições deste ano, que ocorrem nesse domingo. Do total, 1.449 policiais foram destinados ao Agreste e outros 403 seguem para o sertão pernambucano. O efetivo terá, entre as principais atribuições, a escolta das urnas eletrônicas, o combate a crimes eleitorais e o atendimento às ocorrências e denúncias apresentadas pelos eleitores. O embarque dos agentes ocorreu nesta quinta-feira, após uma cerimônia no quartel do Comando-Geral, no bairro do Derby. O comandante-geral da Polícia Militar do Estado, Coronel Ivanildo César Torres, destaca as ações que as equipes vão desempenhar durante a eleição.
3: Durante esses 5 dias de operação, nós vamos cobrir 24 mil quilômetros de escotas com as urnas eleitorais. Vamos fazer a segurança dessas urnas em mais de 3.300 pontos de votação em 122 zonas eleitorais nos 184 mais Fernando Noronha municípios. Então é uma mega operação e o grande objetivo da operação é fazer com que o cidadão vá, vote e volte para casa.
2: O deslocamento dos agentes integra a Operação Eleições 2026, coordenada pela Secretaria de Defesa Social de Pernambuco. Ao todo, foram destinados mais de R$5.900.000 em recursos extras para a operação, que prevê o emprego de 32.799 postos de trabalho entre os dias 1º e 5 de outubro. Da agência Rádio Sei de Notícias, Guilherme Ribeiro.
1: Obrigado, hein, Guilherme, porque a partir das 8 horas, eu digo, a partir das 8 horas, o tenente-coronel Flávio Sobrinho, comandante do batalhão, vai falar sobre a operações ao vivo aqui pela atual FM. O 21º Batalhão da Polícia do Platão recebeu mais de 100 novos policiais militares, conhecidos como Laranjinhas, que irão reforçar o policiamento dos 7 municípios que integram a área de atuação da unidade. Então, a recepção aconteceu na manhã de ontem, no auditório da Univisa, e contou com a presença do comandante do 21º Batalhão, o tenente-coronel Flávio Sobrinho, do subcomandante major Elton Máximo, além dos demais oficiais da unidade. Então, a partir das 8 horas da manhã, a gente vai bater um papo aqui com o tenente-coronel Flávio Sobrinho, comandante do 21º Batalhão, que vai falar sobre

0: a Operação Eleições 2026. 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
0: Pois é, mandou bem, Keila Paulino, a respeito aí do Muito Mais Mercadinhos.
2: Aqui a notícia não para.
0: Não para. Rapaz, virou realmente palhaçada, né? Eu não gostaria de usar essa expressão, mas virou, rapaz, eu não vou dizer nem cachorrada, né? É cachorrada, palhaçada. TV Globo cancela debate entre candidatos, porque tinha o Renan era o terceiro colocado nas pesquisas. O Zema era o último colocado, um dos últimos colocados, e foi convidado pela Globo, né? O Ronaldo Caiado também, que ocupava a penúltima na pesquisa, e o Renan era o terceiro e não foi convidado. No debate da Globo, o presidente Luiz Inácio Lula da Silva já havia desistido que não iria para o debate. Aí foi aquela guerra nas redes sociais, é porque o homem se afrouxou, é frouxo, se acovardou. E ontem foi a vez do Flávio Bolsonaro. É desistir de ir ao debate no momento que foi anunciado a ida do Renan. Aí a TV Globo cancelou o debate entre os candidatos à presidência da República. Vamos acompanhar e entender mais ou menos o que foi esse cancelamento através do repórter Rafael Guimarães.
3: A TV Globo cancelou o debate entre os candidatos à presidência da República, agendado para a noite desta quinta-feira. Segundo a emissora, a decisão foi tomada porque duas notificações judiciais recebidas pela empresa interferiram nas regras previamente acordadas com os presidenciáveis e inviabilizou a realização do evento. A primeira notificação, assinada pela ministra do Tribunal Superior Eleitoral, Estela Aranha, impedia que a emissora exibisse o púlpito de Lula vazio no cenário durante o debate. O atual presidente da República e candidato à reeleição pelo PT já havia avisado a emissora que não compareceria à atração. A segunda intimação recebida pela TV Globo, proferida pelo ministro do Supremo Tribunal Federal, Gilmar Mendes, determinava a participação de Renan Santos no debate. O candidato não havia sido convidado porque o partido dele, o Missão, não possui ao menos 5 parlamentares no Congresso Nacional. A legenda tem apenas um representante no Legislativo. Segundo a emissora, a decisão de cancelar a atração ocorreu porque sucessivas decisões judiciais tomadas momentos antes da realização do debate causam insegurança jurídica e representam uma interferência indevida na liberdade que os veículos de imprensa têm de organizar os debates eleitorais. Antes mesmo de a TV Globo confirmar o cancelamento do debate, o candidato do PL à presidência da República, Flávio Bolsonaro, que havia confirmado a participação na atração, desistiu de comparecer ao evento. Segundo o senador, a decisão foi um ato de protesto contra a censura e a interferência do judiciário nas eleições. Da Rádio Agência Nacional em Brasília, Rafael Guimarães.
0: Eu acredito, olha, eu tenho cada um com sua opinião. Acho que se houve... se o Lula desistiu e o Flávio desistiu, foram um problema deles. Eu teria que eu tenho muito carinho pelos profissionais da Globo, né? Muito respeito aos profissionais da, aliás, todos os profissionais da imprensa. Eu sou um defensor da imprensa. Mexer com um, tem que mexer com todo mundo. Mexe com todo mundo. Eu tenho o maior respeito pela Globo. e pelos profissionais. Agora eu acho que a Globo deveria ter continuado, era para ter feito o debate, independentemente do Lula ou do Flávio Bolsonaro, porque tinha o Caiado, tinha o Zema e ainda tinha o escritor Augusto Cury. Já teve debate aí com 12 candidatos, de 6 só compareceram 2. Na minha opinião, a Globo teria mantido o debate no ar. Então, pra mim, ficou agora jogando pro Supremo Tribunal Federal. Porque se eu convido, se você tá em primeiro, convido o primeiro. Se o teu segundo, convido o segundo. E o terceiro, agora você não convida o terceiro, convida o quarto, e o quinto não convida o terceiro. Então, eu acho que a Globo errou em cheio. Agora vem com essa conversa dizer que é o Supremo Tribunal, não, é o Supremo Tribunal Federal. Agora, o Flávio não foi por causa do Renan. Com medo das perguntas, porque o Renan vem aí esculhambando o Flávio Bolsonaro nas redes sociais. E o Lula não tá nem aí, né, o velhinho? Pra ele tanto faz ganhar como perder. Ele já foi presidente 3 vezes, né? 6:57. Deixa eu trazer aqui outra matéria. É sobre influenciador e empresário Lito Souza morre aos 59 anos de idade.
4: O influenciador e empresário Lito Souza morreu nesta quinta-feira, 1º de outubro, aos 59 anos. Ele enfrentava a doença de Creutzfeldt-Jakob, diagnosticada há menos de 2 meses. A notícia foi dada pela esposa Mila Seidel em um vídeo publicado nas redes sociais. Com 36 anos de carreira na aviação, 27 deles como mecânico de aeronaves, Lito se tornou uma das principais referências do setor no país com o canal Aviões e Músicas, que reúne mais de 3 milhões de inscritos no YouTube. Ficou conhecido pelas saudações aeronáuticas, quando cumprimentava o público e por ajudar muita gente a perder o medo de voar. No vídeo, Mila contou que o marido nasceu no Rio Grande do Norte e cresceu em Santos, São Paulo, onde menino viu os navios atracarem. Foram os aviões, porém, que o levaram mais longe do que ele imaginava. Para ela, Lito cumpriu sua missão.
5: Trabalhamos entre pontos de partida e de chegada. E assim como nos aeroportos, precisamos aprender a lidar com as despedidas. Só que essa é uma despedida diferente. Um voo para outra rota, outro destino, outro plano. E talvez seja aqui que a gente precise aprender mais uma vez, uma coisa que você nos ensinou o tempo todo. Que não precisamos ter medo de voar. Você nos ensinou a olhar para cima.
4: Lito havia descoberto um câncer de próstata no início do ano. Em agosto, veio a confirmação da enfermidade rara, neurodegenerativa e fatal, causada pelo acúmulo de uma proteína anormal no cérebro, o prion. Segundo o Ministério da Saúde, cerca de 90% dos pacientes morrem em até um ano. No Brasil, a notificação é obrigatória desde 2005 e mais de 1.500 casos suspeitos foram registrados até 2021. Em setembro, a Anvisa autorizou, em caráter excepcional, a importação de um remédio experimental testado até então somente em animais. Lito Souza foi a primeira pessoa a recebê-lo. Ele deixa a esposa e o filho, Malone, de 7 anos. Da Rádio Nacional em Brasília, Pedro Lacerda.
0: Obrigado, hein, Pedro Lacerda, direto da capital dos Três Poderes, 6:59. Vamos para a segunda hora do programa.

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12: Sete horas e cinco minutos. Você que acordou agora, uma ótima sexta-feira para você, meu amigo e minha amiga. E daqui a pouco a gente vai liberar o nosso WhatsApp para você denunciar. Continue, se você ainda não enviou sua mensagem de texto ou áudio, pode enviar agora mesmo para o 3526-483. Sejam todos bem-vindos e diga o que é que está acontecendo de errado na sua rua.

0: Deixa o povo. É desse país chamado Brasil.
1: O que é que tem? Deixa o povo falar. Então deixa o povo.
0: Mas aqui
1: falar,
0: a gente deixa o povo deixa falar mesmo aí.
1: O povo falar.
0: 3, 5, 2, 6, 40, 8, 3.

0: 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Manchetes dos principais jornais do Brasil. A gente começa pelo Correio Brasiliense. O que tem na primeira capa, hein, Keida?
1: O Correio não atualizou a sua capa.
0: Então vamos para o Jornal de Brasília.
1: Celina pode vencer no primeiro turno, diz Datafolha. Veja as principais propostas dos candidatos ao GDF. Lula tem 42% e Flávio Bolsonaro 38%, segundo aponta o Datafolha. Eleição em Brasília pode ter temporal. Doença rara mata influenciador Lito Souza.
0: São 7:08 em nome da Eletrolar, o que tem na primeira capa da Folha de São Paulo.
1: Ataque de juízes prejudica a neutralidade da eleição. Lula tem 45% e Flávio 40% dos votos válidos no primeiro turno, aponta a Datafolha. Presidente oscila 5 pontos para cima entre católicos e senador entre evangélicos. 64% aprovam reajuste do Bolsa Família e 78% proibição das bets no Brasil. Tarcísio marca 56% dos votos ante 37% de Haddad e venceria no primeiro turno em São Paulo. Globo cancela debate presidencial depois de intervenções da Justiça. Flávio havia desistido. Renegociação de dívida do agro trava. Regra deve mudar. Morre aos 59 anos, influencer de aviação Lito Souza. Senador teve ajuda de empresários com elo com Rock Brig. Gestão Trump quer enviar 1 milhão de euros para financiar oposição ao STF, de jornal. Eduardo Bolsonaro insinua que será chanceler caso o irmão vença e critica Itamaraty. Ao menos 22 capitais terão passe livre no transporte no domingo de eleições.
0: Em nome da farmácia Nossa Senhora de Fátima, o que tem na primeira capa do Estado de São Paulo, em Kida?
1: TSE veta púlpito sem Lula, Gilmar inclui Renan, Flávio desiste, debate é cancelado. Trump diz que Brasil é muito importante e segue de perto a eleição. Lula tem 42% e Flávio 38% no primeiro turno, aponta pesquisa. Bancada das betes no Congresso tenta limitar veto ao Tigrinho. Mulher sobrevive à injeção letal e Estados Unidos suspende execuções. Especialista em aviação e influencer Lito Souza morre aos 59 anos.
0: São 7:09, em nome do Muito Mais Mercadinhos, o que tem na primeira capa do Globo Rio de Janeiro, em Keida?
1: Eleição fica sem debate após decisões judiciais. Lula tem 42% e Flávio 38%, mostra Datafolha. Governo Trump financia grupos que questionam STF. Paes e Tarcísio mantém folga na liderança. Judiciário, Defensoria e MPU programam gastos em folha acima do teto. Falha de injeção letal põe em xeque método

0: de execução nos Estados Unidos. Influencer que fez da aviação tema pop morre Lito Souza.
1: 7:11, em nome da Água Santa Albertina. 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Vamos agora para os jornais de Pernambuco.
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3: Começando trazendo as informações do Diário de Pernambuco, que traz na manchete de hoje. Datafolha em Pernambuco, Raquel tem 46% e João 44% no primeiro turno. A nova rodada da pesquisa foi divulgada ontem, levando em conta somente os votos válidos. A governadora ficou com 50% e o ex-prefeito aparece com 47%. Ontem, os candidatos participaram do último debate antes da eleição. Igarassu, tráfico no litoral era comandado do presídio. Investigações revelaram que o detento, conhecido como Deda Vaqueiro, liderava o tráfico de drogas no município de Rio Formoso, no litoral. Globo, debate para presidente é cancelado de última hora. Conta da Compera aumenta. Futebol, Série B, esporte bate o Atlético e ganha Fôlego. Jornal do Comércio desta feira, interferências do TSE e do STF fazem Globo cancelar debate. Emissora afirmou que decisões jurídicas próximas ao horário do debate provocaram insegurança jurídica, prejudicando organização. Candidatos e entidades reagiram. João Campos e Raquel confrontam vices no debate do Sistema Jornal do Comércio. Critica o Datafolha. Raquel tem 46% e João 44% no primeiro turno. Nos votos válidos, Raquel aparece com 50% contra 47% de João. Ainda sobre o Datafolha, Marília Arraes e Humberto Costa seguem liderando corrida para o Senado. No primeiro turno tem Lula com 42% contra 38% de Flávio. No segundo turno, 48% a 45%. Para o petista. Já no futebol, também destacando aí a vitória do Sport fora de casa, Sport vence o Atlético por 2-1 e se recupera na Série B do Brasileiro. Na capa da Folha de Pernambuco de hoje, disputa acirrada. Raquel tem 46% e João 44%, repercutindo aí a pesquisa Datafolha divulgada há 3 dias do primeiro turno das eleições. Já na corrida pelo Senado, Marília Arraes e Humberto Costa estão empatados na liderança, ambos com 19%. Pix por aproximação deixa de ter teto de R$ 500, determina Banco Central. No futebol, Sport vence fora de casa e sonho do G6 segue vivo. Esses são os destaques dos principais jornais que circulam em nosso estado nesta sexta-feira, 2 de outubro de 2026. Da agência de rádio Conexão Notícias, reportagem Diogo Bastos.
1: Obrigado, Diogo Bastos, aí pelas informações, um ótimo trabalho para você. 7:14.
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4: Sete horas e 18 minutos.
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4: É a violência na cidade que não para.

0: colocando criminalidade disso aí.
1: Tanta violência na cidade. Oh, oh. Brother, tanta
0: polícia investiga a morte de homem a facadas lá em Jaboatão dos Guararapes. Nogueira Júnior.
2: Pois é, Mauri, a Polícia Civil de Pernambuco iniciou as investigações sobre a morte de um homem de 48 anos após uma discussão em um bar no litoral sul da região metropolitana. Esse crime aconteceu por volta das 2:30 da madrugada desta quinta-feira, na rua Betel, localizada no bairro de Barra de Jangada, em Jaboatão dos Guararapes. A vítima foi Rildo Sebastião da Silva e, segundo a polícia, ele estava consumindo bebidas alcoólicas acompanhado de sua esposa em um bar quando teve um desentendimento com um homem desconhecido. Nesse conflito, o agressor sacou uma faca e desferiu vários golpes contra a vítima, fugindo do local em seguida. Rildo chegou a ser socorrido e encaminhado para a unidade de pronto atendimento, a UPA, de Barra de Jangada, mas não resistiu à gravidade dos ferimentos e faleceu na unidade de saúde. O corpo dele foi encaminhado ao Instituto de Medicina Legal do Recife e a Polícia Civil segue com as investigações para poder capturar o autor do crime. E daqui a pouquinho a gente volta com mais casos de polícia aqui dentro do programa Cidade em Ação. 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
0: Pois é, Logueira Júnior, daqui a pouco vem com outros destaques dentro de casos de polícia. Preso saía do presídio de Igaraçu para fazer procedimentos estéticos no Recife. Conta pra gente como foi isso, hein, Keila Paulino? Mais uma vez, bom dia pra você.
3: Bom dia, Mauri. Isso mesmo. Ele é apontado, Mauri, como integrante da facção criminosa Sindicato do Crime, Liverson Barbosa da Silva, vulgo Lobo. Ele costumava sair e voltar do presídio de Igaraçu para fazer procedimentos estéticos no Recife.

0: movimentações processuais recentes, que têm revelado novos detalhes das investigações da Força Integrada de Combate ao Crime Organizado em Pernambuco, acerca do modus operandi das facções relacionadas ao tráfico de drogas de Rio Formoso na zona da Bahia de 22 e janeiro de 24. As ações tiveram início em um inquérito policial instaurado no dia 5 de maio de 2022. A notícia de que o intenso dado era comandado pela facção liderada por Esdras Rodrigues Barros, conhecido como Deda Vaqueiro, atualmente detido no presídio de Sistema de Segurança Máxima de Tom Agreste. Ele comandava o tráfico de Rio Formoso de dentro de Rio Formoso, aqui na atual FM 100% A Melhor Escolha.
1: Pois é, Keila Paulino, mulher tenta matar marido.
2: Alguma coisa ele fez.
1: Água quente no ouvido, será? Vamos ver o Edivaldo Pereira, mas antes do Edivaldo Pereira, deixa a qualidade e excelência, são marcas da Casa do Agricultor, empresa parceira do produtor rural. 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Ele, Edivaldo Pereira, o balanço das últimas 24 horas em Pernambuco.
3: Registrados 3 homicídios nessa quinta-feira, 1º de outubro, em Pernambuco. Um crime aconteceu no interior e 2 no Grande Recife. Este ano, de janeiro, mataram no estado 2.097 pessoas. Em Caruaru, uma mulher tentou matar o marido com água quente no bairro do Salgado. Maria Elane de Assis Souza, de 49 anos, jogou uma panela com água quente em Lorivaldo Florencio dos Santos, de 55 anos. Ele foi socorrido para a UPA do bairro Salgado e transferido em estado grave para o Hospital da Restauração, no Recife. A mulher disse que era espancada constantemente pelo companheiro. De Caruaru, Elenivaldo Pereira.
1: Vendo você, o cara que espanca a mulher, ele pode sofrer também suas consequências, não é verdade? Porque a matança é grande ainda, deu até uma diminuída, né? Mas as mulheres estão sendo violentadas, sendo agredidas por covardes. E ela confessou que vinha sendo agredida, espancada. E chegou a hora dela, disse, não, agora é a vez eu acabar com tua vida. Esquentou a água, né? Deixou ferver, ficar aquela bolinha. E quando ele apareceu, ou então provavelmente ele estava no local e jogou água quente. Estado grave, hein? Com certeza ele vai pensar 10 vezes, 20 vezes para depois agredir, se ele sobreviver, né? E com certeza ela não vai voltar mais para esse traste. 7h25. Vamos ao balanço Sambu com Keila Paulino.
0: Tivemos um total de 230 ligações. Tivemos uma queda de moto na PE-60 em Rio Formoso. Vítima desconhecida, idade e sexo não informados, acionado. SAMU Rio Formoso, óbito antes do atendimento. Também tivemos uma colisão entre uma moto e um poste em Iputinga, Recife. Acionado, SAMU Recife. Vítima 1, de 35 anos, do sexo feminino, finalizado no Hospital da Restauração. Vítima 2, de 45 anos, do sexo masculino, também finalizado no Hospital da Restauração. Esse foi o relatório do SAMU das últimas 24 horas. 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
1: 7h26.
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0: 7 horas e 29 minutos. Daqui a pouco vamos ouvir o Pombo através do nosso WhatsApp, que é o 3526-4083. Para denunciar é muito fácil, você pega o seu celular, envie sua mensagem de texto, o áudio, diga o que é está que acontecendo de errado na sua rua, no seu bairro, na sua cidade. 3526-4083, esse é o nosso WhatsApp, para você denunciar.
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0: Pois é, vamos trazer aqui informações sobre eleições 2020. Orienta eleitores sobre ordem de votação, documentos e mudanças nos locais de votação.
2: O primeiro turno das eleições 2026 será realizado neste domingo e os eleitores precisam ficar atentos a algumas orientações da Justiça Eleitoral antes de sair de casa. Em Pernambuco, o Tribunal Regional Eleitoral reforça a importância de conferir a ordem de votação, preparar a colinha com os números dos candidatos, verificar os documentos necessários e consultar antecipadamente o local onde cada eleitor deverá votar. Este ano, a escolha é para 2 representantes para o Senado Federal. Por isso, o eleitor precisará fazer 2 votações para o cargo, escolhendo candidatos diferentes. Caso digite o mesmo número nas 2 oportunidades, o primeiro voto será mantido, mas o segundo será considerado nulo, conforme estabelece a regulamentação do Tribunal Superior Eleitoral. Como explica Marivaldo Gomes, assessor de acompanhamento do TRE em Pernambuco, sobre os 2 votos para o Senado.
3: Nós temos 2 cargos de senador, o eleitor vota no primeiro, no segundo o eleitor não deve repetir o mesmo número. Por quê? Porque o segundo voto, se assim acontecer, será um voto nulo.
2: A sequência de votação na urna eletrônica começa com deputado federal, seguido por deputado estadual. Em seguida, aparecem as 2 opções para senador, primeiro para a primeira vaga e depois para a segunda. Somente depois dessas escolhas é que o eleitor votará para governador e presidente da República. Para evitar esquecimentos ou erros na hora de digitar os números, o TRE recomenda que os eleitores preparem uma colinha eleitoral em papel. O uso

0: de celulares, máquinas fotográficas e outros equipamentos eletrônicos é proibido dentro da cabine de votação, mesmo que estejam desligados. A orientação também é organizar o deslocamento com antecedência. A votação será realizada das 8 horas da manhã às 5 da tarde, pelo horário de Brasília.
1: A gente recomenda que não deixe para a última hora, que você pode ter algum imprevisto e não conseguir entrar no local de votação.
2: Pessoas com deficiência têm direitos garantidos por lei para votação.
1: Então eu posso levar o meu acompanhante, meu atendente pessoal, ele vai entrar na sessão comigo, ele pode ir até a cabina de votação, inclusive digitar na urna.
0: Outro cuidado importante é conferir o endereço da sessão eleitoral. O TRE em Pernambuco divulgou mudanças em 771 sessões eleitorais de 90 municípios pernambucanos, incluindo cidades da região metropolitana do Recife. O Recife concentra 88 sessões com alterações, seguido de Olinda com 38, Paulista com 29 e Jaboatão também entre os municípios com mudanças. Para esclarecer dúvidas, o eleitor pode entrar em contato com o Disque Eleitor do TRE em Pernambuco pelo telefone 3194-9400, repetindo 3194-9400. O mesmo número também recebe mensagens pelo WhatsApp. Da agência de rádio Conexão Notícias, reportagem Diogo Bastos.
3: Mais uma vez agradecendo aqui o Diogo Bastos pelas informações. São 7h33, vamos falar de coisa boa, falar da Santinha da Cidade, não é isso, Keida?
4: Isso mesmo, Mauri. 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
3: Pois é, mandou bem, Keila Paulino. São 7h34 para falar aqui de um terço das emendas PIX no Brasil não tem dados para fiscalização.
5: Mais de 1,5 bilhão do orçamento do Brasil foram destinados em emendas de deputados federais e senadores para prefeituras e governos estaduais, sem o detalhamento exigido para que a execução do valor possa ser fiscalizada pela sociedade. A informação é de um estudo divulgado nesta quinta-feira pela organização Transparência Brasil. A entidade analisou mais de 800 planos de trabalho de obras vinculadas às chamadas emendas PIX, e descobriu que em cerca de 1.800 planos, ou em um terço deles, as obras são cadastradas com descrições genéricas, como nesse exemplo do coordenador de projetos da organização, Cristiano Pavini.
6: Nós temos uma emenda que se aproxima de R$ 5 milhões, em que a prefeitura beneficiária cadastrou como detalhamento desse gasto apenas drenagem urbana. Essa prefeitura não informa o que será feito de drenagem. São obras de bocas de lobo, limpezas, ou você dentro de um córrego.
5: Outro exemplo repetido no levantamento foi o de emendas de obras para recapeamento de asfalto, que não identificavam quais vias seriam recuperadas para que a sociedade e as instituições de fiscalização pudessem verificar se o dinheiro alocado pela emenda foi de fato bem investido.
6: Se uma prefeitura não informa quais são as localidades beneficiadas, a sociedade e os órgãos de controle também não podem fiscalizar se o serviço foi realizado, se foi realizado a contento e seguindo o planejamento previamente informado, e tampouco se o valor gasto é condizente com aquela obra executada.
5: A emenda parlamentar individual de transferência especial, conhecida como emenda PIX, foi instituída no Brasil em 2019. A modalidade operou sem controle até 2025, quando o Supremo Tribunal Federal exigiu dos beneficiários um plano de trabalho. A Transparência Brasil cobra que o governo federal exija nesse plano detalhamento mínimo de liberar o recurso. E parlamentares não apenas indiquem o beneficiário, mas acompanhem a execução das emendas. Agência Rádio Web, produção e reportagem.

0: Brenozon, tá.
1: Obrigado, hein, Brenozon, pelas informações, um ótimo trabalho para você. É falar sobre o TSE, que define ministros que analisarão recursos durante a apuração.
2: O Tribunal Superior Eleitoral realizou nesta quinta-feira o sorteio que definiu os ministros responsáveis por analisar recursos e documentos relacionados à apuração dos resultados das eleições 2026 para presidente e vice-presidente da República. Os 26 estados e o Distrito Federal foram divididos em 6 grupos distribuídos entre os integrantes da corte. Cada ministro ficará encarregado de acompanhar os processos ligados à totalização dos votos em determinadas unidades da federação. Após o sorteio, a distribuição dos estados ficou definida de forma que o ministro Sebastião Reis Júnior será responsável pelo Grupo 1, composto por Amazonas, Alagoas, São Paulo e Tocantins. A ministra Estela Aranha assumiu o Grupo 2, que engloba Minas Gerais, Mato Grosso, Espírito Santo e Mato Grosso do Sul. O Grupo 3, sob a relatoria do ministro Floriano de Azevedo Marques, reúne Ceará, Sergipe, Maranhão e Goiás. Já o ministro André Mendonça ficou com o Grupo 4, integrado por Rio de Janeiro, Paraná, Pará e Piauí. O ministro Ricardo Vilas Boas Cueva assumiu o Grupo 5, abrangendo Bahia, Pernambuco, Paraíba e Santa Catarina. E o ministro Dias Toffoli ficou encarregado do Grupo 6, que concentra o Distrito Federal, o Rio Grande do Sul, Rio Grande do Norte, Acre, Amapá, Roraima e Rondônia. A escolha dos relatores ocorre sempre na última sessão antes do primeiro turno, conforme prevê a legislação eleitoral. A medida busca garantir mais organização e agilidade no trabalho da Justiça Eleitoral durante a contagem dos votos. O primeiro turno das eleições gerais de 2026 será realizado neste domingo. A divulgação dos resultados poderá ser acompanhada a partir das 5 da tarde pelo horário de Brasília, depois do encerramento da votação em todo o país. Ao fim da sessão, o presidente do TSE, ministro Cássio Nunes Marques, fez um agradecimento aos integrantes da corte pelo empenho durante o período eleitoral. Segundo ele, o tribunal vem lidando com uma grande quantidade de demandas, muitas delas urgentes, e tem conseguido dar respostas rápidas aos processos apresentados. Nunes Marques também destacou a rapidez na análise das ações envolvendo propaganda eleitoral. Até esta quinta-feira, o plenário já havia referendado mais de 200 representações. Outras cerca de 100 ainda aguardavam avaliação, prevista para ser concluída até a noite desta sexta-feira. Da Rádio Nacional, no Rio de Janeiro, Tatiana Alves.
1: Obrigado, Tatiana Alves, aí pelas informações. Olha para você, são 7h40.

0: Albertina.
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3: São 7h42.
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3: Pois é, a violência...

0: Nogueira Júnior já trouxe vários destaques e casos de polícia, junto com a Keila Paulino, Elivaldo Pereira e o Diogo Bastos, para trazer agora o balanço do complexo policial da Vitória Santo Antão e de toda a região. Nogueira Júnior, mais uma vez, bom dia para você.
1: Bom dia, Mauri, bom dia para todo mundo que está acompanhando a Rádio Atua FM na manhã desta sexta-feira. E estamos de volta, Mauri, para a gente falar do plantão policial das últimas 24 horas, tanto na área do 21º Batalhão, como na área da 12ª Delegacia Seccional. Foram registradas na noite desta quinta-feira duas ocorrências. Um homem suspeito de estupro foi detido por populares do bairro Mário Bezerra na tarde de ontem. O suspeito, ele foi agredido por populares que posteriormente acionaram a equipe da Polícia Militar. Em seguida, uma equipe do Serviço de Atendimento Móvel de Urgência, o SAMU, foi acionada para prestar os primeiros socorros a esse homem, que estava bastante machucado e também ensanguentado. Ele foi socorrido para o Hospital João Murilo para ser atendido. Devido à gravidade das lesões, ele ficou de ser avaliado para ser transferido para uma unidade de saúde do Recife. A polícia registrou o caso como inquérito por portaria e o homem segue sendo investigado após ter sido acusado de tentativa de estupro que aconteceu ali no bairro também.

0: O suspeito das supostas agressões não foi localizado pelo policiamento da 5ª Companhia Independente, sediada no município Mauri. Foram essas duas ocorrências registradas nas últimas 24 horas, tanto na área do 21º Batalhão, como também na área da 12ª Delegacia Seccional. Plantão policial bastante tranquilo, Mauri.
1: Que continue assim. É, por falar em Mário Bezerra, aconteceu um sinistro, e por pouco não aconteceu uma tragédia, né, Nogueira? Em relação ao caminhão carregado com botijão, né, com garrafões de água, bater em outro veículo. Só danos materiais.
0: Isso, Mauri. O caminhão desgovernado, né, após uma falha mecânica, ele acabou perdendo o sistema de freios e acabou, né, se envolvendo em uma colisão em um estabelecimento comercial. Graças a Deus, ninguém ficou ferido, apenas danos materiais. O veículo foi removido pouco tempo depois do sinistro de aqui em Vitória de Santo Antão.
1: Pois é, agora traz pra gente os destaques do programa do Cidade Ação, que começa ao meio-dia na tela da TV Vitória, canal 50.1 digital.
0: Nós iremos falar, Mauri, sobre uma apreensão de drogas e três suspeitos, né, que foram capturados lá em Gamileira, na Mata Sul, em mais uma ação da Polícia Militar por meio do 10º Batalhão. A gente também vai trazer detalhes sobre a investigação de um homem que foi morto a facadas em Jaboatão dos Guararapes. Tudo isso e muito mais meio-dia no canal 50.1 digital da sua TV Vitória. Essa é a gente.
1: Eu só não vou perguntar a você a respeito do Tenente Coronel Flávio Sobrinho, comandante do 21º Batalhão, que vai conversar com a gente a partir das 8 horas da manhã sobre a Operação Eleições 2026. Você que se fez presente ontem no auditório da Univisa, e com certeza Vitória recebe aí 100 policiais, né, Nogueira? Para reforçar esse policiamento que vai ser empregado não só aqui em Vitória, mas nas áreas do 21º Batalhão, não é isso?
0: Isso, Maurício. São mais de 100 policiais. Ao todo são 117 policiais que serão aí redistribuídos para as cidades, as 7 cidades que fazem parte de jurisdição do 21º Batalhão. Boa parte desses policiais, após a eleição, eles deverão atuar em Vitória de Santo Antão com várias modalidades de policiamento, né? Policiamento de moto, vão também atuar em policiamento a pé, vão trabalhar em policiamento motorizado, eu falo motorizado via de quatro rodas, e também outros empregos desses policiais que deverão acontecer durante todo o mês de outubro aqui em Vitória de Santo Antão. A Operação Eleição começa hoje, né? Ou melhor, já começou ontem, mas de fato a operação ela iniciou ontem, mas as atividades operacionais começam a partir de hoje, não só em Vitória, mas também em todo o estado de Pernambuco.
1: Nogueira Júnior, agradecendo aqui, mas antes, desejando aqui toda a felicidade para você, não só hoje, mas todos os dias. Parabéns, o Nogueira está fazendo idade nova hoje, ficando mais velhinho. Então que essa data seja repleta de muitas felicidades, muitos anos de vida, e você continue sendo esse cara do bem. Parabéns aí pelo trabalho, e que você possa compartilhar todos os anos com sua família, com os amigos, com todo mundo que gosta de você. Então meus parabéns em nome da Toy FM, da TV Vitória, que Deus derrame bênção da sua vida. Parabéns, viu, Nogueira Júnior, idade nova, e bora comemorar, né? Hoje é dia de comemoração, Nogueira Júnior fazendo idade nova. Parabéns, viu, Nogueira?
0: Valeu, Mauro, inclusive mais uma vez em dose dupla, né? Você também que tá aí fazendo idade nova hoje. Parabéns também aí para você, que Deus lhe dê muita saúde, muita prosperidade e sucesso. Que todos os seus objetivos possam ser alcançados. Amém. E que Nossa Senhora estenda a sua mão poderosa para também livrar você de todo mal. Felicidades e muito sucesso, Mauro. E obrigado também pela lembrança. E vamos embora comemorar.
1: Coincidência, né? Você nasceu no dia 2 de outubro de 1000...

0: 1997.
1: Eita, tá novinho, rapaz, tá novinho. Eu nasci no dia 2 de outubro de 1970. Parabéns, João Nogueira, uma ótima sexta-feira pra você, de muita paz, luz, e vamos comemorar.
0: Valeu, Mauri. 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
1: São 7 horas e 51 minutos.
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1: Sete horas e 54 minutos. Mauri Júnior. Olha, recebendo algumas mensagens de amigos pelo aniversário não só do Mauri, como também do Nogueira Júnior. E a gente tem aí um áudio que eu fiquei até emocionado, né? Porque eu tive o prazer de trabalhar com esse garoto. É um garotão, sucesso, um dos melhores narradores esportivos hoje do Brasil. Meu amigo Michel Santana, ele tem como se fosse um filho para mim. Irmão, gente da melhor qualidade, filho do saudoso Roger Santana. Então, muito obrigado, viu, Michel? Salve esse áudio dele aí pra gente.
5: Mauri, meu amigo, bom dia. Passando para desejar um feliz aniversário, viu? Muita saúde, muita paz, prosperidade na tua vida. Que Deus continue te abençoando e te livrando de todo mal. Estendo meu abraço aqui à Nogueirinha também. Um grande abraço, parabéns pra você.
1: Ana, que é um dos meus. E todos os amigos que estão enviando aqui mensagem, texto, áudio. Também para os aniversariantes do dia, né? Os parabéns para todos os aniversariantes do dia. Fiquei até emocionado aqui. Que Deus abençoe todo mundo. Viva a vida. Michel trabalha numa rádio em Natal, esqueci o nome da rádio, e também faz um trabalho super bacana também na TV. Agora há pouco ele estava... Rapaz, tá bem, Michel, você merece ser cara do bem. Começou como plantonista lá com a Cultural, né? Ele, pai. O pai dele já era guitarrista, né? O pai, o Roger Santana. E o Michel começou... A vida do rádio com a gente.

0: com a Tizeri. E eu lembro muito bem, lá nos estúdios da Cultural, ele no plantão e eu narrando futebol. Como é a vida, né? Isso é muito bacana. É muito grato, isso é muito gratificante, né? Ser grato pelas pessoas. 7:56.
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0: Ah, a produção está me chamando aqui para trazer aqui outra matéria. Ah, sim, o Michel trabalha na 96 FM em Natal. 96 FM em Natal. A FIA viajando o mundo. A FIA viajando o mundo, narrando alguns jogos pela Rede TV atualmente. Então, sucesso, meu amigo. Sucesso, porque você é gente do bem. 7:56. Deixa eu chamar aqui a Giovana Bernardino, não é isso? STS inicia a operação eleições 2026 com 32 mil postos de trabalho em Pernambuco.
2: A Secretaria de Defesa Social, a SDS, iniciou nesta quinta-feira a Operação Eleições 2026, com investimento de quase 6 milhões de reais, aplicados no emprego de mais de 32 mil postos. Com base em um planejamento que inclui ações estratégicas e integração com órgãos parceiros, as Forças Policiais de Pernambuco vão garantir a segurança da população no pleito eleitoral que acontece domingo. A grande operação articulada pela SDS vai abranger o reforço das Forças de Segurança Pública em todos os 184 municípios e Fernando de Noronha. O delegado-geral da Polícia Civil de Pernambuco, Felipe Monteiro, destaca a operação que vai até segunda-feira, dia 5 de outubro.
3: A partir dos sábados, todas as delegacias vão estar com um reforço de efetivo, então vão estar abertas 24 horas. E no domingo, os 184 municípios do estado vão estar com a equipe completa, com delegado, escrivão, pronto para fazer qualquer tipo de ocorrência. Tem os crimes eleitorais, mas também tem um aumento, às vezes, na demanda do cotidiano da população local. Então a Polícia Civil vai se fazer presente também, não só para atuar de forma supletiva a Polícia Federal na questão eleitoral, mas também para se fazer presente nesse momento tão importante da democracia.
2: O total de postos de trabalho, 29.267, serão da Polícia Militar, 2.800 da Polícia Civil, 308 do Corpo de Bombeiros, 40 da Polícia Científica, 62 da Defesa Civil, 132 da Corregedoria e 190 de demais setores da SDS. A Polícia Militar reforçará o policiamento ostensivo nas proximidades dos locais de votação e cartórios eleitorais, realizando ações preventivas com apoio de viaturas em todas as regiões do estado. De Caruaru, Giovana Bernardino.
0: Obrigado, Giovana Bernardino, pelas informações e um ótimo trabalho para você.

0: Bom dia, meu amigo Mauri. Bom dia, meu amigo Nogueira Júnior. Desejo a vocês dois um feliz aniversário, muitos anos de vida, muito sucesso, muita paz, muito amor, muita prosperidade. A meus amigos Mauri Júnior e Nogueira Júnior. É isso aí? Beleza. Bom dia, boa tarde, boa noite. Quem fala aqui é Valmir do Carro de Som. Um abraço, meus irmãos.
1: Obrigado, Valmir. Que Deus te abençoe. Obrigado aí pelas lindas palavras, tá bom, meu amigo?
2: Ó, Maria, que é Dona Severina, por detrás do Ara. Ó, Maria,
1: Oi, dona
2: muitos
1: Severina.
2: anos de vida para você. Que Deus dê tudo de bom na sua vida. Que Deus ilumine o seu caminho na entrada, na saída. Que Deus te proteja, meu amigo.
1: Assim eu choro, viu, dona Severina? Que Deus abençoe a senhora também, viu?
3: Bom dia, meu amigo Mauro. Bom dia. Você está de idade nova hoje, né? Bom dia. Um feliz aniversário, meu amigo. Que Deus te abençoe sempre. Dê muitos anos de vida para você. Que Deus te proteja, te ilumine, viu? Feliz aniversário. Um abraço. Valmira do Amparo.
1: Oi, Valmira. Obrigado, querida. Que Deus te abençoe. Receber também aqui do meu compadre Homero, Construção. Obrigado, meu compadre, pelas lindas palavras. Que Deus te abençoe. E mais tarde, né? A gente toma uma. A gente pelo menos toma Coca-Cola. Fazer a propaganda da Coca-Cola é brincadeira, né? São 8 horas e 1 minuto. Vamos para a última hora do programa.

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13: Oito horas e cinco minutos. Falar sobre eleições. Polícia Rodoviária Federal orienta eleitores sobre dias de votação.
14: A Polícia Rodoviária Federal orienta os eleitores a buscar informações sobre o trajeto até os locais de votação, os horários de pico e sobre as condições do tempo, além de se deslocar com antecedência até as sessões eleitorais. Nos dias de votação, 4 e 25 de outubro, entre 7 da manhã e 6 da tarde, vai haver restrição do tráfego de veículos.

0: veículos pesados e de grande porte. A medida tem o objetivo de descongestionar as rodovias federais para priorizar a mobilidade dos eleitores no período. As abordagens de veículos também ficam restritas a situações que representem risco concreto e iminente à vida ou à integridade das pessoas. Os bloqueios de rodovias só poderão ocorrer de forma excepcional. Por exemplo, quando houver autorização prévia da Justiça Eleitoral, justificativa para a medida e indicação de rotas alternativas. A PRF atende a população nos 26 estados e no Distrito Federal pelo telefone 191. No portal gov.br/PRF, você encontra os endereços das unidades da corporação. Com informações da Agência Brasil, da Rádio Nacional em Brasília, Osama El Gauri.
1: Obrigado, Osama, pelas informações. Ótimo trabalho. 8:07. Vamos falar de coisa boa, Keida?
2: Vamos sim, Mauri. 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
1: Pois é, são 8:08. Justiça do Trabalho fará plantão no dia das eleições.
3: Os Tribunais Regionais do Trabalho vão manter magistrados de plantão nos dois turnos das eleições 2026. O serviço poderá ser acionado, por exemplo, se um empregador impedir ou dificultar o acesso de um funcionário à urna. Também poderão ser analisados casos de ameaça de demissão ou pressão para que o trabalhador vote em determinado candidato ou partido. A Justiça do Trabalho também vai apoiar a Justiça Eleitoral na segurança e na logística da votação. Agentes da Polícia Judicial vão participar de diferentes locais. Por meio dessa parceria, em alguns estados, os veículos da Justiça do Trabalho poderão ser usados no transporte de eleitores com deficiência ou mobilidade reduzida e de comunidades tradicionais. Rodrigo Trindade, juiz auxiliar da Presidência do Conselho Superior da Justiça do Trabalho, explica como isso vai funcionar.
4: O fato do empregado estar escalado para trabalhar no domingo das eleições não lhe retira o direito de votar. E isso é acompanhado da obrigação do empregador de estabelecer uma escala, algum tipo de organização no ambiente de trabalho para que todos os empregados, mesmo escalados para trabalhar no domingo, possam se retirar, possam ir e voltar do local de trabalho, sair do local de trabalho e ir até o local de votação, cumprir o seu dever cívico, retornar sem prejuízo de salário.
3: E a Justiça do Trabalho também mantém a campanha nacional No Meu Voto Mando Eu, de combate ao assédio eleitoral. Para Rodrigo Trindade, uma forma de aumentar a visibilidade do problema e mostrar que a Justiça e os órgãos de fiscalização estão atentos.
4: Esse movimento do Tribunal Superior do Trabalho e do Tribunal Superior Eleitoral tem apresentado os instrumentos adequados para recebimento das denúncias e também para tratamento desse problema que é o assédio eleitoral e dando respostas para a sociedade para que nosso processo eleitoral seja o mais transparente e adequado possível.
3: Do TST em Brasília, Simone Moura.
1: Obrigada, Simone Moura, aí pelas informações. São 8:11. 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
5: Aqui a notícia não para.
1: Não para. Golpe usa pontos e milhas para roubar dados de consumidores.
6: Mensagens sobre pontos, milhas e recompensas podem ser usadas por criminosos para aplicar golpes. A estratégia é criar uma situação que pareça vantajosa ou urgente e levar o consumidor para fora dos canais oficiais dos programas de fidelidade. Quem explica como identificar esse tipo de tentativa é Ana Lida Guedes Tavares, superintendente de prevenção a fraudes do Itaú Unibanco.
7: A principal dica é sempre desconfiar da urgência. Que muitas dessas mensagens, elas dizem que seus pontos vão esperar ou que existe uma promoção imperdível por tempo limitado. A gente tem que pensar que o golpista, ele sempre quer que a pessoa aja rápido, assim, sempre hará para verificar se a informação é verdadeira ou falsa. Então, acho que um outro sinal de alerta também é quando pedem dados pessoais, informações de cartão, de senha, código de autenticação para liberar algum benefício. Programas de fidelidade, eles não pedem esse tipo de informação por mensagem, por ligação. Então, esse é um ponto que a gente precisa ficar sempre super atento.
6: O golpe pode resultar no roubo de dados pessoais, informações de cartão, senhas e códigos de autenticação. Em alguns casos, o link enviado na mensagem também pode levar à instalação de programas maliciosos no dispositivo.
7: A recomendação é sempre acessar o programa de fidelidade pelos canais oficiais, assim, ou pelo aplicativo da empresa, ou pelo site, e nunca por links recebidos em mensagens ou e-mail. E acho que antes de clicar, é sempre válido verificar o remetente, desconfiar desses pedidos de urgência, dos pedidos que pedem senha, de código de autenticação. Essas informações, elas são pessoais, elas nunca devem ser compartilhadas.
6: A orientação é consultar o programa de fidelidade diretamente pelo aplicativo ou site oficial da empresa. Em caso de dúvida sobre uma mensagem recebida, o consumidor deve procurar a instituição pelos canais oficiais e confirmar se a comunicação é verdadeira. Agência Rádio Web. Produção e reportagem, João Vitor dos Santos.
1: Obrigado, são 8 horas e 14 minutos. Daqui a pouco a gente vai começar com o Tenente Coronel Flávio Sobrinho, comandante do 21º Batalhão, sobre a Operação Eleições 2026.
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1: 8 e 14.
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1: Oito horas e 15 minutos. Sexta-feira, 2 de outubro de 2006. A gente tem o prazer de conversar nesta manhã com o Tenente Coronel Flávio Sobrinho, comandante do 21º Batalhão. Ele que vai falar sobre a Operação Eleições 2026. Comandante, seja bem-vindo, bom dia.
10: Bom dia a todos da Rádio Atual FM. É um prazer a gente estar aqui para poder tirar algumas dúvidas da população de Vitória e região sobre a Operação Eleições 2026.
1: Tenente Coronel Flávio Sobrinho, ontem o 21º Batalhão da Polícia Militar recebeu mais de 100 novos policiais militares conhecidos como laranjinhas, que irão, evidentemente, reforçar o policiamento dos 7 municípios que integram, bem melhor, as áreas de atuação do 21º Batalhão. A recepção

0: ontem pela manhã no auditório da Univisa e contou, evidentemente, com a sua presença. Gostaria que o senhor falasse sobre essa operação 1226.
1: Pois bem, no dia de ontem, por volta de 7 da manhã, cerca de 2 mil policiais militares, eles foram lançados pela Secretaria de Defesa Social, Comando-Geral da Polícia Militar, lá no quartel do Derby, e aí esse pessoal foi todo distribuído para o interior do estado de Pernambuco. E aqui no 21º Batalhão, nós recebemos 117 policiais militares, que ficou conhecido pela população pernambucana por Laranjinhas, né, que são os policiais militares que se formaram nesta última turma da nossa formação policial militar. E aí eles se apresentaram aqui no auditório da Univisa, onde este comandante passou toda a instrução atinente à Operação Eleição. Nós se reunimos ali e passamos todas as orientações atinentes ao policiamento, as normas e leis da Justiça Eleitoral, para que eles estivessem amplamente capacitados para o pronto atendimento da população nesse período eleitoral.
0: Coronel, como o policiamento vai ser empregado?
1: Bem, nós basicamente fazemos dois tipos de policiamento nesse período, né, em apoio à Justiça Eleitoral. Nós trabalhamos fazendo a guarda diurna, né, que é os policiais militares nos locais de votação, nas escolas públicas, e fazemos também a utilização de viaturas e fiscalização dos eventos políticos que acontecem nas 7 cidades aqui da Zona da Mata Sul.
0: Agora, quais são as principais ocorrências que a Polícia Militar pretende prevenir durante esse período eleitoral?
1: Bem, a gente tem um foco, né, em evitar a questão de distribuição de santinhos, né, que é muito comum na nossa região, difícil da gente tentar combater isso aí, mas a gente orientou a tropa em relação a isso. Compra de votos, né, a gente está bem atento a isso, né, em relação à verificação de denúncias de compra de voto, e o nosso imediato atendimento a esse tipo de ocorrência, né, para que não ocorra compra de voto. E fake news, né, fake news está sempre em evidência. Então a gente está também acompanhando e atendendo as demandas, encaminhando as demandas para que a Justiça Eleitoral tome a decisão, pois o juiz eleitoral é o detentor do poder de polícia, né, de fiscalização de todos esses crimes que acontecem durante esse período eleitoral.
0: Tenente Coronel Flávio Sobrinho, Giselda Tavares tem uma pergunta para formular. Giselda, bom dia.
2: Primeiro, bom dia, comandante. Seja bem-vindo aqui à atual FM. Veja só, comandante, policiais, logicamente, com a rua, o 21º Batalhão recebeu aí esse reforço de mais 100, né, policiais para atender os 7 municípios, né, que compõem, então, a área de atuação do 21º Batalhão. E a gente pergunta, qual a orientação específica, né, para esses policiais no dia, na véspera, no dia da eleição? Porque não é só o dia, né? A véspera também tem realmente, né, todo um trabalho de logística que é feito, e a orientação para cada um em diversos problemas que podem, né, que geralmente ocorrem no pleito eleitoral.
1: Excelente pergunta. Já a partir de hoje irá acontecer nosso trabalho de escolta das urnas, né? Algumas cidades serão distribuídas as urnas nas respectivas escolas, e aí os policiais militares, eles já estarão lá nas escolas. Então eles irão trabalhar em regime de escala, né? Então a gente tem, são dias, né, um turno de 12 horas, o policial vai trabalhar sexta, sábado e domingo, numa jornada de 12 horas por dia, né? Então assim, eles já foram orientados, né, já estão cientes da missão, do posicionamento correto, onde devem permanecer nas escolas, da proatividade em atendimento ao cidadão, e caso ocorra alguma demanda, seja da sociedade, seja do diretor do prédio, do colégio, do mesário, a gente estará ali para pronto atendimento e encaminhamento, né, das ocorrências, para que a Justiça Eleitoral tome as decisões em cada caso. A gente irá, dependendo do que acontecer, né, fazer a detenção do do eleitor ou dos materiais, enfim. Isso aí vai depender caso a caso. Mas a Polícia Militar está pronta para total atendimento da sociedade aqui da cidade de Vitória e demais municípios.
0: Keila Paulino também tem uma pergunta para formular ao senhor.
3: Bom dia aí, comandante. Eu quero saber se o eleitor ele pode chegar aí e denunciar irregularidades diretamente aos policiais que estiverem nas ruas. E também eu quero saber quais os outros canais estarão disponíveis aí para a população.
1: Perfeito. Sim, nós temos. Como você bem falou aí, o pronto atendimento da população através de uma denúncia ou de uma visualização, por exemplo, se a população visualiza alguém distribuindo santinho, vai ter lá o policial militar para pronto atender aquela pessoa. Se visualiza uma manifestação coletiva que não é permitida nesse período eleitoral, né, apenas a manifestação individual do seu voto, né, então assim uma aglomeração de pessoas, por exemplo, com distribuição de camisas ou outros objetos com fins eleitoreiros. Terá sim o policiamento ali para pronto atendimento e resolução do problema, certo? E também nós temos o canal de comunicação, que é o batalhão, né? A população pode manter contato com o batalhão, né, através do nosso número, que eu posso fornecer aqui, que é o 819-7340-7618, repetindo, 819 7340-7618, que é a nossa central de operações ali no 21, onde a gente pode atender qualquer tipo de denúncia anônima, qualquer tipo de situação e dali tomar as diligências necessárias.
0: Giselda.
2: Comandante, em que situação, porque nesse período eleitoral tem um prazo aí para que, digamos assim, detidas, presas,
0: Presas.
2: mas em que situação, tá certo, pode haver então a prisão?
1: Perfeito, excelente pergunta. Isso aí traz uma normatização do Código Eleitoral que prevê o seguinte, que até 5 dias antes do período eleitoral, nós já estamos nesse período, e 48 horas após as eleições, né, as pessoas não podem ser presas, exceto em caso de flagrante delito de crime inafiançáveis. Beleza? Existem alguns crimes previstos no Código Penal que eles são inafiançáveis. E aí, nesses casos, vou dar um exemplo de um dos crimes inafiançáveis, por exemplo, o tráfico de drogas. Então, nesse caso, aí ocorre normalmente a ocorrência. Nos demais tipos de delitos penais, aí a gente vai fazer a condução, mas o delegado ele não vai fazer o flagrante, né? Ele vai fazer outro procedimento para que a pessoa compareça depois à justiça. É mais uma questão. É uma questão burocrática, né? É uma questão burocrática, presa na nossa legislação. Mas, assim, a gente está, independentemente disso, a gente está em pronto atendimento só de ocorrências eleitorais nesse período, viu? Qualquer tipo de ocorrência que a população precise, nossas viaturas, elas estão ativadas. As ordinárias, que a gente chama, nossas viaturas estão ativadas, todas elas, nos 7 municípios, para qualquer situação de ocorrência de perturbação do sossego, Maria da Penha. Enfim, qualquer outro tipo de delito que não seja eleitoral, a gente vai sim fazer o pronto atendimento.
2: Comandante Flávio, sobrinho, o eleitor, né, o que ele pode levar, né, como apetrecho para uma votação? Então, ele pode vestir uma camisa, colocar um boné. O que ele não pode é fazer manifestação, né, a chamada boca de urna, né, que a gente já sabe de praxe, mas só para a gente reforçar aqui, né, e orientar o eleitor que ele pode vestir a camisa do seu candidato, ele pode botar um boné, ele pode botar um broxinho, tá certo? O que ele não pode é estar, né, fazendo estardalhaço, ou seja, não é pegar o megafone lá naquela coisa
0: Provocar
2: toda,
0: confusão, né?
2: provocar a confusão. Então, só para a gente checar isso aqui, comandante.
1: Perfeito. Você pontuou muito bem. A legislação eleitoral, ela permite manifestações individuais, que seriam esses exemplos que você bem frisou. Então, o eleitor, ele pode ir com a camisa do seu candidato, o boné do seu candidato, o adesivo na camisa, o broche, mas ele não pode ir aglomerados de pessoas, né? Se aglomerarem as pessoas e tá ali com uma bandeira, por exemplo. Entendeu? Então, assim, e as pessoas, elas não podem se aglomerar e fazer manifestações coletivas, né? Por exemplo, irem, mas se não tiver

0: manifestação coletiva, pode. Agora, se, por exemplo, começar a fazer o uso de um megafone ou tentar captar eleitores para votar naquele candidato, então, assim, qualquer tipo de manifestação coletiva não pode. As individuais, sim, o eleitor pode ir tranquilamente, sozinho ali, vai, entra na sessão, faz o seu voto e retorna para sua residência.
1: Tenente Coronel Flávio Sobrinho, a gente está conversando aí com o comandante do 20º Batalhão. Uma mensagem que o senhor possa passar aí para os eleitores que vão votar domingo, 4 de outubro.
0: Perfeito. Então a gente convoca toda a população da Vitória de Santo Antão e dos demais municípios da região, certo? Que exerçam o seu direito do voto, a sua cidadania. Esse momento é muito importante para a sociedade brasileira. É um momento em que a gente deve escolher os nossos candidatos, né, que vão bem nos representar. Então, que a possibilidade, certo? Consegue apenas realizar o voto e retorne para sua casa com segurança. Polícia Militar de Pernambuco, 21º Batalhão, estará para pronto atendimento de todas as demandas, certo? Contem com este comandante que estará presente nos 3 dias aí na cidade, em período ininterrupto, para cumprir e atender as demandas da sociedade. Muito
1: Comandante
0: obrigado ao
1: Flávio Sobrinho.
0: pessoal.
1: Conclui.
0: Agradecer aos amigos aí da rádio, comunidade, da gente conversar com a da cidade.
1: Muito obrigado, viu, comandante Flávio Sobrinho. Sucesso. Obrigado aí pela atenção. E até domingo, viu, comandante?
0: Meu amigo, fique na paz.
1: São 8h08.
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1: 8h31. 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
4: Vamos fazer as pazes, tem as frases pra te agradar.
1: Alô, Armindo Carneiro, professor Armindo. Alô, professora Emília.
4: Estou aqui de novo junto ao meu
1: junto ao meu povo. Vida livre, Rayana Almeida, por onde é que você anda? Bom dia.
5: Atual, hoje sextou com aquela sexta maravilhosa, ensolarada. A sexta-feira das eleições, chegando aí pra você, né? Que vai fazer aquela comemoração com

0: como sempre tem, todas as ações, independente, reunir a família, todo mundo em votações, na verdade, nada mais nada mais que fazer aquele almoço no final de semana, reunir todo mundo, família, amigo, e sempre de final de semana, não pode faltar nunca, não é verdade? 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Bom dia, irmão Israel, tudo bem?
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0: 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Irmão, muito obrigada. Bom final de semana. Deus abençoe o senhor.
1: Ana, você, a Mauri e a atual, e peço para você passar aqui.
0: Obrigadão. Então, para você aí que tá vindo, é descendo aí para conferir o precinho, já sabe, né? Então, bora. Matéria constitucional, tudo morrendo aqui, acabou de chegar da academia, tudo. Ai, meu Deus do céu. Então, vem, aproveita hoje e amanhã para aproveitar e tá tudo fresquinho, viu? Tudo, já sabe, né? Vem embora. 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
2: Pois é, Rayana Almeida, daqui a pouco ela retorna da Feira Livre, 8:36. 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

0: Bom dia, família atual. Bom dia, Mauri Júnior. Felicidade, que Deus abençoe grandemente. Desejar o que é bom a você, claro que eu desejo, mas eu sei que você só planta o bem. E com honra e glória de nosso Deus, você só colhe o bem. Beijo no coração. E venha-se embora pra cá, venha pra atual.
1: Fátima Lins do Cajá, obrigado, querida. Que Deus também te abençoe.
2: Bom dia, Mauri. Aqui é seu irmão Gerson. Meus parabéns a você, que Deus deu muitos anos de vida, meu irmão, a você. Muita saúde, muita paz. Que esse dia de quinta-feira seja um dia maravilhoso para você e a família. Que essa data se repita umas 200 vezes. Tudo de bom, que Deus sempre tem botado.

0: pessoas boas no seu caminho, que você merece. Você é um caba arretado, um caba que todo mundo gosta, né? Os seus ouvintes aí da Rádio Atual, que sempre está na escuta, esse trabalho bacana que você faz. Que Deus te ilumine e dê muita saúde e muitos anos de vida. Um abraço do seu irmão Gesso.
1: Pois é, esse é meu irmão mesmo, viu? De sangue. Encostado a mim. Eu nasci primeiro, depois sou ele. Meu irmão Gesso. Conheço por Gessinho, né? Que Deus te abençoe, meu irmão. Obrigado aí. Porque senão eu vou chorar.
2: Mauri, meu amigo. Bom dia, Mauri. Bom dia, meu
1: Ô,
2: irmão.
1: pastor
2: Deus te
1: Eli.
2: abençoe. Feliz aniversário. Meus parabéns. Que Deus te dê muitos anos de vida, com muita bênção, muita vitória, muito milagre de Deus para sua vida. Deus continue te abençoando sempre, você e toda a sua família. Deus te guarde, te livre de todo mal e te faça prosperar em todas as áreas da sua vida, em nome de Jesus.
1: Esse é o pastor Eli, hein, gente? Muito obrigado, viu, pastor? Continue orando. Que oro também pelo senhor todos os dias. Oremos a Deus que tudo vai dar certo, em nome de Jesus. São 8h39.

0: primavera. Pois é, vamos saber por onde é que anda Rayana Almeida, Feira Livre da Vitória.
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0: Pois é, Rayana Almeida, obrigado aí mais uma vez. Daqui a pouco ela volta, né? Feira Livre. Quem vem de lá?
3: Parabéns, Mauro Júnior. Parabéns a todos que fazem aí a Atual, primeiramente. Mais uns parabéns.
0: Sando Sorriso.
3: Para o grande cara, para esse grande guerreiro, comunicador, que eu acho para mim um dos melhores da minha cidade, Vitória de Santo Antão. E que Deus abençoe o seu dia de hoje. Primeiro Deus, que vai abençoar hoje e sempre essa data tão Amém. Maravilhosa, Mauro Júnior. Você merece 1 milhão de aplausos. Parabéns, irmão.
0: Obrigado, Sandro Sorriso.
4: Mauro, bom dia. Parabéns, viu?
0: Obrigado.
4: Saúde, vida, muita paz e amor, saúde, muita felicidade, viu? Que Deus continue você assim, essa pessoa maravilhosa que você é, viu? Que Deus está tomando conta de você e toda aí da sua família e toda a tua FM. A tua FM, é verdade. Beijo, Mauro.
0: Deus abençoe você também. Ponte 43.
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3: São 8:45.

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1: Olha, pra você aí se ligar, hein? Dona Edna, muito obrigada. Bom final de semana. Deus abençoe a senhora, minha filha.
0: Obrigada e um bom dia a todos.
1: Então, pra você aí, que a Raene não dá hoje, tem amanhã, tem domingo, mas ficar sem você não vai, não é verdade? 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
2: Valeu, mandou bem, Raiane. Obrigado aí pelo carinho e trazendo também aí as novidades da Feira Livre da Vitória.
3: Bom dia, Mauri. Parabéns, viu?
2: Oi, Alcimar.
3: Pelo seu dia, que Deus possa derramar muita chuva de bênçãos na sua vida e da sua família.
2: Cantor Alcimar do Nordeste do Forró, muito obrigado, meu irmão, meu amigo. Obrigado, que Deus te abençoe também.
4: É, bom dia, Mauri. Aqui é seu amigo Anderson, aqui de Barra de Santana. Venho desejar um feliz aniversário. E o Senhor continue abençoando a sua vida hoje e sempre, meu amigo. Aproveite seu dia, é o seu aniversário. Parabéns.
2: Obrigado, Anderson. Que Deus te abençoe também.
5: Bom dia, Mauri. É, feliz aniversário para você. Que Deus continue iluminando seus caminhos. Que você continue prestando um ótimo serviço, como presta até hoje, referente à comunidade, à população de modo geral, né? Que só vocês aí da Rádio Atual que são, fazem uma rádio diferente, ok? Fiquem na paz do Senhor, que Deus abençoe a todos.
2: Ô, amigo, eu não lembro o nome, mas que Deus abençoe o Senhor também, amém. São 8 horas e 48 minutos. Obrigado a todos aí pelo carinho e pelas mensagens. Ficando mais velho hoje, eu, Nogueira Júlio. 8h49. 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
2: Giselda Tavares, né? Chega pra cá. O que temos para hoje, hein, Giselda?
7: Mauri, bom dia. Um abraço aos amigos do programa Cidade em Ação. Esse final de semana é um final de semana muito importante, né, em termos de decisões, né, para o Brasil, né? A população vai aí ter a oportunidade de, no domingo, eleger deputados federais, estaduais, senadores, presidente, governador. Então, é importante, né, que as pessoas saiam imbuídas no intuito de consciência tranquila, voto escolhido, analisar. Porque, na verdade, Mauri, esse ano foi um ano muito atípico em termos de escutar, né, as propostas dos candidatos, pelo menos das grandes mídias, né? Então, muitos acabaram ficando no caminho. E ontem se esperava, né, esse debate da Globo, mesmo não, com a não ida do presidente Lula, que já havia, desde o início, dizendo que não iria a esse debate, que iria um debate no segundo turno, mas esse não iria, né? Mas a expectativa estava ali remontada para escutar, né, os candidatos que ali estavam, tá certo? Que foram convidados e confirmaram a presença. O Renan Santos ficou o tempo todo, e eu dizia aqui ontem pela manhã, o Renan ainda está tentando, né? O TSE proibiu, né? Quer dizer, acatou a decisão da Globo de não convidar o Renan Santos para esse debate de ontem, né? E ele recorreu a

ali ao Supremo, né? Então, tivemos aí duas negações, mas de última hora ali o Gilmar Mendes meteu a caneta e disse que ele iria sim. Sabendo disso, né? Aí houve todo o tumulto, inclusive o Renan se dirigiu para a Globo e foi até a equipe não conseguiu entrar, e o Flávio de imediato disse assim: eu me retiro do debate, né? Ele se omitiu de aproveitar um momento diferenciado onde, logicamente, né, os seus eleitores estavam ali precisando de mais força, né, para irem votar, né, e das propostas que ele, que o Caiado, que o Zema, né, que o próprio Renan, porque quem não deve não tem, minha gente, né? Quem não deve não teme. Ele teria que enfrentar o Renan do jeito que o Renan viesse, né? Né? Porque o Renan vinha e estava moído ali, logicamente, com muitos fatos, né? A perguntar, claro, o crivo deveria ser o Flávio Bolsonaro, como se o Lula tivesse no debate, o crivo também seria o Lula. Então ele deveria ter desistido antes, não deveria ter sinalizado que iria, né? Mas infelizmente todos, na verdade, deveriam ter ido para esse debate, para outros debates, né? Para mostrar as propostas, né, para os próximos 4 anos à frente do maior cargo do Brasil. E não foi isso que a gente viu ontem, né? A Globo cancelou o debate, tá certo? O Renan fez uma festa danada na frente da Globo, né? Chamando aí o Flávio de fujão, né? Que ele fugiu, que ele não aguentou, né? Não ia aguentar as investidas do Renan para cima do Flávio, como o Renan também, se o Lula tivesse, também iria para cima dele. Pelo menos um discurso, uma retórica, uma oratória, né, mais, digamos assim, agressiva, né? Já que o Caiado não conseguiu fazer, já que o Zema não conseguiu fazer, ele iria fazer se tivesse lá o Lula, se tivesse lá o Flávio Bolsonaro. Mas, de qualquer forma, quem quer ganhar não tem que escolher adversário. É feito um time de futebol. Eu tenho que passar um campeonato, eu tenho que passar por todos, tem hora que não dá para escolher. Então, você tem que enfrentar, né? Então, infelizmente, a população ficou sem o debate, sem as propostas dos candidatos, né? O que fazer, por exemplo, na menoridade penal, que seria um caso, por exemplo, para o Flávio, que ele defende muito, tá certo? Ou o que viria para a educação, o que viria para o transporte, para a economia do Brasil, o que fazer para melhorar, né? Então, ficou faltando aí, né, esses últimos detalhes, né? Que é sempre esperado no pleito eleitoral aqui no Brasil. Então, lamentável, né? Lamentável. Domingo, né? O Brasil deve ir às urnas aí. O Brasil tem 159 milhões de brasileiros aptos a votarem, tá certo? No próximo domingo, tá? As eleições em todo o território nacional, obedecendo, logicamente, o horário de Brasília, né? A partir das 8 da manhã até as 5 da tarde, horário de Brasília, como temos fusos horários diferentes, né? Em Fernando de Noronha, uma hora a menos, e lá no Acre, né? Parte ali do Amazonas, temos aí fusos horários diferentes, então, mas o horário é o horário de Brasília. Então, todo mundo que vai, né? Infelizmente ficamos sem um debate, pessoal, mas vamos aí nos reinventar e, logicamente, tentar, né, escolhermos aquele que vai dirigir, né, os próximos 4 anos como o maior cargo aqui no Brasil, que é o cargo de presidente da República. Então, para ir votar, né, você precisa de... o que é que você precisa para ir votar? Você precisa, logicamente, do e-título, né, aquele que está, logicamente, no seu celular, ou o título, né, físico, tá certo? Aquele onde você leva o título. Mas, além do título, você precisa levar, obviamente, um documento oficial com foto. Né? Pode ser a CNH, que muita gente conhece como carteira de motorista, a sua identidade, né? Um passaporte, uma carteira de trabalho, que tenha uma foto sua, documento oficial com foto. Não pode esquecer, não pode esquecer. Além do título, você tem que levar um documento oficial com foto. Quantas pessoas votam, né, aqui no estado de Pernambuco? Pernambuco tem 7.225.744 eleitores, tá certo? Aptos a votarem aqui no estado de Pernambuco. 7.255.744 mil eleitores aptos a votarem aqui no estado de Pernambuco. Aqui em Vitória de Santo Antão serão 103 mil
900

232 eleitores aptos a votarem, tá certo? No próximo domingo. Aqui em Vitória, 103.932 mil eleitores, tá certo? Estarão aptos a votarem aqui no nosso município. Então, em todo o estado, só repetindo, 7.225.744 mil eleitores. Então, em todo o país, 159 milhões. Então, domingo é dia de exercer o seu direito à democracia, seu direito, né, a votar, tá certo? No seu candidato, no seu candidato a presidente, no seu candidato a deputado federal, né, seu candidato a deputado estadual, ao cargo de governo do estado. Então, aos senadores, você dará 5 votos, tá certo, minha gente? A gente começa votando para deputado federal, 4 números. Deputado estadual, 5 números, tá certo? Aí vem, então, os senadores, tá certo? São 2 senadores que você vai votar, você tem direito a votar em 2 senadores. Cada um desses senadores são 3 números que você coloca lá na urna. Aí vem a sequência para governo do estado, tá certo? Para governador ou governadora. Então, você... E o último voto é o voto de presidente, também com 2 números. Então, essa é a questão, né? E a gente espera que tudo transcorra normal, dentro da ampla, né, tranquilidade da democracia, daqueles que sairão às ruas, que irão, né, às urnas, né, nos seus locais de votação, escolher, no seu entender, aquele que pode lhe representar como deputado ou deputada federal, como deputado ou deputado estadual, como senadora ou como senador, como governador ou governadora e como presidente, né, de um país. Aqueles que você acha que vão lhe representar bem, tá certo? Nos próximos 4 anos. Isso é importante, mas você que tem mais de 70 anos, não tem mais obrigação de votar, mas vá votar, né? Quer participar da festa da democracia, aí eu digo aqui, aperrei, né? Aperrei seu filho, seu neto, olha, eu quero votar, me leve para votar, tá certo? Porque tem esse negócio, não precisa mais, mamãe, não precisa mais, papai, fica em casa, tem desejo, tem vontade, tá vivo, o coração tá batendo, né? Quer ir votar, tem mais de 70 anos, não é obrigada, mas quer ir. Aperrei para ir votar, aperrei seus familiares para que você vá votar, tá certo? Fazer parte da democracia e de decisões, tá certo? Que vem do voto, tá? Para o futuro desse país. Então é importante, nós estaremos aqui fazendo cobertura, né? Na atual FM, tá certo? À tarde também, atrelando a TV Vitória. Iremos acompanhar o dia a dia aqui em Vitória de Santo Antão, estado de Pernambuco, em todo o Brasil, né? Com toda a nossa equipe aqui, logicamente, trabalhada, instruída, informação para você que vai estar aí curtindo, como sempre curte, tá certo? O trabalho, tá certo? Da atual FM, de toda a nossa equipe, tá bom? Para fechar o programa, minha gente, hoje eu quero dar aqui os parabéns ao meu companheiro, né? Ele que é uma pessoa, para mim, diferenciada, há 30 anos, né? Aí eu venho aguentando, né, essa personalidade chamada de Mauri Júnior, tá certo? Que é uma pessoa extremamente, né, digamos assim, de muita luz, né? Uma pessoa que quem conhece sabe do potencial dele, né, do potencial de proteger a família, né, de ser bem com os amigos, de estar sempre, logicamente, perto, né, das pessoas, quando as pessoas mais precisam. É uma pessoa que não é ganancioso, né, e que, acima de tudo, é uma pessoa amorosa, né? Tem seus chiliques de vez em quando? Tem. E eu posso contar isso para você. Mas supera tudo isso, né, pela qualidade, né, pela honestidade e pelo amor que ele tem à sua família, seus filhos, a mim e aos amigos, os amigos de verdade, né? Então, para você, Mauri, meu companheiro, tá certo? O grande amor da minha vida, tá? Eu desejo toda paz, toda felicidade, que a gente possa compartilhar não só esse dia de hoje, mas ainda por muitos e muitos e muitos anos
eu aguentando você e você aguentando a mim. Muito obrigada por você existir e fazer parte da minha vida e da vida de tantas pessoas. Eu quero também aqui estender ao nosso companheiro Nogueira Júnior, também fazendo idade nova hoje, né? Parabéns para você, Nogueira. E mais alguém voltando aqui para Mauri Júnior. Muito obrigada.

0: Obrigada por fazer parte da minha vida, da vida dos meus filhos e de tantas pessoas que lhe admiram pelo ser que você é, tá certo? Pelo jeito que você conduz, né, cada momento da nossa vida. Não é para chorar, é para a gente comemorar. Parabéns, tá certo? Te amo. É um prazer estar sempre ao seu lado, mesmo tendo que aguentar de vez em quando alguns estressezinhos.
1: Eu quero também, Mauri, desejar feliz aniversário, que Deus abençoe cada vez mais a sua vida e que você comemore muitos anos ainda aí pela frente.
2: Amém. Amém. Vem na sequência aqui da Paulino para comandar a primeira edição do Bom Dia Atual aqui da Tua FM. 100% também nós cuidamos. Empreendimento José Aglailson, Zé do Povo, Aglailson Júnior, Romero Queralbres. E no próximo domingo a gente está de volta, né, Giselda? Se Deus quiser, né? Isso. Né? Cobertura das eleições.
0: É, estaremos aqui. A partir das 7 da manhã estaremos, né, aqui com você, né, para a gente ir até toda a abertura equipe, das, né, urnas, o resultado das eleições. E você aí do outro lado vai estar com a sua caixinha, com o seu raio, tá certo? Com o seu som, curtindo tudo e comemorando a vitória do seu candidato. É muito importante essa integração da Atual FM, da equipe da Atual FM, com o público, né, que para a cidade para escutar, né, e para ouvir, tá certo? É, o que o seu candidato realmente conseguiu nas urnas. Um grande abraço e até domingo, viu?
2: Obrigado a todos aí pelas mensagens. Depois eu vou ver as mensagens que foram enviadas aqui para a Rádio Atual. Obrigado, Charles, Neto, Oficina, Ebo Carlos, é tanta gente, a minha cunhada Rosa, a Etienne, tantas. E os ouvintes, né? Vocês é quem ganham um presente, tá bem? Obrigado a todos e até domingo, se Deus quiser.
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0: 6843, esse é o nosso WhatsApp, você aí de casa já sabe. Então pede música que a gente toca pra você. E vamos começar com Wesley Safadão e Zé Vaqueiro. Cê volta, bom dia.
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Oi, hoje é sexta-feira, sextou, dia 2 de outubro de 2026. Eu sou a Suzy Luiz e tô chegando com as previsões astrais para essa sexta-feira, 2 de outubro. Bom final de semana para você. As previsões astrais de hoje estão chegando. Vida longa para quem dá mais um giro em torno do sol. Quem nasce dia 2 de outubro é do signo de Libra, com a personalidade do signo de Sagitário. São pessoas que têm excelente poder de expressão, impressionam pelo que dizem, mostram e sabem fazer. Tudo de bom para você, Libriano, Libriana, que faz aniversário hoje, 2 de outubro, Áries, Touro e Gêmeos. Oi, Áries, nascidos de 21 de março a 20 de abril. A lua garante bom pique no trabalho, mas cuidado para não se envolver em fofocas ou discussões. Seu coração pedir mais segurança, adie conversas difíceis. Cor para você, dourado, números da sorte 12, 03 e 57. Touro, nascidos de 21 de abril a 20 de maio, Touro, procure deixar as ações e os assuntos polêmicos. Cuide da sua saúde e controle o estresse. A cor para hoje é o prata, números da 75, 76 e 2. Gêmeos, nascidos de 21 de maio a 20 de junho, mulher troca de ideias. Marte deixa você mais firme e convincente nas palavras. E para assumir compromisso, a cor para hoje é o preto, números da sorte 77, 14 e 05. Eu já volto e falo com Câncer, Leão e Virgem, mais um bloco de previsões.

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7: 9:24 e vamos passar aqui no Zap. Olá, bom dia, quem me ouve?
8: Bom dia, Keila. Aqui é José Marvideia. Toca pra mim, por favor. Natanzinho Lima. Qualquer uma, Keila, só pra curtir. Melhor
7: certo, mais uma participação. Olá, bom dia.
9: Bom dia, aqui é a Alda do Jardim Piranga. Eu queria escutar a música de Calcinha Preta. A tua é a pena, melhor escolha. Beijo.
7: Beijão pra você.

0: Mais um bloco de previsões para Leão e Virgem, Câncer, nascido de junho a 21 de julho. Câncer, se você tem parceria com parentes, o céu recomenda jogo de cintura para conciliar os interesses com os outros. A cor para você é o verde, números da sorte 78, 06 e 15. Leão, nascidos de 22 de julho a 22 de agosto, Leão, imprevistos podem mexer com as suas emoções. No trabalho, mostre que você é flexível e sabe se adaptar. Puxe papo na paquera, palavras picantes para hoje. Cor para você marrom, números da sorte 07, 43 e 25. Virgem, nascidos de 23 de agosto a 22 de setembro, hoje você deve dar continuidade às mudanças que começou. Cuidado com as finanças, viu? Você pode se entusiasmar em reatar um romance. Na união, os desejos estão à flor da pele. Cor para você marrom, números da sorte 71, 35 e 29. Eu já volto e falo com Libra, Escorpião e Sagitário em mais um bloco de previsões.
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Mais um bloco de previsões astrais por aqui. Libra, Escorpião e Sagitário. Oi, Libra, nascidos de 23 de setembro a 22 de outubro. Ótimo dia para mudar de casa ou se reconciliar com alguém da família. No trabalho, use a sua experiência para brilhar. A intimidade esquenta. Cor para você, lilás. Números da sorte 63, 54 e 27. Escorpião, nascidos de 23 de outubro a 21 de novembro. Escorpião, ótimo dia hoje para fazer cursos, se aproximar de colegas mais experientes. Ótimo dia também para viajar e se divertir. No romance, valorize os desejos em comum. A cor para hoje é o amarelo, números da sorte 10, 19 e 01. Sagitário, nascidos de 22 de novembro a 21 de dezembro. O céu é favorável para viajar e fazer passeios diferentes, Sagitário. Você pode se alegrar a fazer contato com gente que mora longe. Boa sintonia no amor. A cor para você é o pérola, números da sorte 92, 83 e 38. Já eu volto com o último bloco e falo com Capricórnio, Aquário e Peixes.

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O último bloco de previsões astrais para hoje, Capricórnio, Aquário e Peixes. Capricórnio, nascidos de 22 de dezembro a 20 de janeiro. Capricórnio, hoje, a lua incentiva você a lutar pelos seus ideais. Você pode ter conversas importantes em família. Capricórnio vai querer conhecer alguém. A cor para hoje é o violeta, números da sorte 03-39-75. Aquário, nascidos de 21 de janeiro a 19 de fevereiro. Aquário, você não vai medir esforços no trabalho para se destacar. Pode buscar o apoio da família para um projeto. Na união, diferenças vão aparecer. A cor para você é o azul, números da sorte 76, 94 e 22. E para finalizar as previsões, peixes, nascidos de 20 de fevereiro a 20 de março. Você pode colocar em prática um projeto guardado. Evite impor as suas opiniões. Papos descontraídos.

última de hoje é minha, Vaquejada, Thierry Tarcísio do Acordeão. Muito obrigada pela sua audiência. Continue aqui na Atual FM. Vem aí o programa Pedro Reginaldo. Boa sexta-feira aí pra todo mundo. Com Deus e até amanhã.

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pessoas que eu amei. Louvado seja nosso Senhor Jesus Cristo. Para sempre seja louvado, queridos irmãos e irmãs. Que a paz de Jesus esteja com você nesta primeira sexta-feira do mês de outubro, mês missionário. Sagrado Coração de Jesus, como sempre nós lembramos, e oportunamente já lembro que no final do programa nós faremos a bênção da água, a bênção do sal, para que você possa aspergir na sua casa, no seu quintal, aspergir e beber desta água, lembrando-nos que somos batizados e somos de

Cristo. Primeira sexta-feira do mês, vamos juntos dizer: Sagrado Coração de Jesus, eu confio, eu espero em vós. Dai-nos, Senhor, um coração manso e humilde, à semelhança do vosso. Também hoje, nós celebramos os santos anjos da guarda. Você celebra, e eu também, o nosso anjo da guarda. Anjo da guarda, guiai-nos, iluminai-nos. Quero saudar a todos. A partir da Rádio Evangelizar, de onde tudo começa, as rádios irmãs, cujos nomes cito neste momento: Rádio Atual FM 105.1 de Vitória de Santo Antão, Pernambuco. Sinal digital em todo o país, em várias cidades, canal aberto. Pelo YouTube Padre Manzotti Oficial. Pelo aplicativo da Associação Evangelizar é Preciso. E todas as plataformas digitais. Repito, primeira sexta-feira do mês, bênção da água e do sal. Lembre seus amigos, suas amigas, Sagrado Coração de Jesus. Hoje também, dia dos santos anjos da guarda. Em nome do Pai, do Filho e do Espírito Santo. Amém. Naquela hora, os discípulos aproximaram-se de Jesus e perguntaram: quem é o maior no reino dos céus? Jesus chamou uma criança, colocou-a no meio deles e disse: em verdade eu vos digo, se não vos converterdes e não vos tornardes como criança, não entrareis no reino dos céus. Quem se faz pequeno como esta criança, esse é maior no reino dos céus. E quem recebe em meu nome uma criança como esta, é a mim que recebe. Não desprezeis nenhum desses pequeninos, pois eu vos digo que os seus anjos no céu vêm sem cessar a face do meu Pai, que está nos céus. Quem é o maior no reino dos céus? Uma pergunta baseada na lógica humana e uma resposta dada na lógica de Deus. Uma criança no meio deles e disse: se não vos converterdes, se não vos tornardes como uma criança, não entrareis no reino dos céus. O texto vale para nós: quem se faz pequeno como esta criança é maior no reino dos céus. Não desprezeis nenhum destes pequeninos, pois eu vos digo que os seus anjos, os pequeninos, os seus anjos vêm se cessar a face do meu Pai que está nos céus. Senhor, nós queremos pedir hoje, na primeira sexta-feira do mês, e colocar no teu sagrado coração todas as necessidades do mundo, todas as necessidades dos países em guerra, das mortes sem sentido. Queremos colocar o Brasil às vésperas da eleição. Queremos colocar as intenções da Igreja, do Santo Padre, o Papa. Queremos colocar as nossas próprias intenções. E vamos agora, com simplicidade, fazer-nos como crianças, como os pequeninos, e clamar que nossos santos anjos da guarda nos protejam. Reze comigo, com simplicidade: Santo anjo do Senhor, meu zeloso guardador, te a ti me confio.

0: criou, a piedade divina, me rege, me guarde, me governe, me ilumine. Amém. E nós vamos rezar de novo. E não pense que os anjos da guarda nos abandonam quando crescemos. É uma visão equivocada. Falaremos disso depois. Então, seja simples agora e apenas reze. Santo anjo do Senhor, meu zeloso guardador, se a ti me confiou, se a ti me confiou a piedade divina, sempre me rege, me verde, me ilumine. Amém. Santo anjo, Senhor, me guie nos passos, sussurre nos meus ouvidos a vontade de Deus. Santo anjo da guarda, me tire do caminho que não é de Deus, pois Deus. Santo anjo do Senhor, vim em meu auxílio na caminhada desta vida e jamais me deixe sozinho. Santo anjo do Senhor, eu peço com muita humildade, com um coração confiante, mas como as crianças e os pequeninos, diante do evangelho que foi proclamado, me ajude na conversão, Santo anjo do Senhor. Santo anjo do Senhor, me ajude a escutar a palavra de Deus. Santo anjo do Senhor, me ajude a entrar no reino dos céus. Santo anjo do Senhor, olhai pelas crianças, olhai pelos jovens, Santo anjo do Senhor, olhai pelos adultos e, Santo anjo do Senhor, olhai pelos idosos. Durante toda a travessia nesta vida, Santo anjo do Senhor, caminhe comigo. Amém. Só começamos. E hoje um dia muito delicado e, ao mesmo tempo, um dia bom de celebrar no coração de Jesus e os santos anjos do Senhor. Voltamos já. Volte comigo.
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0: Querido povo de Deus, nós vivemos ainda sob o eco de toda a festa das Santas Chagas e muita gente acompanhando. Nós estamos transmitindo pela TV Evangelizar à tarde os melhores momentos, mas hoje é um dia muito especial. Hoje, às 19h, você poderá rever, acompanhar a procissão, a via sacra, as Santas Chagas Dolorosas. Portanto, não esqueça, você também tem toda a festa das Santas Chagas no YouTube Padre Manzotti. Nós estamos lá também com todos os momentos. Lembrando que a TV Evangelizar, domingo, às 22 horas, retransmitirá o show que fiz dentro do Santuário de Nossa Senhora de Guadalupe, Jesus das Santas Chagas. Domingo, às 22 horas, o show especial reapresentação da TV Evangelizar. Lembrando, no YouTube Padre Manzotti Oficial, você tem toda a festa das Santas Chagas. 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YouTube Padre Manzotti, você já faz parte do YouTube Padre Manzotti Oficial? Então se inscreva. Quero lembrar que amanhã eu estarei celebrando o terceiro dia do Tríduo de São Francisco de Assis e convido todos ali da região, Santuário Curitiba, região metropolitana, Santuário São Francisco de Assis, às 18 horas. Celebrarei no Santuário São Francisco de Assis e no Xaxim. E convido todos, transmissão pela TV Evangelizar, YouTube Padre Manzotti. José Ronaldo, que a paz de Jesus esteja com você.
1: Amém, Padre, sua bênção.
0: Deus o abençoe. De onde você fala?
1: Eu falo de Mogi Guaçu, São Paulo.
0: Mogi Guaçu, São Paulo. E como é que você me acompanha?
1: Padre, quando eu estou no serviço, pelo aplicativo. E quando eu estou em casa, pela TV.
0: Opa, meu abraço, então, pelo aplicativo da Obra Evangelizar. E convido a todos, baixe o aplicativo no seu celular. É gratuito e você tem a liturgia do dia. E também pela Parabólica Digital. Diga lá, José Ronaldo.
1: Padre, eu estou ligando para contar um testemunho e pedido de oração.
0: Conte.
1: Padre, em 2024, a minha esposa, a gente tentou o dom da gravidez, né?
0: Sim.
1: E tipo assim, aí ela parou de tomar os remédios e a gente foi tentar. E depois, durante 3-4 meses, ela não... ela fazia os testes e não dava que ela tava grávida, né?
0: Sim.
1: E a gente sempre pedindo pra Deus, pra Deus abençoar a gente. Daí ela foi no médico e o médico chegou e falou pra ela que era impossível dela engravidar.
0: Pois não.
1: Porque ela tinha microcisto, né, no ovário.
0: Sim.
1: Daí ela se desesperou, me ligou pedindo. Aí ela falou pra mim assim, amor, pede pra Deus, porque o médico falou que eu era impossível de engravidar.
0: Pois não.
1: Aí eu falei assim, meu Deus, vamos ver se eu tenho crédito, né? Porque é uma ligação muito, né, padre? A gente tem que ter crédito com Deus, né?
0: Deus é amor, filho, mas vai lá, gostei da sua colocação.
1: Aí eu pedi pra Deus, né? Pedi pra Deus confirmar pra gente, né? Daí durante aquele ano, né? Aí quando foi em novembro, na novena de Nossa Senhora das Graças, né?
0: Uhum.
1: Resumindo, né, padre, pra não tomar muito tempo. Na novena de Nossa Senhora das Graças, um dia da novena, eu tinha pedido pra Deus. Falei, Deus, Nossa Senhora, intercede por nós, né? Que a minha esposa tenha a graça da gravidez, né?
0: Claro.
1: Aí naquele dia, eu trabalhando, né? Que eu trabalho com máquina.
0: Sim.
1: Aí eu almocei e fui tirar o quilo, né? Da tarde, né? Da hora do almoço.
0: Foi tirar o quê?
1: Aí eu fui tirar o quilo, assim. Fui tirar um cochilo, né? Quando eu acordei com aquele cheiro forte de rosa dentro da máquina.
0: Olha
1: aquele
0: aí.
1: Cheiro muito forte, assim, sabe, de rosa. Aí eu comecei a chorar e agradecendo a Nossa Senhora, né, que tinha intercedido por nós, né?
0: Que lindo.
1: Aí eu falei assim, é a nossa graça que Nossa Senhora tá confirmando, né?
0: Certo.
1: Aí quando foi no outro dia que o Senhor começou a novena, o Senhor falou com a minha esposa. Falou diretamente com ela, falou assim, filha, você que tá na máquina, colocando roupa pra bater, coloca a mão no seu ventre, que a sua bênção já tá aí.
0: Oh, meu Deus, louvado seja Deus.
1: É só você agradecer, né? Aí ela me ligou chorando, falou que o senhor tinha falado com ela, tá? Aí eu falei assim, ah, amor, mas Deus já tinha confirmado que a nossa graça ia vir. É só nós ter um pouco de paciência, né? Porque é tudo no tempo de Deus, tudo no tempo certo de Deus. Daí ela, aí quando foi, aí passou, né? Aí ela ficou, padre, nesse período ela ficou 1 ano e 8 meses sem vir as regras dela, né? Sem vir a menstruação. Um ano e 8 meses. Aí quando foi em dezembro de 2024, ela ligou feliz que tinha descido a menstruação dela. Aí, tipo assim, que ela ficou no período fértil, né?
0: Entendi.
1: E quando foi em janeiro pra fevereiro, a gente descobriu que ela tava
0: grávida.
1: A nossa bênção, grávida.
0: E como é que é o nome da criança?
1: Maria Júlia.
0: Maria Júlia. Hoje está com quanto?
1: 1 ano e 1 mês.
0: Oh, meu Deus. Então diga, graça recebida.
1: Graça recebida.
0: É graça testemunhada. E o que eu acho... Isso. E o que eu acho mais bonito que o José Ronaldo contou é que foram várias manifestações e que não foi no tempo que eles acharam. Como você disse, é no tempo de Deus. Foi lá, depois de você fazer o cochilo, você sentiu aquele cheiro, aquele perfume de rosas. Depois ela lá, lavando, colocando a roupa na máquina. Mais uma manifestação. E perseveraram. Assim aconteceu com Joaquim e Ana. Assim aconteceu com Zacarias e Isabel, que esperavam, mas continuavam rezando no Senhor, até que veio a graça. Deus seja louvado, José Ronaldo.
1: Amém, padre, amém.
0: Deus abençoe.
1: Amém. Eu quero agradecer por... Eu sou associado fiel.
0: Obrigado.
1: Né? Pela obra. E já sempre, quando o boleto não vem, eu peço pelo WhatsApp.
0: Olha aí.
1: Aí sempre vem.
0: Tá certo. Meu grande abraço, José Ronaldo de Mogi Guaçu. Acompanha pelo aplicativo Parabólica Digital, Dom Eugênio Barbosa Martins, São João da Boa Vista. Escute esse testemunho, dá tempo. Solta lá, sacristão.
2: Quem fala aqui é Priscila, de Sacramento, na Califórnia.
0: Opa.
2: Eu tenho 3 testemunhos de graças alcançadas através das novenas que o senhor faz no Experiência de Deus.
0: Sim.
2: A primeira foi na novena do Preciosíssimo Sangue do Nosso Senhor Jesus Cristo,
0: certo.
2: A qual eu ganhei a graça da documentação da minha filha sair para ela poder trabalhar.
0: Certo.
2: A segunda foi na Santo Agostinho, Santa Mônica. No
0: certo.
2: Dia de Santa Mônica, Deus nos deu a graça de o meu genro conseguir passar na prova para pegar a sua licença de mecânico.
0: Deus
2: oficial,
0: seja louvado.
2: De técnico. No primeiro dia da novena de São Pio de Pietretina, São Padre Pio, eu aconselho a graça da minha filha conseguir um trabalho, de ser empregada. Graça alcançada,
0: graça testemunhada.
2: Obrigada, Jesus das Santas Chagas. Amém.
0: Amém. Eu vou para o intervalo e volto comentando. A Priscila lá de Sacramento, Califórnia. Eu volto com a leitura orante. Volte comigo.

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0: Querido povo de Deus, daqui a pouco a bênção da água, a bênção do sal, do Sagrado Coração de Jesus. Não esqueça, avisa seus amigos. Gente, que testemunho lindo, né? Primeiro do José Ronaldo, lá trabalhando no maquinário, Deus seja louvado, pela Maria Júlia. E depois a Priscila de Sacramento, Califórnia, Estados Unidos, nos transmite lá a Web Rádio Insuperável de Freeman, Massachusetts, Web Rádio Mundial de Hartford, a Web Rádio Milícia do Espírito Santo, Carolina do Sul. Minha saudação a todos os brasileiros nos Estados Unidos, da Missão USA. Já estou com saudade de vocês, saudade de estarmos juntos. Meu abraço ao Padre Adriano Lessa e a todos os mensageiros, mensageiras das Capelinhas de Jesus das Santas Chagas nos Estados Unidos. Querido povo de Deus, escute sobre a leitura orante, sobre os, o que tiver, sacristão, solte lá.
1: Padre Reginaldo, hoje 28, eu escutando seu programa Experiência de Deus, sobre a palavra de Elias. Eu estou um pouco como Elias.
0: O que, filho?
1: Eu tenho TAG, eu já sou uma pessoa idosa.
0: Sim.
1: Sou ausente da igreja, mas rezo como eu posso. Mas uma tristeza, solidão.
0: Filho.
1: E queria muito, Padre, que Jesus, que Nossa Senhora, que Jesus das Santas Chagas me perdoasse pelas minhas transgressões.
0: Mas
1: também
0: perdoa.
1: Tivesse misericórdia de que tudo que eu estou passando.

0: de Elias,
1: que ele pedia a Deus, que já não aguentava mais.
0: Compreendo.
1: Eu ando assim, padre. Amém. Bom dia.
0: Bom dia. Deus abençoe, filha de Deus, de algum lugar do Brasil. Eu sei que muita gente está se identificando com a leitura orante. Inclusive, lembrando o povo de Deus que se você não pode de manhã, tem reprise à noite. E sempre nós colocamos a leitura orante no YouTube, porque são 10 minutos. E às vezes você percebe que eu me empolgo, eu passo de um bloco para o outro, e eles juntam a leitura, fazem esse trabalho, esse serviço, para que você possa mandar para alguém. E eu estava, agora esses dias, eu fui fazer um exame pessoal dos olhos, e uma pessoa me disse: padre, eu recebi esse texto, uma meditação que foi feita sobre o profeta Elias, e foi na hora certa que eu mais precisava para me fortalecer em Deus. Então faça isso no YouTube, Padre Manzotti. Você, no final da noite, mande para alguém, ao invés de mandar a última fofoca do debate que não aconteceu, de não ser... pelo amor de Deus, né, gente? Dá licença. Mande uma coisa boa. Não vamos entrar em política aqui, mas, pelo amor de Deus, Senhor, que o Divino Espírito Santo nos ilumine, para a gente saber escolher. Então faça isso, meu filho, faça isso. Lembrando que agora nós vamos. Bíblia aberta, cartilha de oração.
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0: 1 Reis, capítulo 21, 23 seguintes. Aí eu tinha uma palavra para dizer para aquela mulher, me empolguei em negócio de rezar a Deus pelas eleições, gente. Nós temos que rezar. Senhor, santos anjos da guarda, ajude que cada eleitor escolha bem. Mas, filha de Deus, que bom que você entendeu aquele texto de Elias. Mas lembre-se, o Senhor não escutou a voz dele que pediu: quero dormir e não acordar. Mandou alimento. E eu digo para você, o teu alimento é a Eucaristia, filha. Filha de Deus de algum lugar do Brasil. 1 Reis, capítulo 21, 23, seguintes. Elias continuou dizendo. Agora, vamos lembrar que Elias foi mandado para falar a Acabe. Foi ontem. E chegou a dizer, no mesmo lugar onde os cachorros lamberam o sangue de Nabote, que ele deu um jeito de tirar a propriedade, foi conivente, lamberiam o sangue de Nabote. E Jezabel, aquela que foi, que articulou tudo, Elias continuou dizendo, e quanto a Jezabel, o Senhor Deus diz que os cachorros comerão, meu Deus, comerão seu corpo na cidade de Jezreel. Os parentes dela que morrerem na cidade serão comidos pelos cachorros, e os que morrerem no campo serão comidos pelos urubus. Não houve ninguém que tivesse se entregado tão completamente a fazer as coisas erradas que não agrada o Senhor como fez Acabe. E tudo ele fez por sugestão de sua esposa Jezabel. Acabe cometeu os pecados mais vergonhosos, adorando ídolos, como haviam feito os amorreus. O povo que o Senhor havia expulsado do país, conforme o povo de Israel tinha ido avançando. Quando Elias acabou de falar, Acabe rasgou suas roupas, jogou-as longe e vestiu a roupa de pano grosseiro. Ele não comia nada. Dormia em cima de panos grosseiros, andava triste e abatido. Então o Senhor disse ao profeta Elias: você viu como Acabe se tem humilhado diante de mim? Já que ele está fazendo isso, não será durante a vida dele que eu vou trazer a desgraça que prometi. Será durante a vida do filho dele que eu vou fazer cair a desgraça sobre a família de Acabe. Palavra do Senhor, graças a Deus. Vamos ao contexto. Depois da história de Nabote, você lembra? Ele tinha tantas terras, mas quis aquela vinha. Deus olha e não vê somente as aparências. Acabe tinha uma história de pecado. O próprio texto que falamos mostra isso, idolatria. Humanamente podíamos pensar, depois de tudo o que fez, não adianta mais nada, Acabe se arrepender. Mas o texto não fala disso. Deus viu a humildade, o arrependimento de Acabe. Está no texto. Não significa que o mal cometido desapareça e que não dê consequências. O pecado sempre gera consequências. O arrependimento não apaga magicamente o passado, mas muda a relação da pessoa com Deus diante do seu passado. O texto mostra quatro atitudes. Acabe rasgou as vestes, vestiu-se de pano de saco, jejuou, andou cabisbaixo. Sim, são sinais externos, mas fruto de uma realidade interior. Mas aqui existe uma pergunta importante para nossa oração. Meu arrependimento apenas está baseado em gestos externos? Não, não pode ser. Tem que ser um arrependimento verdadeiro, autêntico. Um desejo real de se emendar em Deus. Arrependimento não é desespero. Por isso, ele não se desespera. Não confiar em Deus, mesmo no arrependimento, leva ao desespero. Veja o que aconteceu com Judas Iscariotes. Se arrependeu, mas não confiou em Deus e se matou. Pedro se arrependeu, confiou em Deus e obteve o perdão de Jesus. Acabe é um exemplo para nós de que o arrependimento, mesmo diante de um grave pecado, tem que nos levar a uma profunda confiança em Deus. Volto a dizer, o pecado cometido, ele vai ter consequências na vida dos outros, claro, mas é possível se emendar, se converter. Não importa o que foi feito de errado, mude. Não importa como você foi seduzido, porque tinha Jezabel, mas ele cedeu. A culpada se deixou seduzir, ele se deixou levar. O texto não termina dizendo que Acabe teve uma vida irrepreensível. Acaba dizendo que ele se arrependeu. A grande mensagem de hoje é: não importa o erro que tenhamos feito, coloquemos a mão na consciência, mudemos de vida. O Senhor está disposto a nos perdoar. Mudemos de vida. Eu volto já.
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Queridos irmãos e irmãs, daqui a pouco nós temos a missa e convido você a acompanhar pela TV Evangelizar, YouTube, Padre Manzotti, e hoje dos Santos Anjos da Guarda. E o Catecismo nos ensina, desde o começo até a morte. Catecismo da Igreja 336. Então não quer dizer que você, agora adolescente, não tem mais anjo da guarda, você idoso não tem mais anjo da guarda, não. Desde o começo até a morte, a vida humana é acompanhada pela sua assistência e intercessão. Cada fiel tem ao seu lado um anjo como protetor e pastor para guiar a sua vida. Desde este mundo, a vida cristã participa pela fé na sociedade, bem-aventurados anjos amigos. São João Maria Vianney assim dizia: como é feliz o anjo da guarda que acompanha a alma para a Santa Missa. Santo Afonso Maria Ligório: são tão preciosas a Deus as nossas orações que ele destinou os anjos para lhe apresentarem imediatamente as orações que estamos fazendo. Sabia que são os anjos da guarda que pegam as nossas boas ações e apresentam a Deus? Santos anjos da guarda, rogai por nós. Querido filho, querida filha, o ano que vem nós teremos uma peregrinação e faremos no México. Será em outubro. Entre em contato conosco. Nós vamos à casa de Nossa Senhora de Guadalupe, no México. 419-8753-3300. Começamos na cidade do México, no Centro Histórico, Palácio Nacional, Catedral Metropolitana. Depois iremos a Guadalupe, onde tem, então, o santuário no sagrado Monte Tepeyac, a Virgem, que apareceu a São Juan Diego. Visitaremos Tupetlac, na quinta aparição da Virgem Maria a São Juan Diego. Depois, nós iremos a Gualticlán, onde visitaremos a segunda casa de São Juan Diego. Iremos a Teotihuacán, visitaremos as pirâmides. Sabia que tem pirâmides no México? Depois vamos a Tlaxcala, a Basílica de Nossa Senhora de Ocotlán. Iremos a Puebla, iremos a Cholula, nas cidades mais antigas e populosas, Igreja de São Francisco,

0: Igreja de Nossa Senhora dos Remédios, iremos a Xochimilco, os canais coloridos do México, que é uma atração cultural, e voltamos a Guadalupe. 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Nicolas, que a paz de Jesus esteja com você, Nicolas.
1: A paz, padre.
0: Seja bem-vinda, bem-vindo. De onde você fala?
1: Sou de Curitiba.
0: Curitiba. Como é que você me acompanha, Nicolas?
1: Eu acompanho pela rádio aqui na nossa oficina, aqui minha e do meu sócio. Todo dia o senhor está conosco às 10 da manhã e às 3 da tarde.
0: Meu abraço.
1: E às vezes entra cliente aqui e a gente fala assim, espera que nós estamos rezando.
0: Que maravilha. Meu abraço ali a todos ali na oficina. A
1: é
0: você.
1: Rock, meu sócio.
0: Rock?
1: Isso.
0: Meu abraço, Rock. Diga lá, Nicolas.
1: Então, padre, eu testemunho, né, que eu tenho vários, que eu falo assim. Eu fui, para o senhor ter ideia, eu fui de um ministério que cantou com o senhor em Pinhais.
0: Ô, sério, filho?
1: Há 20 e poucos anos atrás.
0: Que maravilha, é, nossa querida igreja São José Operário.
1: São José, isso.
0: Maria Antonieta.
1: E lá para cá, vários testemunhos, né?
0: Que bom.
1: E o principal, eu digo que é meu pai ter parado de beber, depois Opa. De... Mas a gente não sabe os caminhos que Deus coloca, né? Mas ele teve um trombose, perdeu as duas pernas, enfim.
0: Sinto por isso.
1: Hoje eu sou as pernas do meu pai e louvo por isso.
0: Entendi.
1: Porque eu digo que meu pai não gostava de nos segurar no colo. E hoje eu carrego meu pai no colo.
0: Nossa, filho,
1: e pra
0: forte
1: mim, isso. E para mim isso é a maior graça, a maior bênção que eu tenho na minha vida.
0: Entendo.
1: De poder fazer isso, né?
0: Certo.
1: E eu falo assim, hoje eu tenho pai.
0: Entendi.
1: Né? Então,
0: entendi.
1: Que é um pai que, mesmo sem as pernas, debilitado, ele brinca com os netos, brinca com os filhos, e é um ótimo esposo para minha mãe, e é bênção na nossa vida.
0: Antes, filho, era um homem refém do álcool.
1: Do álcool.
0: Era doente. Hoje é o pai, como você disse, agora tem o pai.
1: Sim.
0: É lamentável que ou voltamos por o amor ou voltamos pela dor.
1: Pela dor, exatamente.
0: Tá não, certo. É... Você quer
1: e
0: deixar
1: de oração.
0: Então diga.
1: Eu minha sobrinha, se até desculpa emocionar, minhas sobrinhas nasceram faz 25 dias.
0: Oh, meu Deus.
1: E estão na UTI.
0: Ah, entendi.
1: E uma está entubada.
0: Tá.
1: Né? E infelizmente minha irmã estava indo todo dia lá para tirar leite e para dar para elas, né? E ontem minha irmã foi lá para tirar leite para dar... para elas, e minha irmã precisa ser internada também.
0: Filho.
1: Mas a gente entende tanto a família da minha irmã, nós, graças a Deus, entendemos as vontades de Deus, né?
0: E vamos rezar
1: então,
0: pedindo
1: a
0: Deus pela...
1: coloca nas mãos de Deus, né?
0: Claro, filho.
1: Que é uma dificuldade que a gente tem. A vida continua, né?
0: Claro.
1: A gente tem que trabalhar, a gente tem que... Mas a gente sabe que a grandiosidade de Deus...
0: Claro.
1: Na nossa... É que nem eu falo assim, né? Às vezes eu brinco com as pessoas, eu falo assim, a gente não pode rezar o Pai Nosso se você não tem fé. Porque a gente tem que estar preparado para aquele pedaço que seja, assim, seja feita a sua vontade.
0: Exatamente.
1: Porque às vezes a vontade de Deus não é a nossa vontade.
0: É.
1: Mas a gente está preparado para tudo isso,
0: você
1: mas
0: pode...
1: que Deus nos dê força para claro. Batalhar sempre, né?
0: O nome da sua irmã?
1: Ah, e minhas sobrinhas foram batizadas lá na UTI mesmo, no dia de São Padre Pio.
0: Opa! É assim que se faça. Num caso de perigo de morte, deve ser batizada assim. Você sabe o nome delas?
1: A Maria Lúcia.
0: Tá.
1: E a Maria Augusta.
0: E o nome da sua irmã?
1: E a Natália Valiano Latufi.
0: Tá. Natália, tá bom, filho. Vamos rezar, levarei no altar, na missa do meio-dia, rezando na intenção delas, tá bom?
1: Amém.
0: Que Deus abençoe, Nicolas, de Curitiba, Rádio Evangelizar FM, Rádio Clube FM, TV Evangelizar, Canal 16, NET3. Nicolas, de Curitiba, Rádio Evangelizar FM, Rádio Clube FM,

0: Escute esse testemunho.
1: Eu sou Edna Fernandes, de Guaraciaba do Norte. Quero aqui testemunhar um grande milagre em minha vida. Em 2022, eu tive um parto prematuro. Minha filha nasceu prematura extrema de 29 semanas de gestação. Ela nasceu em uma cidade, teve que ser transportada para outra cidade onde tinha uma UTI neonatal.
0: Sim.
1: Lá ela teve duas paradas cardíacas. Ela também teve, por ter inalado líquido amniótico, ela teve pneumonia bacteriana. E ela também, por ser transportada de uma cidade para outra, ela deu hemorragia na cabeça. Daí então, eu fiz uma promessa com Jesus
0: Certo.
1: Da Santa Chaga, que se minha filha se salvasse, depois
0: Opa.
1: que ela completasse 5 anos, eu iria até Curitiba, no Paraná,
0: Pois
1: no Santuário
0: não.
1: de Guardalupe. Eu
0: Sim.
1: iria levar ela para conhecer o
0: Ó,
1: santuário e
0: escute
1: para falar
0: isto.
1: para ela que Jesus Da Chaga foi aquele que obrou aquele grande milagre pela vida dela, e eu
0: Certo.
1: alcancei as duas graças. Eu
0: Amém.
1: alcancei a graça de ver minha filha viva, bem, e alcancei também a segunda graça, que foi dia 20 de setembro
0: Olha
1: de
0: aí.
1: 2026, eu conhecer o Santuário de Jesus das Santas
0: Amém.
1: Chagas,
0: Agora
1: Santuário de Guadalupe,
0: recente.
1: e eu falei para minha filha sobre o porquê que a gente estava lá naquele
0: Que
1: santuário,
0: linda
1: que era para
0: história.
1: registrar o grande milagre dela na nossa vida.
0: Deus seja louvado. Faça ecoar, viu, sacristão? Coloque em todas as redes. Manda para a televisão, manda para o rádio. A Edna, Guaraciaba do Norte, Ceará. Ela veio, eu comento depois. E volto com a bênção da água do sal e o 7º, 8º dia dos arcanjos.

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Queridos filhos e filhas, foi o testemunho da Edna e foi muito forte. Ela realizou e cumpriu a promessa de estar aqui e faz ecoar Guaraciaba do Norte, Rádio Sonsonsat FM, Dom Francisco Edmilson Neves Ferreira, da Diocese de Tianguá. Hoje, aniversário de Dom Joel Portela Amado, da Diocese de Petrópolis, Rio de Janeiro. Aniversário da Rádio Costa Dourada FM, Maragogi, Alagoas. Obelisco FM, Pau dos Ferros, Rio Grande do Norte. Sonsonsat FM, Guaraciaba do Norte, Ceará. Olha aí, ó. Ela escuta lá pela Guaraciaba do Norte e hoje é aniversário da rádio. Aniversário também do meu afilhado de batismo, Pedro Gabriel. Que Deus o abençoe, Pedro Gabriel, com muitas graças e bênçãos do céu. Colocar em oração Mariana Ganho, que está na UTI, pneumonia bacteriana. Amado povo de Deus, eu volto a dizer, hoje ao meio-dia, acompanhe a missa pela TV Evangelizar, YouTube Padre Manzotti. Lembrando que você no YouTube tem toda a programação que você precisa. Desde manhã, YouTube Padre Manzotti, oficial, você tem de manhã oração da manhã, depois você tem o Evangelho do dia, você tem a experiência de Deus, o terço das Santas Chagas e a leitura orante. Já preparou a água e o sal? Já preparou? Então nós vamos para a bênção. Mas primeiro, a novena dos arcanjos, oitavo dia. Arcanjo Gabriel, portador das boas novas, das mudanças, da sabedoria e da inteligência. Arcanjo da Anunciação, trazei a palavra de Deus e que ela permaneça em meu pensar e meu agir. Fazei com que também seja um mensageiro dos preceitos do Senhor, por palavras de bondade e solidariedade. Arcanjo da Anunciação, vinde em nosso auxílio. Arcanjo Rafael, guardião da saúde e da cura, peço que os raios curativos desçam sobre mim, dando-me saúde e cura dos males do corpo e da alma. Guardai meu corpo e minha mente, livrando-me de toda a doença. Que o vosso raio curativo esteja em meu lar, sobre os meus familiares, no trabalho em que executo, com as pessoas com quem convivo diariamente. Arcanjo Rafael, curai nossas enfermidades. Arcanjo Miguel, príncipe, guardião e guerreiro, defendei-me com vossa espada, protegei-me com vosso escudo. Não permita que o mal me atinja, protegei-me contra assaltos, roubos, acidentes e contra quaisquer atos de violência. Livrai-me de pessoas negativas e invejosas. Arcanjo Miguel, levante o vosso escudo. Arcanjo Miguel, dai-me proteção à minha casa. Arcanjo Miguel, sobre a minha família, parentes e amigos. Arcanjo Miguel, guardai meu trabalho. Arcanjo Miguel, protegei meus negócios e meus bens. Arcanjo Miguel, trazei paz e libertação. Arcanjo Miguel, defendei-me no combate. Arcanjos de Deus, venha em meu auxílio. Arcanjos do Senhor, venha em meu socorro. Arcanjos de Deus, hoje, oitavo dia, e amanhã que terminamos. Agora, Sagrado Coração de Jesus, nós te consagramos todo o mês de outubro. Sagrado Coração de Jesus, nós te consagramos cada dia, cada hora. Sagrado Coração de Jesus, entrai pela porta e deixai os teus arcanjos, livrai de todo mal. E na ladainha que você está escutando do Sagrado Coração de Jesus, peça, Senhor Deus, que passe pela minha casa, pelo meu ambiente de trabalho. Sagrado Coração de Jesus, tende piedade de nós. Sagrado Coração de Jesus, passe pelo quarto do casal, que seja um ambiente de amor e de paz. Sagrado Coração de Jesus, no quarto dos filhos, que seja de estudo e que seja de descanso. Passe pela cozinha, que não falte o pão de cada dia. Senhor, Sagrado Coração de Jesus, nós te consagramos toda a nossa família. Nós te consagramos
todo o ambiente de trabalho. Sagrado Coração de Jesus, tende piedade de nós. A bênção da água. Deus eterno e todo-poderoso, pela água, fonte de vida, princípio e purificação, quiseste lavar-nos do pecado e dar-nos o prêmio da vida eterna. Renovai em nós a fonte da vida da vossa graça. Abençoai esta água. Ó Deus Todo-Poderoso, nós vos pedimos humildemente, dignai-vos por vossa bondade abençoar este sal, vossa criatura, que mandastes o profeta Eliseu lançar a água para torná-la fecunda. Fazei, Senhor, que por toda parte, onde for aspergida esta água e este sal, seja afastado o ataque do inimigo e proteja sempre com a presença do Espírito Santo. O Senhor esteja convosco, Ele está no meio de nós. Abençoai, Senhor, Pai, Filho e Espírito Santo. Amém. Evangelizar é preciso.

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0: Já é sexta? Hoje é sexta-feira já? Já? Já mesmo? É mesmo? É alguém, rapaz?
1: Márcio Lima!
0: Ah, sou eu, né? Bom dia, boa sexta-feira pra você. Hoje dia 2, né? Não é dia 2, né? Tem dia 1, dia 2. Muita gente fala dia 1º, mas não fala dia 2º, né? Desculpa aí, gente. É minha besteira aqui. Minha cabeça tem hora que, né? Vem esses questionamentos de quinta série. Ó, você participa aí do nosso Bom Dia Atual, segunda edição. Nosso número fixo, também nosso WhatsApp pra você participar. Não, não é esse não.
1: WhatsApp Atual
0: 3526 4813. Ia colocar esse aqui, ó.
2: E o Pix?
0: Não, né? Calma.
2: Errou!
0: Vamos lá, começar aqui o nosso Bom Dia Atual, segunda edição, ao som do Grupo Revelação. Tá escrito, tá? Tá escrito e tá em alto e bom som aqui na sua atual. 100% a melhor escolha. Baixe na palma da mão aí. O guia eleitoral acabou no rádio, na TV. Tá todo mundo alegre agora.

povo, sejam bem-vindos ao meu, ao seu, ao nosso Tyrone Exclusive! Obrigado! Vamos cantar!

0: Brasília! Coisa linda, hein?
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1: O Caminho da Sorte agora está com todas extrações Lotep Paraíba disponível para os apostadores, pagando a mesma cotação da Federal. Agora vamos à extração Pernambuco das 11 horas. Confira o resultado e boa sorte. Primeiro prêmio 65, 76 pavão. Segundo prêmio 07, 20 cachorro. Terceiro prêmio 23, 31 camelo. Quarto prêmio 82, 85 tigre. E quinto e último prêmio, 59, 52, galo. Extração das 11 horas.
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1: Começando o nosso momento romantiquinho aqui na sua Rádio Atual, 100% a melhor escolha. Deixa eu mandar aqui bom dia à nossa amiga Rayane. Alô, Rayane, um abraço. Também a parabenizar meu amigo Nogueira Júnior, que está completando idade nova hoje. Noga, parabéns, tá? Deus te abençoe e você continue sendo esse ser humano especial e também, claro, um grande jornalista, em breve formado também em segurança pública, né? Nogueira Júnior, que eu conheço quando ele começou molequinho no rádio, né? Não dizendo que eu sou velho, tá? Não dizendo que eu sou tão velho assim, né? Pois é. Mas, parabéns, Noga, tudo de bom. E para você que hoje completa idade nova, parabéns, tudo de bom. Papai do Céu te abençoe. Um abraço aqui para nosso ouvinte, Armarindo, isso mesmo? Armarindo Cândido, tá ligadinho aqui através do nosso aplicativo. Um abração pra Diana, a ouvinte Fiel Branca, tá ligadinho aqui na Atual também. A Alda também tá com o radinho ligado. Meu amigo Chinerai também tá com o rádio ligado aí em alto e bom som. Obrigado pela audiência, tá? E a mensagem de hoje diz assim: o amor cabe até onde não tem cabimento. Caramba, né? Pois é. O amor, ele é tão imenso. Mas você já percebeu que o amor é tão grande, mas ele cabe dentro de um coração? É. Do coração. A gente diz coração porque é quando a gente sente o sentimento, né? Dá aquele aperto no coração. Mas é na nossa consciência, né? No nosso corpo, no nosso ser. Já pensou? Um sentimento tão grande que ele cabe aonde até não tem cabimento. Assim é o amor.

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0: final aqui na sua melhor escolha. Você grava o seu áudio e envia aqui para nós no 3526-4083 e a gente já começa assim com a participação da galera. Bom dia, quer dizer, boa tarde já, né? É, boa sexta, não almocei ainda não.
1: Bom dia, Márcio Lima.
0: Quem bom dia.
1: Toca pra mim a música de Maiara e Maraísa, qualquer música pra curtir.
0: Uhum.
1: Agora é a melhor escolha, bom dia.

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1: Atual 12h42.
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Começando o nosso atual Top Música e Informação no seu início de tarde aqui na sua Rádio Atual, 100% a melhor escolha. Daqui a pouquinho você vai ficar sabendo, eleições, lei seca deve ser aplicada em pelo menos 14 estados. Já já também tem um plantão policial das últimas 24 horas. E também, TREPE inicia a distribuição das urnas eletrônicas para locais de votação em todo o estado de Pernambuco. Tudo isso e muito mais dentro do seu Atual Top, música e muita informação, mas também, claro, com a sua participação. Você vai mandar aí o seu áudio ou a sua mensagem de texto no nosso WhatsApp 3526-4083. A gente começa com ele, Conde e Sobrega.

0: A lei seca vai ser realidade em pelo menos 14 estados no primeiro turno das eleições neste domingo. Em alguns, a restrição para a venda de bebidas alcoólicas vai valer em todo o território, e outros apenas em alguns locais específicos. A proibição vai valer em toda a área dos estados do Pará, Amazonas, Amapá, Acre, Roraima, Piauí, Maranhão e Ceará. Bahia, Tocantins, Sergipe, Mato Grosso, Goiás e Rondônia vão ter a lei seca apenas em algumas zonas. O caso do Rio Grande do Sul depende de decisões judiciais e até o momento não havia nenhuma ordem judicial nesse sentido. Os períodos de validade das medidas variam de estado para estado, mas é sempre importante o eleitor conferir os sites dos tribunais regionais eleitorais para saber os horários. Já Alagoas, Distrito Federal, Rio de Janeiro, Minas Gerais, Espírito Santo, Santa Catarina, Paraíba, Pernambuco, Mato Grosso do Sul, São Paulo e Paraná vão ter a venda de bebidas liberada. Rio Grande do Norte ainda não informou se vai ter lei seca. Nós aguardamos um retorno do Tribunal Regional Eleitoral do Estado. Com informações da Agência Brasil, da Rádio Nacional em Brasília, Gabriel Bruno.
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1: O Caminho da Sorte agora está com todas as extrações Lotep Paraíba, disponível para os apostadores, pagando a mesma cotação da Federal. Agora vamos à extração Pernambuco das 12h40. Primeiro prêmio, 0823 Cabra. Segundo prêmio, 6764 Leão. Terceiro prêmio, 7387 Tigre. Quarto prêmio, 1589 Urso. E quinto e último prêmio, 9604 Avestruz. Extração das 12h40.
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1: Nas últimas 24 horas, mataram 3 pessoas em Pernambuco. De 1º de janeiro até esta madrugada, já mataram 2.097 pessoas no estado. Em Petrolina, Jonas Arruda, de 32 anos, foi morto a tiros enquanto pilotava uma motocicleta no núcleo 8 do projeto Senador Nilo Coelho. 2 homens em outra moto se aproximaram e efetuaram os disparos. Ainda em Petrolina, no distrito industrial, Matheus de Souza Castro, 18 anos, foi morto a bala enquanto pilotava uma moto com a esposa. Os criminosos estavam em uma outra motocicleta vermelha e fugiram após o crime. Em Tamandaré, Ítalo Diogo Tavares de Souza, 20 anos, foi executado a tiros dentro de uma residência, bairro Oitizeiro. Um homem de 24 anos também foi baleado no pescoço durante a fuga dos criminosos. A Polícia Civil investiga o crime. Em Barreiros, Wagner Rodrigues Silva, do Nascimento, 35 anos, foi executado a tiros dentro de uma residência. Segundo a polícia, 6 homens armados invadiram o imóvel e efetuaram vários disparos. A vítima era ex-presidiária. Da agência de rádio Conexão Notícias, reportagem René Macedo.
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0: Começou nesta sexta-feira a distribuição das urnas eletrônicas que serão utilizadas nas eleições do próximo domingo. Os equipamentos sairão simultaneamente dos 18 polos eleitorais do Tribunal Regional Eleitoral em todo o estado, com destino aos locais de votação. O transporte é acompanhado por escolta das forças de segurança pública. Ao chegarem aos destinos, as urnas ficam armazenadas em áreas restritas e protegidas. De acordo com o planejamento do TRE, 80% das urnas serão distribuídas nesta sexta-feira. Outros 20% serão transportados no sábado. No Recife, a operação teve início na Central das Urnas da capital, localizada no bairro de San Martín. O presidente do Tribunal Regional Eleitoral em Pernambuco, o desembargador Fernando Cerqueira, falou que o momento marca o início do pleito 2026.
1: Esse é o momento que mais importante da preparação eleitoral. É a saída dos caminhões para a distribuição das urnas eletrônicas. Não é? Nós temos 401 caminhões partindo de 18 polos e atingindo a mais de 3 mil locais de votação. Então, é o momento mais importante. Pode-se dizer que, a partir deste momento, as eleições começaram. Em relação às urnas eletrônicas, são absolutamente seguras, impossível de se penetrar com qualquer tipo de programa hacker. Em relação às urnas, absolutamente tranquila. A população pode ficar absolutamente tranquila de exercitar o seu voto sem problema algum. Você vai ser livre para escolher quem você quiser.
0: A diretora-geral do Tribunal Regional Eleitoral em Pernambuco, Bruna Barreto Campelo, detalhou para quais municípios as urnas serão distribuídas.
2: Hoje saíram daqui 62 caminhões. Vão para os municípios de Recife, Olinda, São Lourenço e Camaragibe, certo? Fazer essas distribuições. Ao mesmo tempo, nos 18 polos do estado, estão saindo também para distribuir as urnas em todos os outros municípios de Pernambuco.
0: Já o coronel da Polícia Militar de Pernambuco, João Barros, diretor de Planejamento Operacional, detalhou o esquema de segurança para transporte das urnas.
3: A Operação Eleições é a maior operação que a Polícia Militar realiza em apoio ao Tribunal Regional Eleitoral. A partir deste momento, onde houver uma urna, haverá um policial militar tomando conta para que ela se mantenha íntegra até o dia da votação. E após a votação, a transmissão, também teremos policiamento nos locais de transmissão, garantindo que todo o pleito eleitoral e toda a logística do Tribunal Regional Eleitoral esteja com a presença de um policial militar próximo, garantindo ali a logística e o pleito eleitoral com segurança para o eleitor.
0: A distribuição faz parte da logística de preparação para o pleito e tem como objetivo garantir que os equipamentos estejam disponíveis nos locais de votação antes da abertura das sessões eleitorais. Produção e reportagem, Diogo Baixo.
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Atenção, excelente sexta, bom final de semana. Continue aqui na sua atual. O atual é top, continua, tá? Só vou ali colocar o feijãozinho no bucho. Eu já tô azul de fome. E às três, Leandro Silva chega, tá? Pra interagir. O top continua daquele jeitinho, com música, com informação pra você, na medida certa aqui na sua atual. 100% a melhor escolha.

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0: Às vésperas do primeiro turno das eleições, a Polícia Federal divulgou a realização de operações de combate a crimes eleitorais em ao menos 7 estados, com prisões em flagrante e apreensão de milhões de reais usados para o financiamento ilegal de campanha e compra de votos. De janeiro até 1º de outubro, a PF instaurou mais de 1.200 inquéritos policiais para apurar eleitorais. No período, foram apreendidos mais de 33 milhões de reais, dos quais 21 milhões eram em dinheiro em espécie. A compra de votos com dinheiro ou promessa de vantagens foi o crime mais recorrente. As investigações abrangem também Caixa 2, desvio de programas assistenciais e violência política contra a mulher. Nessa categoria, foram 77 inquéritos abertos este ano. Entre quinta-feira e amanhã desta sexta, a Polícia Federal divulgou ao menos 7 ações operacionais nas regiões Norte e Nordeste, em atenção no Mato Grosso do Sul. Somadas, foram 28 prisões em flagrante. O maior número ocorreu em Roraima, onde 22 pessoas foram detidas em um esquema de repasse de valores. Os eleitores relataram ter recebido R$400 em troca do voto. Outras prisões em flagrante foram efetuadas no Amazonas e no Maranhão. Em Manaus, 2 pessoas foram presas após saírem com R$1.600.000 sacados em uma agência bancária. Em fiscalização no aeroporto de Manaus, um passageiro estava com R$27.000 em espécie e material de propaganda. Na zona rural maranhense de Afonso Cunha, 3 foram presos com material impresso e um caderno com anotações de eleitores vinculando votos a consultas médicas e obras públicas. Nas operações divulgadas entre quinta e sexta, cerca de R$4 milhões em espécie foram apreendidos, além de euros e dólares, e bloqueados outros mais de 4 milhões. Da Rádio Nacional em São Luís, Gabriel Corrêa.
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0: Consultar o dentista não deve ser uma atitude tomada apenas quando aparecem dor ou outros sintomas. A avaliação de rotina ajuda a identificar alterações ainda no início e prevenir problemas mais graves. Sobre a importância desse acompanhamento, fala a cirurgiã dentista Graça Silveira.
1: Às vezes as pessoas associam o dentista somente ao dente, ao tratamento de dente. Mas a nossa atuação, ela vai muito além disso. E a boca, ela faz parte do nosso organismo e ela reflete e interfere na saúde e na qualidade da nossa vida de modo geral. Mais do que homenagear os profissionais dessa área, essa data é uma oportunidade também de conscientizar a população sobre prevenção, autocuidado e a importância de manter um acompanhamento odontológico.
0: Além das consultas periódicas, alguns cuidados precisam fazer parte da rotina, como higiene correta dos dentes e da língua, uso de fio dental e atenção a alterações na boca. A profissional Graça Silveira, cirurgiã dentista, explica quais hábitos podem ajudar a preservar a saúde bucal.
1: Não existe uma frequência única que vai valer para todas as pessoas. Isso vai depender da idade, da condição de saúde, dos hábitos de higiene, o histórico odontológico, o risco individual de desenvolver determinados problemas ou alterações. De maneira geral, muitas pessoas elas se beneficiam muito de avaliações periódicas, que são a cada 6 meses. Mas tem alguns pacientes que precisam de acompanhamento mais próximo. O ideal seria para você pelo menos ir 2 vezes no ano, a cada 6 meses.
0: A orientação é não esperar o surgimento de um problema para procurar atendimento e acompanhamento regular. Assim, avaliar a saúde bucal e indicar os cuidados necessários para cada paciente.
2: João Paulo Seabra, da Rádio Cultura FM de Belém, para a Rádio Nacional em Brasília.
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A passagem de uma frente fria sobre o oceano neste fim de semana favorece áreas de instabilidade que podem levar chuva ao centro-oeste e ao sudeste, avançando para partes do nordeste. No sul do país, as condições do tempo mudam amanhã. Segundo o Instituto Nacional de Meteorologia, áreas de instabilidade avançam da Argentina e provocam chuva e trovoadas no Rio Grande do Sul, com aviso laranja de perigo para tempestades. As instabilidades podem avançar sobre o oeste de Santa Catarina e o sudoeste do Paraná, até a região de Foz do Iguaçu, onde há aviso amarelo de perigo potencial para tempestades. Apesar da chuva, o frio diminui na região. No sudeste, a instabilidade dessa sexta segue amanhã e tem previsão de chuva forte para quase toda a região, à exceção do nordeste de Minas Gerais e do Espírito Santo, além do sudoeste de São Paulo. As temperaturas ficam amenas. No centro-oeste, a semana termina com chuva, condição que permanece no sábado, com grande parte da região ainda sob aviso amarelo de perigo potencial para tempestades. Apenas o oeste, centro e sul do Mato Grosso do Sul estão fora da área do aviso, incluindo a capital Campo Grande, onde o dia será de sol entre nuvens. No norte do país, o sábado também tem previsão de chuva, acompanhada de trovoadas no Amazonas, no sudoeste de Roraima, do Pará e do Tocantins. Há possibilidade ainda de pancadas de chuva no Acre, no centro e norte de Rondônia, Tocantins e demais áreas de Roraima. Em contrapartida, será mais um dia de sol e calor no nordeste do Pará, incluindo a capital Belém e em grande parte do Amapá. No nordeste, o tempo permanece mais firme, com chuva isolada em algumas áreas, em especial na região agrícola do Matopiba, que abrange Maranhão, Tocantins, Piauí e Bahia. Essas áreas continuam sob aviso amarelo de perigo potencial para tempestades. Da Rádio Nacional no Rio de Janeiro, Priscila Tereza. 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
2: Oi, gente, muito boa tarde pra todo mundo. Tá começando aqui mais uma edição do nosso Atual é Top. Hoje, sexta-feira, em sexto, galera, 2 de outubro de 2026. E aí, tudo bem, tudo certinho? Vamos já começar aqui o nosso programa, tá trazendo sucesso que vocês pedem. Tem aqui o pedido da música de Natanzinho Lima, Até Quando? Música linda que a gente já vai curtir e começar com ela agora, tá? E convidando, é claro, você pra participar aqui junto comigo do nosso Atual é Top, segunda edição.

0: 526-4883. Começando aqui com o Natanzinho Lima. Até quando?
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2: Atual, agora 3:17.

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0: pra você sucesso, não me bloqueia, Zé Vaqueiro e Marília Tavares. Atual, 3 horas 32 minutos. Muito boa tarde pra você, uma excelente sexta-feira. Aos aniversariantes do dia, tudo de bom. Parabéns, parabéns, feliz aniversário. WhatsApp aqui da Atual, pra você participar, tá liberado. E agora tem notícias. Carro com 6 pessoas capota e criança de 3 anos morre em Pesqueira. Uma criança de 3 anos e 2 meses morreu após o carro em que estava capotar hoje pela manhã em Pesqueira. 6 pessoas, incluindo a criança, ocupavam o veículo. O acidente aconteceu na região de Couro Dantas, no acesso à área indígena do município. De acordo com testemunhas, estavam no veículo a criança, os pais dela, as 2 avós e um amigo da família. A criança foi identificada como Ítalo Goés. Os outros ocupantes não tiveram os nomes divulgados. Um acidente entre carreta e carro deixa passageiro morto e motorista ferido. Essa colisão entre uma carreta e um carro deixou um passageiro morto e um motorista ferido na PE-90, em Bom Jardim, no Agreste. As 2 vítimas estavam no veículo menor. O acidente de trânsito aconteceu no distrito de Encruzilhada, por volta das 18 horas de ontem. Caminhão desgovernado invade mercado e bate em 3 veículos. Pois é, gente, um caminhão desgovernado invadiu um mercado, colidiu 3 veículos e quase atropelou um pedestre aqui em Vitória, do bairro Mário Bezerra. O acidente aconteceu ontem pela manhã e não deixou feridos, segundo a Prefeitura e a Polícia Militar. Nas imagens é possível ver que o caminhão carregado com galões de água mineral desceu uma ladeira e atingiu o mercado por volta das 10 horas. O homem que estava em frente ao estabelecimento e ao perceber o veículo desgovernado conseguiu correr, escapando sem se ferir. 2 motos e um carro que estavam estacionados foram danificados na colisão. Esse caso aconteceu ali no bairro Mário Bezerra, aqui em Vitória. Olha, e a pesquisa Datafolha aqui em Pernambuco diz que Raquel Lira tem 46% dos votos válidos e João Campos 44%. A pesquisa foi contratada pela TV Globo e pelo jornal Folha de São Paulo. Foram entrevistados 1.204 pessoas entre 28 de setembro e esta quinta-feira, 1º de outubro. E neste domingo, dia 4 de outubro, o eleitor brasileiro vai fazer 6 escolhas nas urnas para as eleições 2026. Qual a ordem de votação na urna? Você sabe? Olha, no primeiro turno, o eleitor deverá seguir a seguinte ordem. Primeiro, vota para deputado federal, que são 4 dígitos. Em seguida, é a vez de votar para deputado estadual ou distrital, no caso do Distrito Federal em Brasília. São 5 dígitos. Na sequência, aparece a tela para votar na primeira vaga para senador, 3 dígitos. Assim que a urna computar este voto, o eleitor vota novamente para senador, 3 dígitos. Lembrando que não pode repetir o voto, tá? Se isso acontecer, o segundo voto ele é anulado. Não pode repetir o voto para senador, né? Para o mesmo candidato. Na sequência, escolhe o governador do seu estado com 2 dígitos e, por fim, vota para presidente da República também com 2 dígitos. Lembrando que a Atual FM estará fazendo a maior cobertura através da TV Vitória Atual e também pelas redes sociais neste domingo das eleições 2026. Outras informações a qualquer momento na sua Atual FM, 100% a melhor escolha.
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5: Oração da tarde com o padre Reginaldo Manzotti, aqui pela Atual. E a nossa mensagem para você: floresça onde Deus quiser plantar você. Quando se sentir sem rumo, sempre que a incerteza invadir o seu coração, ore a Deus, com a certeza que Ele providenciará a orientação necessária. Tudo o que precisa é ter fé, guardar no coração seus mandamentos, permitir que a sua alma seja renovada e florescer onde Deus quiser plantar você. Se confiar em Deus, mais cedo do que imagina, chegará o momento de se reencontrar e ser feliz. Não desista, porque é isso que você deseja, e sobretudo porque é isso que você merece. Oração da tarde nesta sexta-feira, 2 de outubro de 2026, aqui na sua Atual.
6: Santo anjo do Senhor.
7: Boa tarde, queridos filhos e filhas. Hoje, nessa sexta-feira, somos chamados a lembrar que os santos anjos são aqueles que Deus colocou para guardar a alma dos homens. E é bíblico, viu? É só conferir Mateus 18:10. Em nome do Pai, do Filho e do Espírito Santo. Amém. Senhor Jesus, eu quero ser verdadeiramente cristão. E para isso, peço, Senhor, a graça especial e particular de viver como vivestes, de amar como amastes, de sentir como sentistes. Senhor, dai-me pleno conhecimento do que fizestes neste mundo, como agistes diante dos pecadores, das armadilhas. Senhor, que eu possa ter esta presença tão forte em minha vida, que quando eu passar pelos problemas, eu possa agir segundo a tua vontade. Amado Jesus, eu me recomendo nesta tarde. Tirai de mim a lógica humana, do consumismo, do capitalismo, essa lógica do mundo, do ter, do prazer e do poder, e coloque em mim valores que brotam dos teus santos evangelhos. Senhor Jesus, no final desta tarde, eu me recomendo a Santa Mãe de Deus, Nossa Senhora. Me recomendo, por intercessão de Santa Teresinha do Menino Jesus, me recomendo, por intercessão dos arcanjos Miguel, Gabriel, Rafael. Ave Maria, cheia de graça, o Senhor é convosco. Bendita sois vós entre as mulheres, e bendito é o fruto do vosso ventre, Jesus. Santa Maria, Mãe de Deus, rogai por nós, pecadores, agora e na hora de nossa morte. Amém. Santa Maria, dai-me viver a palavra de Deus de tal forma que o meu pensar, o meu agir e o meu querer estejam em tudo de acordo com teu Filho Jesus. Mãe, dai-me docilidade à palavra de Deus. E como fruto deste Espírito Santo em mim, eu possa, de fato, ter a Bíblia na mão, palavra de Deus no coração e os pés na missão. Nossa Senhora, dai-me a graça de viver esta palavra de nosso Senhor Jesus Cristo, proclamá-la sim, às vezes por palavras, mas que na maioria das vezes seja pelo exemplo de minha vida. Nossa Senhora, junto a teu Filho, interceda por nós. Amém.
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1: Valeu, valeu, galera. Daqui a pouquinho eu volto, hein, trazendo música romântica pra vocês, trazendo declarações, trazendo aí a sua participação também, claro, aqui pelo nosso WhatsApp, tá liberado. 35264083. Aqui agradecer a nossa ouvinte Thaís. Já curtiu música do Natanzinho Lima? Até quando? Aqui já ouviu na nossa programação. Curtiu música nesse bloco, música. E daqui a pouquinho a gente traz aí as músicas românticas que estão chegando aqui, os pedidos musicais. Já já tem roupa nova, hein? É a pedidos, daqui a pouco.
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E aí, sejam bem-vindos ao nosso Momento de Amor, que está começando a partir de agora, ao vivo aqui na sua atual 105,1. Você que ouve a gente aqui na cidade, no sítio, você que acompanha aqui a nossa emissora desde cedo, todos os momentos, todos os programas também. Obrigado pela participação. Aqui é a nossa ouvinte Joyce. Peraí, lá da Militrina, tá pedindo aqui uma música com Roupa Nova. Obrigado, Joyce. A gente vai começar aqui o nosso Momento de Amor com Roupa Nova. Deixa eu ver aqui o que tá na sequência pra gente oferecer pra você, que é também a pedido da nossa ouvinte Branca. A música Amar é o título da música de Roupa Nova que eu trago aqui pra você.

você aí curtindo o nosso momento de amor da atual. Agora faltando 2 minutinhos para as 5. Amanhã a gente vai estar junto, hein? A partir das 8 horas da manhã com o nosso sabadão. Isso mesmo. Conto com a audiência de todos, hein? Amanhã, sábado, estaremos juntinhos aqui pelas ondas da Atual FM. Você também pode estar ouvindo a gente aí pelo aplicativo, tá? Você que ainda não baixou o aplicativo da Atual, lhes convido. Quem não quiser baixar o aplicativo, é pelo Rádio Net ou pelo site também, tá bom? É a mesma coisa.

Parabéns aí a todos aniversariantes do dia, que Deus abençoe cada um. Fiquem todos com Deus e até amanhã. Gente, amanhã é sábado, a gente vai escolher o especial de sábado juntinho. Fiquem com Deus, até amanhã.

0: Pelo choro do bebê, é fome de leite.
1: Ixi, Maria.
0: Uma pessoa que soltou um pum aqui agora, né, rapaz?
2: Ixi, será, hein?
0: Foi, rapaz, tá podre em vida. Comeu urubu e não tirou o fato.
2: Ah, fé, Maria.
0: Se esse peguinho fosse mais fino, chamava um táxi.
2: Ai, pelo amor de Deus.
0: Ei, já tem uns brutos aqui. Eles que às vezes os brutos são tão feios, que eles ficam assim, empanzinado. Aquilo é o peito que não sabe se sobe ou se desce, porque eles têm cara de bunda, né? Aí, macho, ela tem que mandar pra mãe dela, Dona Maria Preta. Ficou cega com 30 para 40 anos, ficou banqueira, só comia banana. A alimentação dela era base de banana. Aí a véia tava suspirando já pra bater as botas já, sabe? Que a pessoa disse que quando murcha o último caroço do último cabelo do foquito, a pessoa morre. A gente tem 38 cabelos no foquito. Aí quando murcha o derradeiro, a pessoa fechou batata. Aí ela já tava. Ela tinha, tá? Pegada.

0: cega, né? Minha banana, aí chamaram pra Teobato pra dar a extremoção dela, porque viu que ela ia morrer. A Teobato chegou, muito sério. Qual é o santo de devoção dela? Aí disse, Santo Antônio. Bota a imagem de Santo Antônio na mão dela. Ela cega, botaram a imagem, ela fez. É um anonã,
1: era viciada.
2: Será que ela gostava,
0: velho? Ah, teve tão grande que ela obrou-se. Do jeito que tava, pra tudo aí, pra desculpa, sai daí um pedaço. Caramba, aí naquela época, toda. No interior, caramba, a pessoa se assiava, se limpava com sabugo de mim. Aí Masteca pegou, levantou as pernas dela, bem magrinha, pegou assim, parecia um galeto, levantou aqui as pernas dela. Quando passou o sabugo, tinha sobrado um caroço de mim na ponta do sabugo. Quando o caroço de mim passou, ela pegando do Antônio, né, pro Zé Banguelo, ali na região da solda do chassi, né? Ali na solda do Peugeot. Não, na costura da buchada ali,
2: sim,
0: né?
2: Lá embaixo.
0: No Neno, no botitela ali, na faixa de gás.
2: Lá na paredão.
0: Ali, né? Macho, onde... onde o sol não bate ali. Menino, quando Teca levantou aqui as pernas da véia, que Dona Maria Preta, que passou o sabugo, né, do Antônio pro Zé Banguelo dela, que pegou o caroço de milho dentro de ai da véia, quando o caroço do milho, o sabugo encostou no dentro de ai dela... Ela riscou um oi assim e fez... Ela leu!
1: A velha morreu no pé da cova.
0: Lembrou-se do finado Leleu, marido dela. Retarado.
3: 30 anos do...

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1: Aurélio Buarque, Soletre.
2: Eu quero Aurélio Buarque.
1: Quem?
2: Soletre. Como é esse nome desse pé?
3: Acalipe.
2: Soletre é o Calipe.
3: A-Q-U-I-L-I. Acalipe.
1: Aí, você que quer dicas para o Enem, aqui também tem. Vamos embora.
3: Cuida.
2: Acalipe.
1: Ei, falando... Outra palavra, Ferinha, que você também olhei pra esse homem aqui, é, pra você, é, estelionatário.
3: Ele tá com os olhos vermelhos, tu tá vendo os olhos dele
1: aí? Ele tava no show de reggae, né, Ferinha? Ele tava soprando fogueira.

0: É lindo.
1: Ei, estelionatário.
2: Estelionatário? Estoronatário.
1: Que são?
2: É.
1: Para a tela.
2: De. Isto. O. Do. L. A. D. A. Estelionatário.
1: Muito bem. Aí.
0: Tem dois.
1: Conhece. Outra palavra: corrupto.
2: Corrupto. Corrupto. Corrupto. C. O. R-O P-U R e corrupto.
1: Conhece?
0: Eu pra Gugu.
1: Excelente escolaridade.
0: Quem sabe ler?
2: Eu sei, meu nome, tu falou aí?
1: Enem.
2: Eu sei falar a sigla. Eu sei ler. Viu?
0: A sigla.
1: Ei, Frankenstênio, é o seguinte, a gente vai vamos tirar o motor desse seu relógio pra fazer um coxo pra um papacapim que a gente tá criando aqui.

0: bexiga, peraí, que agora bota um cafezinho pra mim, um cafezinho. 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Chama! Ei, falando caveirinha, falando em velório, eu me lembro uma vez, tinha Bubu. Bubu era um papudinho do meu interior, ele e Castanha andavam juntos, sabe? Aí tava tendo um enterro, né, do final de Zé de Cis, aí o pessoal foi pra lá pra tomar um, pra beber e tudo, ia sair uma comidazinha, né? Aí quando chegou lá, aí eles chegaram, começaram a tomar um, beber e tudo, aí chegou pra uma senhora toda de preto, né? Chegou e fez, madame, a senhora me dá o prazer dessa dança? Aí ele recebeu a resposta, não, por três motivos. Primeiro, isso aqui é um enterro, não pode chamar pra dançar. Segundo, ninguém dança o hino nacional. E terceiro, madame a pariu, eu sou o padre.
1: Rapaz, trocada da porra. Chamou o padre.
0: Ai, uma mulher de costa de vestido preto, eu vou é nela.
2: Oxe.
0: Viu ela de costa de vestido preto, esse pessoa que era uma madame aí, virou.
2: Aí era pada.
0: Era o padre.
2: Padre. Tá que era padre, tá doida.
0: Uma pada.
1: Ai, meu Deus.
2: Ele falando de engraçada, pada.
0: Oxe. Faz muita fuleiragem. E outras coisas é que vocês. Por exemplo, acidentes. Vocês se lembram de muito acidente? Não? Já teve assim.
2: Ah, mas tem uma moto que eu levei 32 quedas em 20 dias.
1: Vixe. Ah, tá calma, é dublê, era?
2: É. Levei uma queda da. Acabei com minha moto.
0: O senhor tem um corpo fechado pra moto e o f*** da base pra.

0: Aí você... Aí de lá...
1: Ei, mas tu já foi benzido, já,
0: professor? Já fui curado da minha avó.
1: Tá vendo? Foi curado. Tua avó era benzedeira,
2: rezadeira. Era?
1: Era. Foi.
0: Vixe,
1: ela mascava. Cuspi em boca de cascavel e tudo.
0: Vixe,
1: era.
0: Maria, mano. Minha avó, Deus do Tená, era da tribo.
1: Da tribo? Tribo aqui da Uanos.
0: Era cigana. Cigana como é?
1: Madalena.
0: Da Índia. Tribo de Índia.
1: É. Lê a mão dele, lê a mão dele.
0: Linha de cabra sem vergonha, linha do meio de preguiçoso e linha de subindo e descendo de cabra safado, cabra sem vergonha.
1: Tô vendo sua mão.

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0: Alô?
1: Quem tá falando?
0: Ô, família, tudo bom?
1: Tudo bom.
0: Ei, João, cadê o Cis?
1: Hein?
0: Quem pediu pra mim ligar pra aí, o que era?
1: Quem pediu?
0: Chama ele aí, por favor.
1: Quem foi que pediu pra ligar pra aqui?
0: Não, chama o Cis, o meu trabalho no hospital.
1: Não, aqui não é do hospital, não.
0: Não, meu ser, Cis de Miguel. Tu trabalha na casa de Miguel, é?
1: Não. Aqui não é da casa de Miguel, não.
0: Ei, cadê a nenê?
1: Qual nenê?
0: A mulher de Miguel.
1: Ela não mora aqui, não. Eu acho que é na outra rua.
0: Não, ela mora aí. Você trabalha na casa dela, é?
1: Não.
0: E você é parente dela?
1: Não.
0: E você é o quê, neném?
1: Eu não sou nada dela.
0: Mas, pai, tu não conhece ela, tá na casa dela. Chama ela aí.
1: Aqui não mora ninguém, não, rapaz. Não sou parente dela, não.
0: E cadê Miguel?
1: Qual Miguel, homem?
0: Miguel, o dono da casa.
1: Não, aqui é o dono da casa que tá falando, rapaz.
0: Não, deixa de brincadeira. Chama o Miguel aí, por favor.
1: Eu tô falando sério, rapaz.
0: E cadê a Leda?
1: Que história de Leda, rapaz?
0: É filha dele. Chama ela aí.
1: Não, aqui tem nada filho de Leda, não.
0: Pois tu chama o neném, a mulher dele?
1: Aqui também tem essa neném, não.
0: Rapaz, como é que tu tá aí? Tu não sabe quem é neném, a mulher do homem.
1: E aqui não tem negócio de neném, não, rapaz.
0: Não, rapaz, eu vou dizer, Miguel, que você tá com brincadeira no telefone, viu?
1: Eu tô com brincadeira, não, rapaz. Você que tá com brincadeira pra cá. Aqui tá gravando tudo sua conversa aqui, viu?
0: Rapaz, me desculpe, mas eu vou dizer a Miguel, viu? Como é que você trabalha na casa dele, não quer chamar ele, muito mais educado,
1: não,
0: viu?
1: Aqui não mora não, rapaz, aqui não trabalha na casa de Miguel não, rapaz.
0: Não, você tá na casa de Miguel, não quer chamar o povo.
1: Na casa de ninguém, rapaz.
0: Esse pessoal tá bem no seu quarto, né?
1: Tá no seu da sua mãe, filho de uma
0: Solta o telefone da casa do povo.
1: Sai daí, viado.
0: Chama o Miguel agora aí, rapaz, como é que você fica na casa do povo usando o telefone de Miguel, rapaz?
2: Eu putaria aqui, né?
0: É, rapaz, deixa de frescura, chama o Miguel aí,
2: Frescura é o c****, tu tá falando de onde, seu filho da p***?
0: É, rapaz, chama ela aí,
2: Chama quem?
0: Chama Miguel, dono dessa casa.
2: Vai tomar no seu c****, eu tô na minha casa aqui, hein, seu filho da p***? Vai se
0: Vai, eu vou chamar a mulher dele agora dizendo que vocês estão dentro da casa dele, viu?
2: Eu vou chamar, eu vou desligar essa porra, vai chamar lá, filha da p***.

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1: Eu nem me lembro se minha avó fumava.
2: Fumava cachimbo.
1: Era semidioso?
2: Foi, fumava. Ela era cachimbeira. Aí botou assim, fez. Aí até a porra
1: tava também. Cachimbeira do teu. Cadê?
2: Cachimbeira. Aí ela cuspia assim.
3: Ave.
2: Passei a cagada de um pato, a cuspida dela, sabe? Aí ela. Ela cuspiu, aí ela sem querer cuspiu na cabeça de um velho, na hora caiu o couro cabeludo dele. Só aqueceu.
1: Ave, mãe.
2: É um filho da. Aí, quando ela cuspiu, não nascia mais nem mato. Aqui.
1: Que mato.
2: Era, mas quando ela chamava ela de cascavel. Ixi, aí ela chegou, mano. Ela deu uma cuspida, pegou o tio Cosma, venceu ele. Aí fez: a partir de agora, você pode rodar pra todo canto, você tá com o corpo fechado. Na mesma hora que o Cosma fez. Aí ele disse: ó, eu acho que a senhora não fechou direito, não.
1: Satanás, tá acordar a bobão em cama. Se comer a.
2: Soltou uma lapa de peito.
3: Deixou alguma brecha aí.
2: Soltou uma brecha aberta. Fez direitinho.
3: Deu uma olhadinha aí.
1: Filha da mãe, Deus é minha avó Luísa. E ela fez uma buchada e espelho pra começar a
2: cagar daqui. Uma vez, uma vez.
1: Aí ela veio botar farinha lá, foi açúcar da buchada.
2: Afimado.
1: Uma vez. Comi assim mesmo.
2: Ei, uma vez Zé Pelvels, lá do meu interior, sabe? Zequinho? Ele era o cancão de fogo, conhecido como cancão de fogo. Ele era feroz, ele. Aí, Padre Teobaldo, cancão de fogo. Ele era a besta fera. Aí ele era desmantelado mesmo, sabe? Não, ele era mesmo, ele era desmantelado, o cancão de fogo. Aí, quando ele chegou, ele tava pra morrer mesmo, aí chamaram Padre Teobaldo. Padre Teobaldo foi a extremoção, aí disse assim: aceite Jesus para a sua vida eterna. Aceite Jesus, filho, para a vida eterna. Aceite Jesus contra o Satanás, para a vida eterna. E ele calado, aí ele chegou bem perto. Vai aceitar Jesus não para ficar contra o Satanás? Espada, é porque eu não sei para onde eu vou. Não é bom arrumar intrigas. Porque se eu for pro inferno... Eu não quero que o cão fique com raiva dele.
4: Trinta anos pro

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0: Alô?
1: Alô, é Denise?
0: É, quem é que quer falar?
1: Dona Denise, é o homem aqui do caminhão, tá? A senhora fez o pedido dos peixes. Eu tava doidinho atrás da senhora pra gente entregar a encomenda. Como é que a gente faz?
0: Não, eu não sei, eu não pedi nada, eu não vendo nada. Não pedi nada.
1: Deixa eu falar pra senhora o pedido aqui na nota, aí tá aqui, ciaba, cruvinha, xarel, camurupim, agulhinha, o bagre polar, o cangulo e a curimatovada.
0: Não tem nada, pode ir pra onde você quiser, na minha casa não vai botar, eu não vendo nada, eu não tenho nada.
1: Dona Denise, é porque minha função é só entregar, eu vou chegar aí e deixar na sua casa, entendeu?
0: Mas você não entrega não, porque eu não sei quem é. Não tem aqui ninguém que pediu esse monte de peixe aqui. Um lugar pequeno vai vender esse tanto de peixe.
1: Eu já tô entrando aqui na cidade, viu?
0: Não pode voltar pra mesma firma que botou isso aí, que eu não recebo. Não fui eu, não assinei nada, não pedi nada.
1: Pois, Dona Denise, eu já pensei da lombada aqui perto da praça.
0: Ah, pois então daí nem volto, porque só se for outra pessoa, eu não.
1: Mas, Dona Denise, eu não posso voltar não com esse peixe, nem posso ficar com ele, porque senão vai estragar.
0: Quem tá daqui mandou, porque ninguém comprou.
1: Vai lá tirando as coisas da geladeira pra facilitando.
0: Rapaz, você fica com seus peixes falando. Eu vou falar com a polícia. Você não vai deixar essa porcaria aqui, viu?
1: Oi?
0: Aqui tem polícia. Eu vou falar com ela.
1: Os peixes já estão me fedendo.
0: Não me aperrei não. Vá se danar, viu?
1: Tem até moço.
0: Vá se danar, porque eu não pedi isso aí. Pode ir, eu vou chamar logo a polícia.
1: Mas a senhora não pediu uma tonelada de peixe?
0: Não, nunca pedi. Eu não tô dizendo que eu não pedi.
1: Oi?
0: Você vai me aperrear, é? Vá-se pra lá. Não venha com sua porcaria pra minha frente, viu?
1: É muito peixe. É bom a senhora desocupar um quarto e encher de gelo, porque tá fedendo esses peixes.
0: Vá-se danar. Vai botar pra lá. Quem fez errado que se dane.
1: E quem foi que fez esse pedido?
0: O Falcão do Inferno. Porque não fui eu. Não tenho nada. Não tenho nada pra vender.
1: Dona Denise, eu tô olhando aqui na nota. Os peixes não é pra senhora, não.

0: porque tá dizendo aqui que a senhora já tem a caatinga de peixe.
1: Vá no, tomar no c... seu filho da p...
0: Eu não vou ligar de novo, não.
1: Alô?
0: Ô, tá o homem do peixe.
1: Meu filho, olha, aqui tem Bini, caiu o seu número, viu?
0: Oi?
1: Certo?
0: Mas minha senhora, eu tô fazendo meu trabalho, eu só quero entregar os peixes que dona Denise pediu.
1: Que história é essa, rapaz?
0: Ela pediu.
1: Olha, você está falando, você está em ligação errada. Aqui tem Bini, o seu número caiu, eu já vi que é o número, certo?
0: Ei, Denise, fede a peixe, fede.
1: Olha, você por que não tem um pouquinho mais de vergonha?
0: Qual é a parte do...
1: Isso é pra gente safado, cabra safado. Você não é um homem de respeito. A sua mãe, manda a sua mãe. Você não tem mãe, não. Respeita a sua mãe.
0: Você conhece mãe?
1: Respeita a sua mãe. Você não sabe com quem você está falando.
0: Falando?
1: Certo. Olha, o seu nome está aqui. Você vai ver o que vai acontecer.
0: Eu não vou ligar de novo, não. Vou nada.
1: Alô?
0: Alô, quem é?
1: É a sua mãe.
2: Tá gravado.
0: Mamãe, respeita a caatinga que você tá aí, viu?
1: Respeite você. Você ficar ligando pra casa aqui, certo? Que é educação, você não é um homem não, rapaz.
0: Eu sou um pai de família, viu?
1: Você não é pai de família não. Você não é pai de família não. Você não tem mãe não. Respeita os outros.
0: Mas você tá ligando pra mim. Ó.
1: Você que tá ligando para aqui, né? Eu tô ligando para você não, viu? Certo? Olha, você que tá ligando pra aqui, você é um cabra safado, você não presta. Porque se você fosse um homem, você não tava ligando para cá não, certo?
0: Para cá?
1: Tá certo, só tenho que dizer isso. Vai lhe enxergar, se eu tô sabendo de onde é esse telefone e quem é você. Viu, você é do presídio, eu não quero saber, não ligue mais para aqui, esse cabra safado. Que agora mesmo vou dar parte de você.
0: É parte dos teus, né? Eu não vou ligar de novo, né?
3: Alô?
0: Opa, mas vai querer os peixes ou não vai?
3: Vou querer a tua mãe pra dormir mais ela hoje.
0: Mãe tá sem dentadura, respeito, viu?
3: Respeito o quê, filho de safado? Bandido!
0: Eu vou levar os peixes pra botar aí nos teus quartos.
3: Seu viado, traga sua irmã, sua mãe pra cá pra dormir mais ela, seu fresco.
0: Fresco é peixe.
4: Acabou a audiência no Brasil, mas segunda a gente tá de volta, se Deus quiser, esperando vocês aqui pra gente sorrir. É um K, é um B, é um O-se, acabou-se!

A Hora do Ângelus. O anjo do Senhor anunciou a Maria, e ela concebeu do Espírito Santo. Ave Maria, cheia de graça, o Senhor é convosco. Bendita sois vós entre as mulheres, e bendito é o fruto do vosso ventre, Jesus. Santa Maria, Mãe de Deus, rogai por nós, pecadores, agora e na hora de nossa morte. Amém. Eis aqui a serva do Senhor, faça-se em mim segundo a vossa palavra. Ave Maria, cheia de graça, o Senhor é convosco. Bendita sois vós entre as mulheres, e bendito é o fruto do vosso ventre, Jesus. Santa Maria, Mãe de Deus, rogai por nós, pecadores, agora e na hora de nossa morte. Amém. E o Verbo Divino se fez carne e habitou entre nós. Ave Maria, cheia de graça, o Senhor é convosco. Bendita sois vós entre as mulheres, e bendito é o fruto do vosso ventre, Jesus. Santa Maria, Mãe de Deus, rogai por nós, pecadores, agora e na hora de nossa morte. Amém. Rogai por nós, Santa Mãe de Deus, para que sejamos dignos das promessas de Cristo. Oremos. Infundi, Senhor, como vos pedimos, a vossa graça em nossas almas, para que nós, que pela anunciação do anjo, vimos ao conhecimento da encarnação de Jesus Cristo, vosso Filho, por sua paixão e morte, sejamos conduzidos à glória da ressurreição, pelo mesmo Cristo, Senhor nosso. Amém.

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0: 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Náutico Leonardo Bori.
1: Na próxima terça-feira, Tribunal Regional Federal da 5ª Região julga dinheiro do Náutico da Arena de Pernambuco. Hoje, Náutico enfrentando Fortaleza. Apenas um desfalque. Time deve ser o mesmo que pelo menos começou a partida contra o Sport.
0: Santa Cruz, Igor Moura.
2: E adiantamento de 6 milhões de reais de novo grupo investidor da SAF Coral caiu na conta do Santa Cruz. E salários atrasados estão sendo pagos nesse exato momento. Menos de 24 horas para jogo mais importante da história recente Coral, amanhã, na Arena Entupida, diante do Maringá. Um empate serve para Santa Cruz celebrar retorno à Série B. Zagueiro treinou normalmente e é reforço para Christian de Souza, que terá também ponta destaque do campeonato.
0: O Alex Santos.
3: Vitória diante do Atlético, jogando fora de casa, quebra a sequência negativa do Sport, jogando longe da Ilha do Retiro. Técnico Mariano Sosso destaca o plano de jogo da equipe rubro-negra. E de olho no G6, Leões com secadores ligados para Operário de Ponta Grossa, CRB e Atlético Goianiense.
0: 18 horas, 9 minutos, vai começar o show!
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2: Clube Náutico Capibaribe, Leonardo Bori.
3: Alô, alô, Edinaldo Santos. Boa noite, amigo. Boa noite para amigo e para o amigo ligados aqui no Bola Rolando. Eu vou começar com um Ctrl-C, Ctrl-V, com a matéria do meu amigo querido João Andrade Neto, que diz: a próxima terça-feira promete ser decisiva para o futuro do Náutico. Isso porque será realizado no Tribunal Regional Federal da 5ª Região, às 9 horas, o julgamento sobre o pagamento dos valores a que o clube tem a receber pela rescisão de contrato com o consórcio Arena Pernambuco em 2016 e que já estão depositados em juízo em conta da Caixa Econômica Federal. São aproximadamente 23 milhões referentes à multa contratual e outros 12 de indenização pela reforma dos aflitos, uma vez que o clube precisou restaurar seu estádio para voltar a receber jogos após a quebra de contrato com a Arena de Pernambuco, onde mandou todas as suas partidas entre maio de 2013 e agosto de 2018. Em maio deste ano, o Tribunal de Contas do Estado entendeu que não há mais nenhuma objeção para que o Náutico receba o valor, uma vez que o clube já possui decisões arbitrais favoráveis, definitivas e em fase de cumprimento da sentença perante a 36ª Vara Cível da Comarca do Recife. Porém, por conta de divergências com relação à decisão que encerrou o contrato do governo do estado com o consórcio Arena de Pernambuco, que teve como consequência a rescisão do consórcio com o Náutico, o estado argumenta que não pode liberar os valores enquanto o Tribunal de Contas do Estado apura possível sobrepreço no contrato da Arena, o que poderia gerar a devolução de recursos aos cofres públicos, assina a matéria João Andrade Neto.
2: É, um imbróglio que terminou prejudicando o Náutico não tinha nada a ver com isso, porque ganhou a causa. A partir do momento que ele entrou com o pedido de indenização, ele conseguiu ganhar nos tribunais por onde passou, e ficou esperando esse tempo todo, até agora, para que o dinheiro fosse liberado, por causa de um problema entre o governo do estado e a Odebrecht.
3: Exatamente.
2: E como todo mundo sabe, o governo do estado paga em torno de 3 milhões por mês dessa bronca chamada Arena dos Problemas. O governo teve que assumir o passivo dessa arena, que deu em torno de quase 300 milhões de reais, e ele paga 3 milhões por mês, a cada mês. Então, a coisa mais objetiva seria o governo liberar desses 3 milhões que paga do estádio, liberar o dinheiro do Clube Náutico Capibaribe nesses 3 milhões. Mas aí levou o caso novamente para a justiça e demorou esse tempo todo, como você acaba de relatar nessa nota aí divulgada. Lembrem-se que a indenização lá atrás era em torno de 12 milhões de reais. Ela sobe para esse valor aí, um valor de 23 milhões, sem falar dos 12 milhões, que antes era 5, que o Náutico estava cobrando por ter voltado ao Estádio dos Aflitos e ter a obrigação de recuperar o Estádio dos Aflitos. E com esse tempo todo correndo juros e correções monetárias, chegou a mais de 12 milhões de reais esse valor.
3: É, e 22 milhões serão destinados à recuperação judicial.
2: O juiz vai ficar com esse total.
3: É,
2: ele
3: 22
2: não liberou
3: milhões.
2: Nenhuma parte desses 22
3: não,
2: milhões.
3: Não, 8 milhões vai ficar com o Náutico.
2: Não, dos 8 milhões, mas eu falo dos 22 milhões, ele não tirou nada. Vai tirar dos 12, que é
3: não,
2: referente.
3: Não, é porque você junta, né? Você junta dá 32.
2: Certo.
3: 32 ele tira 22. E o Náutico vai ficar com 8.
2: No somatório dá 32.
3: É.
2: E
3: 32.
2: O Náutico vai ficar com 8 milhões.
3: Exatamente. Agora, tem que liberar, né?
2: É.
3: Tem que liberar.
2: Tem que fazer como o Santa Cruz fez agora, ao conquistar a possibilidade de receber o dinheiro dos futuros.

0: investidores. No caso aí, tem que ter a participação do juiz da recuperação judicial.
1: Não, porque isso vai ser julgado no Tribunal Regional Federal da 5ª Região.
0: Sim, mas
1: na terça-feira às 9. Não tem nenhuma interferência da recuperação judicial. Esse dinheiro o Náutico tem que receber. E parte dele vai para a recuperação judicial, que já é comprometida, que são 22 milhões, porque o juiz da recuperação judicial já sabe que tem esse dinheiro, ele só está dando tempo para esse dinheiro cair na conta do Náutico.
0: Ele já liberou o dinheiro para o
1: Náutico. Já liberou.
0: O Náutico vai tentar agora liberar esses 8 milhões, né?
1: Exato. Não, os 8 milhões não tem para... Vai contar. Ele tem que... A Arena, o consórcio Arena, tem que pagar ao Náutico 32 milhões, ponto. O Náutico recebeu 32 milhões, 22 será destinado a recuperação judicial. Exatamente. Não, a recuperação judicial.
0: Sim, o valor dos 22 milhões. Claro.
1: 22 milhões. E aí judicial. Os 10 milhões ficará com o Náutico, que o Náutico pode investir no futebol, pode investir no clube. Vai ficar com o Náutico.
0: Esse dinheiro vai diretamente sem necessidade de ter liberação de quem quer que seja.
1: Não precisa, não. Agora, o dinheiro tem que sair. E para sair, tem que ser julgado pela Tribunal Regional Federal da 5ª Região. Mesmo porque...
0: Mas um novo julgamento?
1: É um novo julgamento. Porque eu não li na matéria...
0: Não, eu estou perguntando a nota desde
1: novo porque julgamento. O Estado está argumentando que não pode liberar os valores enquanto o Tribunal de Contas do Estado apura possível sobrepeso no contrato da Arena, o que poderia gerar a devolução de recursos aos cofres públicos. E aí você precisa de um... Ok, já que o Tribunal de Contas do Estado já entendeu que não há mais nenhuma objeção para o Náutico receber o valor. Mas tem que... O Tribunal Regional Federal da 5ª Região dizer quanto que o Náutico tem a receber.
0: Isso já passou pelos tribunais anteriores. Já deveria ter sido aceito por esse tribunal agora que vai fazer esse julgamento. Porque o Náutico já foi prejudicado demais, gente. E agora vai ter que esperar essa análise também do Tribunal de Contas do Estado, para saber se o governo vai liberar realmente.
1: Não, o Tribunal de Contas já deu ok.
0: Eu sei, Boris, mas não vai ter que liberar esse
1: problema
0: dinheiro.
1: O problema é que o governo tá tem isso. Um problema com a Odebrecht.
0: Então, o Náutico não deveria nem estar participando disso mais. Era problema do governo com a Odebrecht. O Náutico já teve a sua liberação pelos tribunais, então ele receberia tudo. Mas vamos esperar que essa coisa não demore, porque o Náutico está correndo atrás de dinheiro, até porque os salários continuam atrasados lá.
1: Vamos lá. Bom, e o Náutico hoje enfrenta o Fortaleza, com a arbitragem de Kleber Ariel Gonçalves Silva, do Paraná, assistido por Gisele Casaril, de Santa Catarina, e Rafael Trombeta, do Paraná. O VAR é de Rodrigo Carvalhães de Miranda, do Rio de Janeiro. O provável time do Náutico, que não conta com Igor Fernandes, Muriel, Arnaldo Betão, Gustavo Henrique e Ian, Wenderson Samuel Jean Carlos, Vinícius Derek e Júnior Todinho. A única ausência é do Igor Fernandes, aí o Ian vai ficar na lateral esquerda. Já o Fortaleza, do técnico Paulo Autuori, João Ricardo, Maílton, Lucas Gasal, Cardona, Caio Henrique, Lucas Sacha, Pierre Rodriguinho, Vitinho, Pedro Henrique e Luiz Fernando. São as prováveis escalações e o Náutico tentando aí trazer pelo menos um empate. Aliás, Bruno Pivetti, é um jogo difícil, né?
2: Esse é um jogo muito difícil, outro adversário de nível técnico elevado, não à toa ocupa as primeiras posições na tabela de classificação. Vamos ter a humildade para poder neutralizar os pontos fortes do Fortaleza, mas sim poder fazer o nosso jogo lá em Fortaleza, porque tenho certeza que nós temos condições de competir sempre pelo melhor resultado.
1: Aí, portanto, a palavra do técnico Bruno Pivetti, meu caro amigo Edinaldo.
0: Pois é, o Náutico vai encarar um Fortaleza que está numa fase boa, tentando voltar ao G2, que é o objetivo do Fortaleza. E não é fácil, né, enfrentar esses times lá no Ceará, principalmente quando eles estão numa fase bem consistente, como o time do Fortaleza. Começou meio mambembe, depois se acertou dentro da competição, né? Então vai ser um jogo, além de clássico regional, um jogo em que o Fortaleza vai dar tudo para poder se reaproximar do G2.
1: É, mas na última partida ele botou a zero e deu
0: tique. Exatamente.
1: E empatou de 2-2.
0: É o peso do...
1: Não, contra o Atlético, no Castelão.
0: Ah, sim.
1: O Fortaleza.
0: Você fala Fortaleza com o Atlético.
1: O Fortaleza com o Atlético.
0: 2-2.
1: O mesmo Atlético que ontem, em São João del Rei, perdeu para o Sport por 2-1.
0: Exatamente.
1: O Náutico pode trazer ponto, porque o Fortaleza é um bom time, melhorou muito com Paulo Autuori, mas ainda é um time irregular.
0: Deixa eu fazer um registro aqui, retrocedendo um pouco ao assunto da liberação do dinheiro do Náutico. Um abraço aqui para o nosso querido João Caldas, que ele lembra uma coisa interessante. Só faltou falar, deixa eu ver aqui onde é que ele coloca. Ele diz o seguinte: a governadora, através da Procuradoria do Estado, vem postergando do nosso Náutico receber o que é do Náutico, mas ninguém é maior que o nosso João Caldas, que é apaixonadíssimo pelo Clube Náutico Capibaribe. É isso que me deixa constrangido, exatamente essa postergação do governo do Estado. Náutico tem o seu legítimo interesse e direito de receber esse dinheiro, mas o Estado continua prendendo esse dinheiro, criando obstáculos, e vai colocar mais um julgamento em cima disso. Vamos lá, Bosch.
1: É isso aí. E vamos aguardar o jogo. O jogo será às 9h35. Nem 30, nem 40.
0: Parece que
1: é 35.
0: Eles acharam um pouco 9h30 e botaram 9h35.
1: 9h35.
0: Pois é. Daqui a pouco vamos botar jogo 10 horas. Aliás, já tivemos jogos 10 horas à noite aqui no Brasil.
1: 9h30 é um horário já comum, né? Agora, 9h35. Ficou... Por que o 35, né?
0: Ficou comum, né, Boris?
1: É.
0: Tanto fazer jogos 9h30 ficou comum, mas não era. Você tinha no máximo jogo começando às 9 da noite, no máximo.
1: Às 9 da noite. Às 9 da noite era característica.
0: Exatamente. Ou 8h30 ou 9 da noite.
1: Ou 9 da noite.
0: Aí botaram para 9h30.
1: 9h35.
0: Agora 9h35.
1: E é bom que nós estamos juntos.
0: Estamos juntos, vamos sair daqui no madrugão, né?
1: Então, estamos juntos e misturados.
0: No Corujão, valeu.
1: Valeu, querido.
0: Pronto, Boris, um abraço. Você acaba de acompanhar apenas o comecinho da sexta-feira alvirrubra, porque o Náutico corre atrás da bola desse jogo importantíssimo contra o Fortaleza, com total cobertura do seu Escrete de Ouro. 18h25.
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5: 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Um ótimo fim de semana para todo mundo e pode ser um fim de semana, meu amigo.
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5: Histórico. De farra, folia, de festa para a torcida coral, celebrando.

0: do ressurgimento do Santa, né? Porque a gente viu o Santa depois de 2016 cair da A para B, 17 cair da B para C, ficou em Série C e Série D até
1: E
0: 2023.
1: você coloca 2016 porque foi o dia em que o ano em que o Santa Cruz acessou a Série A.
0: Em 15 subiu e 16 jogou a Série A. Caiu
1: Exatamente.
0: da A para B.
1: Só que a frequência do Santa Cruz na Série C e D já vem lá de trás, né?
0: Já
1: Há
0: vem
1: mais
0: de
1: de 15
0: 18.
1: anos.
0: 18.
1: Exatamente,
0: 18. Em
1: exatamente.
0: 17 jogou a B, caiu. Aí em 18 jogou a C e não saiu mais. Nem
1: É
0: de C,
1: verdade. Nem de
0: nem de
1: D.
0: D. E ficou sem divisão em 23. Em 24, perdão. Em 23, contra o Iguatu, perdeu o jogo. Foi eliminado da Série D na primeira fase. 24, não jogou divisão alguma. E foi aí, quando o Bruno Rodrigues assumiu a presidência, que o Santa conseguiu ressurgir. Ele, através do Pernambucano, garantiu vaga na Série D 2025. Na Série D do ano passado, foi vice-campeão, subiu. E nessa Série C está a um empate,
1: Um ponto.
0: um ponto de subir para a Série B do Campeonato Brasileiro após uma década de
1: É um
0: ausência na segunda
1: caminho
0: divisão.
1: totalmente pavimentado a essas alturas, porque futebol tem muitas surpresas, futebol tem o imponderável, futebol tem tudo. Mas
0: Tem
1: no
0: rival
1: caso como
0: forte também do
1: esse,
0: outro lado. O time do Maringá é bom.
1: mas no caso como esse, eu tenho a impressão que não tem como o Santa Cruz retroagir mais. Pelo amor de Deus. É aproveitar esse momento, momento em que todo mundo motivado, momento de mais um grande público na arena. Tá tudo esgotado lá, né, Igor?
0: Desde anteontem, 45.500.
1: 45.500 é mais um recorde, não é isso?
0: Vai igualar, né? Vai igualar o recorde.
1: Mais um recorde que eu digo do Santa
0: Sim,
1: Cruz,
0: vai
1: né?
0: igualar o recorde de Sport e de
1: De
0: Santa na
1: esporte
0: Arena.
1: e Santa na
0: 45.500.
1: arena. Então é um momento glorioso realmente, né? Aquele momento de esplendor que o torcedor tem que tirar proveito, tem que jogar junto e que o time faça uma boa apresentação. É tudo que a gente quer. Se fizer uma boa apresentação com essa torcida empurrando, eu não tenho dúvida que vai ser realmente farra e folia durante todo o dia.
0: Pois é, amanhã vai começar cedo, né? Muita gente vai logo cedo fazer churrasco no estacionamento
1: Será
0: da
1: que dessa
0: arena.
1: vez vai ter gente madrugando lá, não?
0: Madrugando, eu não sei, mas vai chegar a gente cedo, começando
1: Você
0: logo
1: lembra que
0: cedo.
1: no outro jogo teve gente madrugando lá,
0: Ah,
1: não?
0: foi?
1: Foi. Você estava
0: Eita,
1: de férias ainda,
0: eita
1: não?
0: secura. Não, esse jogo contra o Floresta eu já tava trabalhando.
1: Foi um jogo desse aí
0: Assim,
1: que.
0: a gente chegou, era meio-dia mais ou menos na arena, meio-dia um quebradinho, meio-dia 20 e tal, já tinha gente fazendo churrasco, já tava na décima lá, viu, já.
1: É,
0: Pessoal lá no
1: rapaz,
0: estacionamento.
1: chega cedo para curtir e fazer o jogo.
0: Exato. Bom, vamos falar de notícia boa? Porque a notícia boa não é só essa
1: Saiu o dinheiro,
0: possibilidade.
1: né?
0: Saiu dinheiro. Ou, agora há pouco, algumas horas atrás, deixa eu ver. Ah, uma hora e meia atrás, esse dinheiro caiu na conta do Santa Cruz. 6 milhões de reais. E o Santa já tem o seu administrativo financeiro quitando vários débitos com jogadores, com funcionários, com comissão técnica. O Pix tá avaliando lá, viu,
1: É, hora
0: Edinaldo?
1: de botar esse Pix para funcionar,
0: O
1: né?
0: Pix tá trabalhando muito hoje e o Santa Cruz vai dormir hoje. Jogadores vão dormir hoje com salários pagos de moradia, o auxílio moradia, né? Varia muito, entre 5 a 10 mil reais por mês. Os jogadores vão receber imagem, três imagens que o Santa Cruz deve. E os remanescentes, é bom lembrar que o Santa quitou CLT, atualizou CLT antes do jogo, antes da viagem para Fortaleza para pegar o Floresta. E o Santa, ele vai pagar, ele tá pagando agora também 13º e férias dos remanescentes de 2025. Aquele valor que o Santa não conseguiu em nenhum momento esse ano pagar, ele tá pagando agora também.
1: Teve premiação também, não? Do ano passado ou foi tudo pago?
0: Aí foi pago. Premiação do ano passado foi pago. O que é que tá pagando de premiação? Os 3 pontos contra o Floresta, na Arena, a vitória 1-0, e o pontinho no empate 1-1 com o Floresta lá no PV. Tudo isso o Santa tá quitando. Tá quitando com base, funcionários também, né? E a comissão técnica. Ou seja, tá atualizando tudo para entrar em campo amanhã zerado com o seu elenco
1: Os
0: profissional.
1: jogadores, como você falou, e a comissão técnica, eles vão dormir sem dúvida com dinheiro no bolso.
0: Sim.
1: Quando você tem uma grande alegria, você fica energizado e demora para dormir, ou você dorme imediatamente?
0: Eu?
1: Sim.
0: Rapaz, é porque o atleta não pode, mas o Virote, com certeza.
1: Eu espero que eles tenham realmente o relaxamento necessário nessa noite para poder dormir, porque às vezes a gente fica muito alegre e demora para caramba para
0: É
1: dormir, né?
0: porque é o combo, é o êxtase da proximidade de um jogo de acesso,
1: É.
0: da arena completamente entupida
1: Isso gera uma atenção,
0: de
1: né?
0: uma torcida que vai empurrar os jogadores sabem disso. E você recebeu um valor vultoso, um valor robusto que o clube lá estava devendo. Todo mundo ali, jogadores sabem que não vão entrar na RJ do Santa, vai ser tudo quitado agora esse ano. Então é claro que há uma adrenalina maior no jogador do Santa Cruz. Tem mais notícia boa, viu? Não é só essa
1: coisa,
0: não.
1: Tem uma coisa que às vezes amedronta no futebol, é o jogador que está atrasado, quando recebe, termina caindo de produção. Queira Deus que isso não aconteça, né?
0: Rapaz, na notícia, nas redes sociais... Rapaz,
1: quando eles estão com dinheiro atrasado, jogam pra caramba. Quando sai dinheiro, o cara perde a produtividade.
0: Nas redes sociais, teve torcedor... Não, esperava até domingo pra pagar o atrasado. Porque
1: na segunda,
0: né? Aconteceu algumas vezes do Bruno, que geralmente paga sempre na sexta-feira, né? Do salário ser quitado uma CLT e uma moradia... uma imagem, uma moradia, e o Santa não ir bem no jogo posterior em casa. Só que é o seguinte, né? Nos dois jogos em casa esse ano, o Santa pagou anteriormente ao jogo e ganhou. Ganhou do Botafogo 1-0 e ganhou do Floresta 1-0. Amanhã não precisa nem ganhar. Só empatar já tá valendo. É bom lembrar que o 0-0, por exemplo, o empate, ele é perfeito pro Santa. Perfeito é a vitória, mas é muito bom pro Santa. E é um bom resultado, na minha ótica, pro Maringá. Porque o Maringá, com o empate, ele pode subir se o Botafogo ganhar do Floresta em Fortaleza. E o Maringá, com o empate, ele garante, independentemente da vitória do Floresta em Fortaleza, o Maringá garante jogar pelo empate em casa para subir na última rodada.
1: Alguma dependência do Santa Cruz se ele empatar o jogo?
0: Do quê?
1: Ele vai ter dependência ainda de algum resultado?
0: Empate, subiu.
1: Vitória ou empate,
0: garante. Pode ser 5-5 lá, 5-0 pro Botafogo, 5-0 pro Floresta, enfim. Empate, o Santa vai a 11 pontos, subiu.
1: Puxa
0: subiu.
1: Vida, gente. Então não tem como negligenciar agora.
0: É por isso que é 99,1% de probabilidade de estar na Série B, o Santa Cruz. Exatamente. Vamos pra mais notícia boa, né, Edinaldo?
1: Diga.
0: Eu não trabalho com notícia boa só de uma, não. É logo de carrada, viu, Edinaldo?
1: Eu tô sabendo.
0: Eurico treinou mais uma vez normalmente hoje. Ronald treinou mais uma vez normalmente hoje, vem treinando desde o início da semana. Christian foi perguntado hoje se vão para o jogo. Sim, estão concentrados.
1: Como titulares entram?
0: Relacionados. E o Christian falou: eu vou me reservar só em dizer se serão titulares. Porque é o seguinte, eles estão próximos dos 100%, só que não estão 100% ainda. Mas do treinamento de hoje pela manhã para o jogo amanhã, tem mais 24 horas de descanso, de repouso, de recuperação plena dos problemas musculares que tiraram o Eurico das últimas 3 semanas quase de trabalho e o Ronald quase 4 semanas de trabalho.
1: Estou apostando nessas próximas 24 horas.
0: Isso. E o que é que eu acho que vai acontecer? Eu acredito que ele deve colocar o Eurico de frente por ser um zagueiro. Zagueiro exige menos fisicamente do atleta, a movimentação desgasta menos, ele tem uma quilometragem menor num jogo de futebol, o zagueiro.
1: Agora, os primeiros tempos do Santa Cruz, eu acho que os zagueiros estão correndo mais do que os atacantes.
0: É verdade.
1: Porque é um bombardeio, meu amigo.
0: Lá em Fortaleza foi assim. E o Ronald, aí a gente sabe qual é a característica do Ronald, né? O Ronald corre uma maratona por jogo. E o Ronald, por exemplo, ele pode ficar como arma para o decorrer do jogo. Ele coloca o João Pedro de frente e o Ronald... Agora, pode acontecer do Ronald ser titular, jogar até onde aguentar e ele ter uma arma no banco, que pode ser o João Pedro. E o Eurico, por exemplo, não entrar de frente, porque o Edson Miranda é um baita de um zagueiro também. E vem fazendo um bom trabalho ao lado do William Alves. Enfim, ele não quis adiantar o Christian de Souza quem vai ser titular e se serão titulares, mas os dois estão relacionados. Desfalque e desfalque hoje do Santa, o Alex Juan, por conta da expulsão no finzinho do jogo contra o Floresta. Então, essas as notícias.
1: Desnecessária, infantil.
0: Ali era o seguinte, ele não precisava ter dado aquele carrinho.
1: Naquele cara. Lugar, não tinha por que fazer isso.
0: O cara
1: isso.
0: Tava de costa pra ele, empurra com os dois braços, cara. O cara vai cair todo jeito, dá uma mãozada nas costas
1: infantil,
0: do cara e o cara cai.
1: Infantil.
0: Não precisava ter sido tão bruto. Foi expulso e fica de fora desse duelo, mas óbvio, vai estar na arena, porque todo o elenco do Santa vai estar na arena, podendo celebrar. E eu só vou lembrar, antes de chamar o Christian, uma coisa muito importante para dizer para a torcida. Evitar ao máximo invadir. Eu sei que o torcedor do Santa pensa, poxa, quando o Sport subiu, invadiram. Quando o Náutico subiu, invadiram duas vezes. Aí quando o Santa sobe, não vão invadir, o cara vai pensar. Agora é o seguinte, vamos lá, só para lembrar. Multa para o Santa Cruz. Segundo ponto, se o Santa for para a final, ele pode perder o mando da final, pode perder capacidade pública, pode perder até, se for algo mais grave, para arbitragem principalmente, relatando em súmula, ele pode perder questão de mando de campo numa final. E o terceiro ponto também, o Santa pode perder em competições nacionais da próxima temporada, mando de campo se alguma coisa mais grave acontecer. Então é importante que não invada. Outra coisa, o cara que tá escutando a gente agora fala, eu vou invadir, se a polícia te pegar, você vai pro juizado do torcedor e seu nome vai ficar lá guardado para você ter que se apresentar numa delegacia do torcedor em dia de jogo do Santa Cruz.
1: Agora eu vou te contar, viu? conter esse torcedor com um empate ou com uma vitória, amigo, vai ser difícil.
0: Vai ser difícil, até porque o Arruda tá fechado pra piscina, né? Não vai ter o tradicional banho de piscina, porque o Arruda é local de votação. Quando eu cheguei hoje lá pra coletiva do Christian, eu tive que dar uma volta tremenda, porque tava lá as urnas chegando, as urnas eletrônicas chegando. Então não vai ter o tradicional banho de piscina, ficou pra segunda o banho da piscina da galera. Eu tô
1: falando isso, se não subir, que isso, né, seja o certo. O certo é o torcedor não invadir. Mas, para um time que vem há 15 anos, habitualmente nas séries C e D, amigo, na hora que sai uma série B...
0: Claro, todo mundo vai querer...
1: É aquela história da emoção acisão. Mas seria bom que o torcedor tivesse esse autocontrole.
0: Vai ter ou não, é difícil. Vai ter muita polícia, segurança privada, cachorro, tudo, viu?
1: É.
0: O cara que tentar pular a porta...
1: Você percebe que quando entram 10 aqui, 15 ali...
0: Aí é, aí começa a complicar.
1: Mas quando chega mais gente entrando no estádio, é difícil tornar.
0: É verdade. Bom, mas, vamos ouvir então, Christian. Christian fala sobre a torcida lotando a arena e se esse jogo será o mais importante da sua carreira.
2: O torcedor entendeu a nossa forma de jogar. Hoje ele é realmente o 12º jogador. Ele também está ansioso. O torcedor também quer que a gente resolva logo. Vai ser uma ansiedade que vai estar presente no início. Não tem como não estar. Mas ele já nos entendeu. Ele sabe como é que a gente procede em casa. Ele entendeu que tem alguns momentos que a gente não vai ter a bola, que a gente vai dar a bola para o adversário, vamos se resguardar mais defensivamente. O torcedor hoje ele já compreendeu, está nos ajudando todo o tempo, e a gente espera que isso aconteça amanhã novamente e faça aquela festa bonita que já fizeram nos outros jogos. É um jogo muito importante para a minha carreira, sem dúvida nenhuma, como é importante para a carreira de todo mundo que está aí dentro do vestiário. A gente sabe o que a gente está representando, a grandeza do clube, o tamanho dessa torcida. E a gente vem fazendo isso desde que aqui chegou, né? Trabalhando muito. Nós não viemos aqui para passear, para conhecer praia. Estamos desempenhando dentro das nossas adversidades tudo aquilo, entregando tudo aquilo que a gente pode. E amanhã não vai ser diferente.
0: Pronto, tá então o Christian de Souza, que concedeu uma entrevista coletiva muito sóbrio, como sempre, né? Ele é muito frio, assim, no que diz respeito.
1: Equilibrado,
0: as emoções de jogo. Ele falou, ele usa muito o termo pragmático, sobre ansiedade, sobre o que, se a semana foi diferente de trabalho para um jogo tão importante, para um acesso. Ele falou: olha, eu sou muito pragmático, eu me preocupo com o que eu tenho controle. Campo, bola, vídeo do adversário, no mais, cada ser humano reage de uma forma diferente.
1: Mas bota um pouquinho de sangue quente, um pouquinho só não custa nada, viu, Christian?
0: É, amanhã a pré-eleição vai ser importante entrar com sangue no olho, né? Dinheiro pra isso já entrou na conta do pessoal.
1: Todo mundo tá numa boa agora, né? Então é só correr atrás pra fazer um grande jogo. O time vai ser qual mesmo, o time?
0: Vamos lá. Thiago Coelho no gol, certeza. Thiago Enes na lateral direita, não tenho grandes dúvidas. Dupla de zaga, Eurico ou Edson Miranda. William Alves, certeza. Matheus Vinícius, certeza, na lateral esquerda. Quando eu falo certeza, é se o Christian não colocar algo surpreendente. Meio campo, Favela, Silva, Everaldo, centralizado na criação. Na ponta esquerda, Renato, no decisivo dos jogos, Heron, no comando de ataque. E na ponta direita, é outra dúvida que eu tenho, ou Ronald ou João Pedro.
1: Você acha que Everaldo está devendo um pouquinho ou não, nesses últimos jogos?
0: Olha, o Everaldo, ele começou a trabalhar mais no jogo sem bola. O Everaldo começou a ajudar mais na marcação, tem esse detalhe. Agora, claro que quando a gente fala do Everaldo, que é um jogador que tem uma capacidade técnica acima da média da divisão, a gente espera sempre algo a mais, um gol a mais, uma assistência a mais. Agora, eu considero ainda o Everaldo muito importante nesse funcionamento do Santa, principalmente algumas inversões que ele faz por ter qualidade suficiente para isso. Agora, eu tenho que reforçar, o Everaldo, ao contrário de quase todo o elenco, ele não teve pré-temporada. Ele chegou com a Série C em andamento a todo vapor. Então, é claro que ele ainda sente um pouco esse fato de não ter tido uma pré-temporada, ter voltado a treinar só lá para março e abril.
1: Ele tem, inclusive, brigado pela reposição da bola o tempo todo, né? Não é bem a característica dele.
0: Ele volta muito para ajudar. Ele até deu uma entrevista, que ele falou: olha, às vezes vocês da mídia não observam, mas o nosso time, olha o quanto a gente lá da frente, o quanto a gente do ataque corre para trás para ajudar na marcação. Não à toa. Foi até algo que eu perguntei pro Christian na coletiva sobre o sistema defensivo do Santa. Detalhe que não é coincidência. O líder do grupo do Santa é o Santa, que sofreu 15 gols e teve a melhor defesa da primeira fase. Sabe quem também tomou 15 gols só, a melhor defesa ao lado do Santa? A Ferroviária. A Ferroviária é a líder do outro grupo. Então não é coincidência. As melhores defesas lideram cada um seu grupo do quadrangular.
1: Se o Santa Cruz for classificado, que está bem imprevisível, né? A classificação do Santa Cruz, sem dúvida nenhuma, com a facilidade de ter ainda dois jogos a partir desse e só somar um ponto. O Santa Cruz vai tentar brigar pelo título ou não?
0: Com certeza. Vai? Tanto é que tem um plus na premiação do bicho.
1: Qual é a premiação? Mas tem alguma premiação da CBF, não?
0: Eu vou pesquisar. Tem uma premiação pequena, coisa de 500.000 reais, algo assim, se eu não estou errado, que foi a Ponte Preta ganhando. Agora, Copa do Brasil, terceira fase do ano.

0: que vem, garante o campeão. Outra coisa, pelo que me passaram, 3 milhões de reais acumulativo do bicho já dado para o que o Santa vai dar ainda, com a cifra milionária se subir amanhã. E se for campeão da C, tem mais um bicho para dividirem de 500 mil reais.
1: Valeu, Igor.
0: Abraço, Ed.
1: Boa sorte aos tricolores. E você acaba de acompanhar aqui a sexta-feira coral dentro do Bola Rolando. São 18h47.

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5: Alô, alô, Edinaldo Santos. Boa noite pra você. Um abraço à torcida rubro-negra que está ligada aqui no Bola Rolando. Esporte, enfim, colocando por terra essa sequência negativa de derrotas jogando fora de casa. Vinha numa sequência muito ruim de 5 partidas seguidas sem saber o que é vencer, só levando lapada. E ontem quebrou essa sequência, vencendo o Atlético por 2-1. O jogo lá em Minas Gerais, e detalhe, uma partida importante, 3 pontos consideráveis que reaproximaram o Sport do G6, Edinaldo. E agora,
4: está
5: o sonho...
4: 2 pontos, né?
5: É, o sonho voltou. Agora também tem que ligar o secador, viu? Tem que ligar o secador.
4: Tem que acompanhar vários jogos, nós temos 8 jogos pela frente, 8 ou 7 agora.
5: São 7 partidas
4: agora. São 7
5: decisões, né?
4: Pois é, são 7 partidas que o Sport vai ter que lutar muito para tentar se estabilizar nesse G6 e quem sabe o G2. Será que ainda chega
5: G2,
4: lá?
5: G2 eu acho que é um exagero, viu, Ed?
4: É.
5: Os caras estão bem.
4: Quer
5: lá.
4: Quer dizer, 50... matematicamente pode, né?
5: Pode,
4: mas
5: pode.
4: A missão é quase que impossível.
5: É difícil, né? Porque, na verdade, hoje o Sport está a 7 pontos do Novo Horizontino e também do Vila Nova, que lideram a competição com 54 pontos. Há condições de tirar essa diferença? Ah, é verdade que há, mas aí... Os times, eles passam por um bom momento, isso é melhor pensar no G6, né? Vamos pensar, aliás, no G4, né? Que são aquele grupo de 4 classificados, mas o Sport tem que focar em 2 times nesse momento. Criciúma, quinto colocado com 50 pontos, e o Atlético Goianiense é o sexto colocado com 49. E os secadores ligados têm que começar já hoje. A partir de 7:30 da noite, o São Bernardo joga contra o CRB. Importante para o Sport, que inclusive o São Bernardo é o próximo adversário, o Leonino, né? É que a equipe paulista vença o CRB, porque vencendo dá uma segurada. Outro jogo importante também hoje, lá no Alfredo Jaconi, Juventude, que briga pela liderança, encara o Operário de Ponta Grossa. Por que eu falei CRB e Operário? Porque o CRB é o sétimo com 48, o Operário de Ponta Grossa, o Fantasma, é o oitavo com 48, então segura as equipes, o Sport está na nona colocação. Agora, o resultado mais importante para o Sport nesse momento seria o tropeço do Atlético Goianiense. Só que o Dragão encara o América Mineiro.
4: E o Atlético ontem jogou contra quem? O Atlético de Goiás jogou ontem, não?
5: Não, não.
4: Jogou foi o Goiás, né?
5: A rodada. O Goiás jogou ontem e perdeu pro Novo Horizontino,
4: 3-0.
5: Perdeu
4: pro Novo Horizontino, é verdade.
5: Aí o Atlético Goianiense, que é justamente o sexto colocado hoje, ele vai encarar o América Mineiro, né? Tá mal das pernas aí.
4: E o Sosso mexeu no time.
5: Que coisa, né?
4: Ninguém, mexeu e deu certo.
5: Né? Ninguém iria imaginar que realmente ia acontecer aquelas mudanças todas, mas lembrando que aconteceram por questões médicas, né? O Fernando Sobral, ele acabou se machucando, apesar de ter viajado com a delegação.
4: Jogador que faz falta, né?
5: Ele não foi relacionado para a partida. Ainda teve o Diego Hernandes, que ficou na capital pernambucana, também machucado. Então, ontem, ele realmente teve que entrar com uma equipe bem diferente do que a torcida do Sport estava acostumada a ver, principalmente no meio de campo, que foi formado ontem por Biel e Juan Alano.
4: E você, o jogo aéreo que persegue a zaga do Sport, e ontem também houve muita falha no jogo aéreo, na zaga do Sport, foi o jogo aéreo que fez com que o Sport ganhasse o jogo, né? Porque foram duas boas cabeçadas, uma do Depena.
5: E do Neto Pessoa. Neto Pessoa que abriu o marcador.
4: Neto,
5: né?
4: Pessoa fez o primeiro.
5: Dois jogos
4: também.
5: Gols, exatamente.
4: E depois o Depena, que entrou no lugar que saiu machucado, fez também um gol de cabeça. Agora, um
5: belo gol, diga-se.
4: Poço, eu gosto do trabalho, cara, mas melhora essa zaga do Sport. Melhora esse jogo aéreo. Ninguém conseguiu fazer isso até agora. Nem o Márcio Goiano, nem o Dalpozo, cara. Tem que correr atrás para melhorar esse jogo aéreo na zaga do Náutico.

0: É tão evidente,
1: do esporte, perdão.
0: É tão evidente que essas falhas que você citou, Edinaldo, que ontem o melhor jogador em campo foi o Thiago Couto.
1: Ele fez
0: no mínimo as duas defesas impressionantes.
1: Somente ali no finalzinho do jogo, né?
0: Ele fez duas defesas impressionantes. Vamos ouvir o técnico Mariano Sosso. Mudou o time, deu certo, mas vamos ouvir a avaliação referente à vitória.
2: Principalmente parabenizar ao time. Um jogo muito importante para nós. A vitória. Tivemos um primeiro tempo com um confronto complexo. Principalmente porque é um time que tem uma disputa para o posse de bola. Acho que tivemos muito bons comportamentos defensivos. E acho que tivemos que gestionar melhor a posse de bola, principalmente na segunda metade. Acredito muito que foi uma vitória com uma muito boa organização defensiva. E principalmente por isso que em continuar com um propósito de sonhar desperto, bem? Então, o propósito hoje era ganhar o jogo. Tivemos um plano de jogo, fizemos parte disso, mas também uma olhada crítica para que o time não tá bem. O mais destacado é o triunfo e voltar para Recife, ficando no jogo que temos na frente.
0: Biel e Depena fora, sucessos pelo terceiro, a quarta-feira na ilha com a presença de torcida de...
1: o torcedor se motiva de...
3: Para o momento ser.
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6: Vamos aos destaques do dia.
7: Resgate de dinheiro das casas de apostas online. Mais de R$1,4 bilhão devem ser retirados até segunda-feira.
6: A partir do dia 6, terça-feira, os sites e aplicativos deixam de operar. Luana Karen.
8: Os recursos que ainda estiverem nas contas vão começar a ser devolvidos aos apostadores pelos próprios bancos que operam as bets.
7: ECA Ambiental garante o direito de crianças e adolescentes ao contato com a natureza.
6: E nas escolas, a educação ambiental vira tema em sala de aula. Pablo Mundinho.
9: A partir de agora, o país conta com uma política nacional de educação ambiental escolar. Isso significa que as redes de ensino da educação básica devem dar conteúdos relacionados à educação ambiental às salas de aula.
7: Domingo.
6: Polícia Rodoviária Federal atua para manter a segurança e o livre deslocamento dos eleitores. Luciana.
10: Polícia Rodoviária conta que é importante buscar informações.
7: Hoje, na apresentação da Voz do Brasil, Mariana Jungmann e Luciano Seixas.
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7: Quem tem valores a resgatar de apostas em bets tem até segunda-feira para fazer isso diretamente nos sites ou aplicativos.
6: Com a proibição dos jogos, os sites têm até essa data para permanecerem no ar.
7: Depois, o dinheiro será devolvido com o intermédio dos bancos.
8: Termina na próxima segunda-feira, dia 5, o prazo para que pessoas que tenham saldo em sites de apostas possam resgatar o valor diretamente nas páginas. De acordo com o ministro da Fazenda, Dario Durigan, desde a última sexta-feira, foram resgatados cerca de 30% do valor que estava em posse das empresas de bets. O saldo a retirar ainda soma R$1,4 bilhão. O ministro destacou que, a partir do dia 6, terça-feira, os sites e aplicativos deixam de operar e os recursos que ainda estiverem nas contas vão começar a ser devolvidos aos apostadores pelos próprios bancos que operam as bets.
11: O jeito mais simples e fácil da pessoa pegar o seu dinheiro de volta é entrar no site e retomar o dinheiro até segunda-feira, dia 5, fim do dia. Lembrando que quem não conseguir fazer, por não ter recebido essa mensagem, por ter tido qualquer dificuldade, qualquer impedimento, que esse recurso, como é das pessoas, vai ser devolvido depois pelos próprios bancos que operam para as bets, entre

0: Os dias 9 e 14 de outubro vão fazer a devolução.
1: Ainda de acordo com o ministro Dario Durigan, foram identificadas 48 contas em casas de apostas com saldo superior a R$500 mil. Esses perfis estão passando por uma análise detalhada por parte do governo. Já o ministro da Justiça e Segurança Pública, Wellington Silva, afirmou que desde a última sexta-feira, mais de 10 mil sites ilegais de apostas foram identificados e retirados do ar.
2: Derrubada de sites, nós já passamos de 10 mil sites que estão refinando os fluxos e estamos aprofundando cada vez mais a questão da fiscalização.
1: Em outra frente, o Ministério da Saúde iniciou uma campanha nacional de prevenção aos danos das apostas online, com depoimentos e um tutorial que orienta o usuário a realizar um autoteste para identificar possíveis riscos relacionados às apostas.
3: Eu vi que tinha um monte de gente ganhando e achei que comigo ia ser igual. Eu estava apostando sem parar, só para tentar recuperar o que eu tinha perdido. A depressão e a ansiedade estavam tomando conta de mim.
4: O SUS pode te ajudar a sair dessa situação. As apostas online são um problema, causam dependência, te endividam e destroem sua vida.
1: De acordo com o resultado obtido no autoteste, são indicadas opções de orientação e cuidado, como o teleatendimento disponível no Meu SUS Digital, a plataforma centralizada de autoexclusão do Ministério da Fazenda e os serviços presenciais disponíveis no SUS. O material da campanha e o autoteste podem ser encontrados na página gov.br/apostasonline. Reportagem Luana Karen.
5: Para registrar denúncias sobre irregularidades ou oferta ilegal de apostas, acesse gov.br/falabr.
6: Lá é possível descrever o caso com informações que possam ajudar na apuração, informando endereços de sites ilegais. Também é possível anexar documentos, imagens e outros arquivos.
5: A denúncia também pode ser registrada de forma anônima. Nesse caso, a pessoa não recebe protocolo nem pode acompanhar o andamento da manifestação.
6: No próximo domingo, milhões de brasileiros vão às urnas para escolher seus representantes no Executivo e Legislativo.
5: Para garantir o fluxo no trânsito e garantir que todos consigam chegar aos locais de votação, a Polícia Rodoviária Federal estará de prontidão.
6: O trabalho nas ruas será feito de forma integrada com outros órgãos de segurança.
7: Garantir o livre deslocamento dos eleitores até os pontos de votação, manter a segurança e evitar imprevistos a quem vai votar. A Polícia Rodoviária Federal já está trabalhando para isso desde antes das eleições. E o trabalho inclui a integração com outras instituições, tribunais regionais eleitorais, forças de segurança e instituições públicas vão atuar em conjunto no período eleitoral para definir a mobilização em cada local. A diretora de operações da PRF, Nádia Zilotti, explica que todo efetivo estará disponível nos dias de votação.
8: Para este próximo domingo estaremos efetivo disponível e, além disso, nós temos a publicação de normativos que garantem a segurança viária para o cidadão por meio da restrição de veículos muito longos ou então que estejam transportando cargas muito pesadas.
7: A restrição de tráfego para veículos pesados vale para os dias 4 e 25 de outubro, primeiro e segundo turnos. E a Polícia Rodoviária Federal orienta que os eleitores se planejem antes de ir votar. Além de se certificar de que está com o título de eleitor em mãos, é importante buscar informações sobre o trajeto até os locais de votação. E a diretora de operações faz um alerta também para quem vai pegar a estrada.
8: Observe as normas de trânsito, utilize o cinto de segurança, peça para os demais usuários do veículo também utilizarem o cinto, não fale ao celular, observe os limites de velocidade. Essa e tantas outras normas de trânsito são essenciais, indispensáveis, para que você consiga sair da sua residência e retornar em segurança.
7: A PRF mantém o atendimento à população nas unidades operacionais dos 26 estados e do Distrito Federal e pelo telefone 191. Reportagem Luciana Colares de Holanda.
5: E as Forças Armadas também vão apoiar a Justiça Eleitoral para que a votação e a apuração ocorram com segurança nas eleições.
6: A atuação mobiliza mais de 26 mil militares de regiões isoladas da Amazônia a grandes centros urbanos.

0: Brasil vai sediar a Copa do Mundo Feminina de Futebol em 2027 e os preparativos para o evento já começaram.
1: Para receber profissionais de outros países que atuarão em atividades relacionadas à competição, o Ministério da Justiça e Segurança Pública publicou regras específicas para autorização de residência temporária de imigrantes que vão trabalhar no Mundial.
0: O diretor do Departamento de Imigrações do Ministério da Justiça, Vitor Sempel, reforça que a autorização não é definitiva e os pedidos poderão ser analisados em até 10 dias úteis.
2: Essa portaria, ela só regulamenta o caso até o encerramento do evento ou até 6 meses após o encerramento do evento. Essa portaria, ela cria quase como um fast track, né? Um procedimento acelerado aqui, né? Então, são 10 dias úteis, uma vez protocolado o processo, que o Ministério da Justiça e Segurança Pública tem para analisar aquele pedido.
1: Os pedidos deverão ser feitos pelo Sistema de Gestão e Controle de Imigração no endereço migrante.mj.gov.br.
0: Mais chuvas no sul e estiagem no centro-oeste e norte do país.
1: É o que o fenômeno El Niño deve provocar no Brasil nos meses de outubro, novembro e dezembro deste ano, de acordo com um boletim divulgado pelo INMET, o Instituto Nacional de Meteorologia.
3: O fenômeno climático El Niño deve ganhar força entre outubro e dezembro, período que marca a transição da primavera para o verão. A meteorologista do INMET, Instituto Nacional de Meteorologia, Tamara Parente, explica que se a previsão se confirmar nos próximos meses, o fenômeno deve atingir intensidade muito forte e poderá ser o mais intenso registrado desde 1950.
4: A gente trabalha, né, como uma previsão, mas é certo que o El Niño, pelo menos, será na categoria forte, podendo chegar até dezembro na escala muito forte, que seria ali a última escala de intensidade do El Niño.
3: O cenário previsto para o país é marcado por contrastes. A região sul tende a registrar chuvas acima da média, que pode causar enchentes, alagamentos e deslizamentos de terra. Já as áreas do centro e do norte do país podem enfrentar períodos mais secos, com aumento do risco de incêndios. As temperaturas também devem permanecer acima do normal em grande parte do território brasileiro. O ministro da Pesca e Aquicultura, Edipo Araújo, alerta que o El Niño também pode alterar os níveis de chuvas das regiões norte e sul do país e, consequentemente, impactar nas atividades dos pescadores que dependem da pesca.
5: Temos uma sala de crise do governo federal com um olhar transversal aos diferentes segmentos econômicos e sociais que envolve o público que irá sentir os efeitos do El Niño este ano. Teve um efeito moderado e contrair o ambiente aquático, o que vai impactar diretamente a atividade pesqueira.
3: O El Niño é crescimento anormal na superfície do Oceano Pacífico do Equador, no que normalmente começa no semestre do ano, ficam pelo menos 0,5 graus Celsius acima da média por um período de no mínimo 6 meses. A Defesa Civil Nacional possui um serviço de alerta sobre riscos de desastre natural. Para receber informações sobre a região onde você está, é só enviar um SMS 4199 com o número do CEP ou pelo WhatsApp 61 2034 4611. Reportagem Gabriela Noronha.
0: E como o fenômeno climático El Niño pode atingir o agro? Para responder essa questão, o Ministério da Agricultura e Pecuária lançou hoje uma página oficial com informações e orientações sobre o El Niño e seus possíveis impactos na agricultura e na pecuária brasileira.
1: A página pode ser encontrada no site do Ministério da Agricultura, em gov.br/agricultura.
0: E pescadores e pescadoras de todo o país têm até o dia 31 de dezembro para enviar o relatório anual de exercício da atividade pesqueira, o REAP, de 2021 a 2025.
1: O REAP é uma forma de comprovar o exercício do trabalho. Também contribui para manter a licença de pesca ativa no Registro Geral da Atividade Pesqueira, requisito para o seguro defeso.
0: Para deixar tudo regularizado, vá na plataforma Pesque Brasil, do Ministério da Pesca e Aquicultura.
1: Lá, informe o que realmente pescou e comercializou, sem deixar informações de fora. Se não tiver pescado em algum período, informe essa situação no relatório.
0: A diretora do Departamento de Registro e Monitoramento da Pesca e Aquicultura, Elielma Ribeiro Borsen, fala da importância do preenchimento do relatório.
6: Para manter seu RGP ativo junto ao MPA, é necessário que você envie o relatório de exercício de sua atividade, o REAP, enviado mensalmente ou ao final de cada ano. Fique atentos para não perder o prazo de envio e preencha corretamente com todos os dados de sua pescaria, com todos os dados que são solicitados. Essa informação

0: Uma ação fortalece as políticas públicas da pesca no país, garantindo a importante atividade econômica.
1: O contato com a natureza e a educação ambiental ganha um reforço na legislação brasileira.
2: O chamado ECA Ambiental amplia esses direitos para crianças e adolescentes, enquanto uma nova política orienta as escolas sobre educação ambiental e mudanças climáticas.
1: Confira na reportagem de Pablo Mundim.
3: Brincar ao ar livre, ter contato com a natureza e aprender a cuidar do meio ambiente. Esses direitos agora estão expressamente previstos na legislação brasileira para crianças e adolescentes. A nova lei, conhecida como ECA Ambiental, amplia o estatuto da criança e do adolescente e estabelece diretrizes para garantir o acesso a ambientes saudáveis, como praças, parques e áreas verdes. E a escola tem um papel importante nesse processo. A lei incentiva a educação baseada na natureza e a adaptação dos espaços escolares para ampliar essas experiências. E a partir de agora, o país conta com uma Política Nacional de Educação Ambiental Escolar. Isso significa que as redes de ensino da educação básica devem dar conteúdos relacionados à educação ambiental nas salas de aula. A Coordenadora-Geral de Educação Ambiental para a Diversidade e Sustentabilidade do Ministério da Educação, Viviane Vazzi Pedro, explica os objetivos da iniciativa.
4: A iniciativa busca fortalecer a educação ambiental nas escolas e apoiar as redes de ensino em ações de prevenção, mitigação e adaptação às mudanças climáticas.
3: A Política Nacional de Educação Ambiental Escolar prevê ainda apoio às redes de ensino na criação de protocolos de emergência climática e planos de adaptação da infraestrutura escolar, principalmente em regiões mais vulneráveis. Em Brasília, projetos ambientais já fazem parte da rotina de estudantes da rede pública. Na Escola Parque, os alunos participam de atividades que estimulam o cuidado com o espaço coletivo e aproximam as crianças da natureza. É o conhecimento na prática, explica a diretora do colégio, Aline Prota Lana.
5: Poder ter aula no meio da natureza e complementar o currículo de uma forma muito rica, porque aqui eles estão trabalhando só na prática, né? Com todas essas áreas, eles estão trabalhando colocando a mão na massa mesmo, podendo vivenciar tudo isso a partir do contexto que eles já estão inseridos.
3: Na Escola Parque, os alunos aprendem a plantar, cuidar e colher alimentos. O coordenador de meio ambiente da escola, Leonardo Rattano, destaca que essas experiências fazem parte do aprendizado dos estudantes e mostram na prática a importância de preservar o ambiente.
6: Com isso a gente vai aos poucos, né, fazendo essa alfabetização ecológica e criando nas crianças, né, essa importância de preservar o meio ambiente.
3: E o aprendizado não fica só na escola. Arnaldo Alves de Souza, estudante de 11 anos, sabe que pode levar para casa o que aprende nas atividades.
7: Que a gente aprende várias coisas e nós pode fazer isso em casa.
3: O ECA Ambiental prevê a atuação conjunta da União, dos Estados, do Distrito Federal e dos municípios na implementação da... Já a Política Nacional de Educação Ambiental Escolar contará com uma rede de governantes, gestores e rede de protocolos de emergências.
2: Reportagem. Uma rede de proteção a profissionais de educação que sofreram violências relacionadas ao exercício da profissão.
1: Agora eles podem contar com serviço de acolhimento, orientação e informação oferecido pelo Observatório Nacional da Violência contra Estudantes, em parceria com o Ministério da Educação.
8: Profissionais da educação que sofreram violência relacionada ao exercício da profissão podem contar com serviço de acolhimento, orientação e informação. A rede de apoio é oferecida pelo Observatório Nacional da Violência contra Estudantes, em parceria com o Ministério da Educação. A iniciativa é realizada por meio de um projeto de extensão da Universidade Federal Fluminense, no Rio de Janeiro. O serviço de acolhimento, orientação e informação aos que sofreram violência como profissionais estão presentes em todas as regiões do país, como explica Erasto Fortes Mendonça, coordenador-geral de Políticas Educacionais em Direitos Humanos do MEC.
9: Observatórios regionais sediados em universidades federais nas 5 regiões do país, a rede aproxima o acolhimento das diferentes realidades dos profissionais da educação. O serviço articula apoio pedagógico, orientação jurídica e atenção à saúde mental para educadores que sofrem violência em razão de seu trabalho.
8: O serviço integra o eixo proteção e defesa dos profissionais da educação, da Política Nacional de Educação em Direitos Humanos, nas instituições de ensino, a EducaDH. Erasto Fortes destaca a importância de os educadores contarem com essa rede de proteção.
9: Proteger educadoras e educadores contra a violência, a censura e a perseguição é defender o direito à educação educação e a liberdade de ensinar e de aprender.
8: Entre outras situações, o serviço atende casos de desrespeito à autonomia.

0: docente e de exposição indevida de voz ou imagem com acusações contra educadores. O serviço atende casos relacionados a escolares ou contra o gênero, a igualdade social. Reportagem Isaías Godinho.
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2: O Dia Mundial dos Animais está logo ali, é domingo, 4 de outubro.
3: E quer lugar melhor para lembrar dessa data do que a Transpantaneira? Fazer esse caminho é como estar num safari de verdade, só que bem aqui no Brasil.
2: Ali você dá de cara com jacarés, capivaras, tuiuiús e um monte de aves coloridas que parecem posar para foto.
3: E a grande estrela que todo mundo quer ver de perto é a onça-pintada, que está na lista de espécies ameaçadas.
2: Por isso, o turismo na região precisa ser feito com muita responsabilidade para proteger e também para proteger a região e todas as espécies que vivem por lá.
4: Imagine percorrer uma estrada em que a qualquer momento o próximo encontro pode estar dentro d'água, no alto de uma árvore ou escondido no meio da vegetação. No Pantanal de Mato Grosso, esse caminho existe. É a estrada Parque Transpantaneira, que liga Poconé. São cerca de 145 quilômetros de estrada de terra com 125 pontes. Mas, para quem percorre o trajeto, a estrada é muito mais que um caminho. É uma espécie de observatório a céu aberto. Jacarés, capivaras, tuiuiús e dezenas de espécies de aves fazem parte da paisagem. E não é preciso chegar ao destino para começar o passeio. Muitas vezes, a atração está justamente às margens da estrada. A criadora de conteúdo, Beatriz Venturini, saiu de São Paulo para ter essa experiência.
5: O que a gente sentiu foi mais ou menos como se estivéssemos em um safari, né? Porque a gente andava de carro e não sabia o que esperar na próxima ponte. E a gente sempre se surpreendia, né? O que eu mais gostei, acho que foram as pela quantidade. E, assim, vimos mais de 20, assim, na mesma ponte. É um espetáculo ver as onças em Porto Jofre. Foram experiências maravilhosas, né?
4: Ainda trilhas e passeios de barco. E quando o dia termina, o Pantanal ganha outros sons e outros moradores começam a aparecer. Mas não se engane. No caso da observação noturna, onde é possível ver antas, um dos maiores mamíferos do Pantanal, é indispensável apoio especializado. É o que explica o coordenador do Centro Nacional de Pesquisa e Conservação de Mamíferos Carnívoros do ICMBio, Rogério de Paula.
6: Passeios aí viram safaris noturnos, né, que levam as pessoas, os holofotes, né, as grandes lanternas de luz que vão fazer a focagem nos campos. É isso. Aí é um turismo um pouco mais especializado, menos individualizado.
4: Para quem visita a Transpantaneira, cada quilômetro percorrido revela sons e cenas inesquecíveis. Um dos encontros mais esperados, sem dúvida, é com ela. A onça pintada. Para a enfermeira Rosiane Feitosa, o momento é inesquecível.
7: Eu tive a oportunidade de ver a onça no Pantanal. Foi um daqueles momentos que a gente sabe que vai guardar para sempre na lembrança, no coração. Ver um animal que eu admiro tanto, livre e no seu habitat natural, foi emocionante demais.
4: O felino, símbolo da fauna brasileira, é uma espécie ameaçada de extinção e está entre os animais monitorados pelo ICMBio. O trabalho inclui pesquisa científica e ações de conservação, como ressalta o coordenador do Centro Nacional de Pesquisa e Conservação de Mamíferos Carnívoros, Rogério de Paula.
6: Quando a gente fala do turismo, né, se o turismo ele não é bem controlado, ele pode vir a ser um problema. Então a gente tem hoje ali nessa área de observação das onças pintadas, você tem uma rede de trabalho onde muitos piloteiros ali de lanche, barcos que vão levar turistas, quando se encontra uma onça, porque eles comunicam pelo rádio, todo mundo vai lá mostrar para os seus turistas. Então a gente tem instituir diretrizes, qual que é a distância de aproximação, número de pessoas, né, presentes. Isso a gente começou a ver a necessidade de revisar essa política nos últimos anos.
4: E talvez seja justamente essa a maior experiência de quem atravessa a Transpantaneira, perceber que ali a gente não está apenas passando pela natureza, está entrando no território dela, um território onde cada ponte, cada curva e cada som podem anunciar um novo encontro. Com sonorização de Reinaldo dos Santos, reportagem Karine Melo.
3: E na semana que vem vamos trocar a estrada pelo mar.

0: e falar de viagens em cruzeiros brasileiros.
1: Para quem gosta de viajar e conhecer lugares novos, o turismo de cruzeiro pode ser uma boa opção.
0: Eles reúnem lazer e a oportunidade de conhecer vários destinos em um só roteiro.
1: A temporada de cruzeiros começa esse mês e estão previstos 8 navios e 77 roteiros, com oferta de mais de 831 mil leitos.
0: Então vem viajar com a gente e viver essa experiência em alto mar.
1: E essas foram as notícias do governo federal.
0: Uma realização da Secretaria de Comunicação Social da Presidência da República.
1: Com produção da empresa Brasil de Comunicação.
0: Fique agora com as notícias do Poder Judiciário e do Congresso Nacional. Boa noite, bom fim de semana.
1: A gente volta segunda-feira. Boa noite. Música.

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2: STF estabelece regras para petições protocoladas em processos já existentes.
3: Advogados devem identificar processos que envolvem o eleitoral.
2: Prazo para propaganda eleitoral paga na imprensa escrita.
3: Boa noite, eu sou Marcela Luiza.
2: E eu sou Walter Lima.
3: A presidência do Supremo Tribunal Federal publicou nesta sexta-feira uma resolução com o objetivo de organizar e conferir mais transparência ao envio e à distribuição de pedidos apresentados dentro de processos que já estão em andamento.
2: A medida busca assegurar a regra de que os processos devem ser distribuídos de forma aleatória, mediante sorteio entre os ministros.
3: A norma também pretende reforçar o princípio do juiz natural, evitando que novos pedidos fiquem vinculados automaticamente a um relator específico.
2: A resolução entra em vigor na data de sua publicação e vale apenas para as petições protocoladas a partir dessa data.
3: Advogados devem identificar processos que envolvam assédio eleitoral.
2: A norma vai permitir que a Justiça do Trabalho acompanhe os casos. Marla Lacerda.
4: Ações trabalhistas sobre assédio eleitoral devem incluir um identificador específico no cadastro do processo judicial eletrônico, o PJE. A correta identificação vai dar maior visibilidade ao problema, uniformidade ao tratamento desses casos, além de facilitar a atuação da Justiça do Trabalho. Juízes também devem comunicar ao Ministério Público do Trabalho e ao Ministério Público Eleitoral a existência de fatos que possam caracterizar essa prática. A medida vai ajudar no desenvolvimento de ações de prevenção, fiscalização e combate ao assédio eleitoral, fortalecendo a proteção dos trabalhadores.
3: Há 3 dias do primeiro turno das eleições, termina prazo para propaganda eleitoral paga na imprensa escrita.
2: A regra vale para jornais, revistas e tabloides e está prevista na legislação eleitoral. Guilherme Firmino.
5: Termina hoje o prazo para divulgação paga de propaganda eleitoral na imprensa escrita. Jornais, revistas e tabloides também não podem mais reproduzir essas propagandas na internet. A partir de amanhã, será permitida a exibição de material gráfico, como santinhos, e a realização de caminhadas, carreatas ou passeatas, até às 10 da noite. No domingo, as sessões eleitorais abrem às 8 horas da manhã e vão até às 5 da tarde, no horário de Brasília.
3: STJ mantém ação de improbidade contra servidor federal após desclassificação da demissão em PAD, processo administrativo disciplinar.
2: A ação civil pública por improbidade foi ajuizada pela União. Fátima Uchoa.
6: Um advogado da União foi demitido por suposto uso de documentos falsos para obter progressão funcional. Em mandado de segurança no STJ, a primeira sessão reconheceu que a conduta seria ilícito administrativo de menor gravidade, que não justificaria a demissão. Então, a União ajuizou ação por improbidade administrativa com base nos mesmos fatos investigados no PAD, mas o TRF4 rejeitou a petição inicial. Agora, o relator na primeira turma do STJ, ministro Sérgio Coquina, afirmou que a decisão em mandado de segurança não impede ajuizamento ou prosseguimento de ação civil pública por improbidade, pois não foram discutidos a existência dos fatos apurados no PAD, nem a autoria do servidor, mas apenas a proporcionalidade da pena de demissão, que foi afastada.
3: Justiça Federal mantém suspensão de associação indígena suspeita de desvios e apoio a garimpo ilegal no Pará.
2: A decisão acatou um pedido do Ministério Público Federal. Vanessa Pereira.
7: O MP

0: EF entrou com a ação após investigações apontarem irregularidades na associação criada para defender os direitos dos povos Kayapó. Entre os problemas estão a falta de prestação de contas, o uso indevido de recursos coletivos e o incentivo ao garimpo ilegal em terra indígena. A decisão mantém o bloqueio dos repasses mensais da Vale para a associação, que agora são depositados em uma conta judicial. O dinheiro fica protegido para a comunidade e poderá ser liberado pela justiça para atender necessidades urgentes da população indígena, como saúde e alimentação.
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1: Uma boa noite.
2: Um bom fim de semana e boas eleições.
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5: Eu sou Humberto Pinheiro e estes são os destaques de hoje do Jornal do Senado, que começa agora. Eleição deste domingo renovará 2/3 da composição do Senado Federal. Projeto prevê a adaptação para atendimento de saúde digno a pessoas com obesidade. Senado pode acabar com limites de vagas para mulheres em concursos na área de segurança pública. Boa noite. Nas eleições deste ano, o eleitor vai escolher 6 representantes, em uma sequência que precisa ser observada na urna eletrônica. Para o Senado, serão 2 votos. O eleitor deve escolher 2 candidatos diferentes. Os detalhes com a repórter Yasmin Rodrigues.
6: Em 2026, cada eleitor vai votar 2 vezes para o Senado. Mas antes de chegar aos senadores, o eleitor precisa passar por outras escolhas na urna. E saber a ordem dos cargos e a quantidade de números de cada candidato ajuda a evitar erros na hora da votação. A jornalista do Senado, Esther Monteiro, explica a ordem e quantos dígitos devem ser digitados em cada escolha.
7: Primeiro é a vez do deputado federal, são 4 dígitos. Depois, deputado estadual ou distrital, 5 dígitos. E aí é que chega a vez do senador. São 2 votos, 2 nomes diferentes. E são 3 dígitos. E depois é que você vai votar para governador, 2 dígitos, e para presidente da República, 2 dígitos.
6: Também não é possível votar na legenda para senador. Como a eleição para o Senado é majoritária, o eleitor precisa escolher nominalmente 2 candidatos. Em uma eleição, cada estado e o Distrito Federal escolhem 1 senador, na seguinte, 2. Neste ano, serão renovadas 54 cadeiras, o equivalente a 2/3 da casa, e os 2 votos para senador têm exatamente o mesmo peso.
5: 158 milhões de brasileiros vão às urnas neste domingo. O repórter Márcio Maturana traz mais números desta eleição e recomendações da Justiça Eleitoral.
8: Não se pode entrar na cabine eleitoral com celular ou outro objeto que possa registrar o voto. Esses aparelhos têm que ficar com os mesários, mas o presidente do Tribunal Superior Eleitoral, o ministro Cássio Nunes Marques, recomenda que se levem os números num pedaço de papel.
9: A colinha eleitoral de papel pode e deve ser usada para que eleitoras e eleitores anotem os números dos candidatos e possam votar com calma e certeza.
8: Estão cadastrados 158 milhões de eleitores em 5.571 municípios com mais de 517 mil sessões eleitorais, que se somam a 1.351 sessões eleitorais no exterior. São 13 nomes disputando para presidente, 318 para senador e 7.803 para deputado federal.
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0: 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O Senado vai aprovar um projeto de lei que obriga os estabelecimentos que prestam serviços público e privado de saúde a se adaptarem para garantir atendimento digno a pessoas com obesidade. Dados do Ministério da Saúde indicam que, em 2024, a proporção de adultos com obesidade no Distrito Federal e nas capitais de estado superou a marca de 25%. Repórter Alexandre Campos.
1: A ideia do projeto é garantir às pessoas com obesidade o acesso à saúde por meio de equipamentos e mobiliário compatíveis com suas especificidades. Macas, cadeiras de rodas, balanças, aparelhos de aferição de presença no diagnóstico por imagem devem ser dimensionados de modo que possam garantir o pronto atendimento dessa parcela da população. Ao afirmar que essa adaptação nos estabelecimentos garante o acesso aos serviços de saúde, a médica e autora do projeto, senadora doutora Eudócia, do PSDB de Alagoas, citou algumas medidas que podem reduzir o número de casos de obesidade e suas complicações.
2: Conscientizarmos a nossa população que alimentação saudável, balanceada, exercícios físicos e manter as sua rotina de consultas médicas é de suma importância. Obviamente, também fazer o check-up, né, uma vez por ano, ao menos. E na classe infantil, é acompanhamento pediátrico.
1: Pelo texto, a assistência às pessoas com obesidade não deverá ser negada ou recusada caso no posto, unidade de saúde ou hospital não haja esse material disponível. A falta de equipamentos adequados também não pode representar qualquer constrangimento, exposição indevida, discriminação ou tratamento indigno.
0: O Senado pode acabar com o limite de vagas para o público feminino em concursos da área de segurança pública. A proposta, já aprovada na Comissão de Segurança Pública e que aguarda votação no plenário, ainda reserva, pelo menos, 20% das vagas nas polícias e corpos de bombeiros a mulheres. Repórter Bruno Lourenço.
3: O projeto de lei que proíbe a limitação de vagas para mulheres em concursos da área de segurança pública cria ainda a Política Nacional de Valorização das Mulheres para o setor. A proposta reserva também pelo menos 20% das vagas nos concursos públicos para as polícias e bombeiros para o público feminino. A relatora na Comissão de Segurança Pública, senadora Damares Alves, do Republicanos do Distrito Federal, defendeu as medidas.
4: O que queremos? Uma política de valorização da mulher lá na Polícia Militar, no Corpo de Bombeiro, na Polícia Civil.
3: A nova política, que será condição para o repasse de verbas do Fundo Nacional do Setor, estabelece igualdade de oportunidades entre mulheres e homens nas carreiras da segurança pública, ou preferência dessas atividades para homens, rejeição de práticas, atitudes e crenças discriminatórias e o enfrentamento do assédio e da violência contra mulheres no ambiente de trabalho.
0: Mulheres vítimas de violência doméstica e familiar em situação de vulnerabilidade social e econômica poderão ter acesso ao Auxílio Recomeço. A proposta é análise na Comissão de Assuntos Econômicos, determina que o benefício de até um salário mínimo será pago mensalmente pelo prazo de 6 meses, podendo ser prorrogado. Pelo projeto, o pagamento poderá ser acumulado com outros programas assistenciais. O custeio do auxílio poderá ser feito com verbas da União ou de fundos específicos de proteção às mulheres. Estados, Distrito Federal e municípios também poderão complementar os recursos. Na avaliação do autor da medida, senador Confúcio Moura, do MDB de Rondônia, a dependência financeira pode dificultar o rompimento da situação sofrida pela mulher.
5: As mulheres suportam a violência por causa do homem protetor, do homem que é um mantenedor da casa. Mas tirando ela dali, levando para a proteção, garantindo uma sustentação por 6 meses e capacitando essas mulheres, com certeza a coisa melhora.
0: Com trabalhos técnicos de João Lira, o Jornal do Senado fica por aqui. Acompanhe agora as notícias do Tribunal de Contas da União e da Câmara dos Deputados. Boa noite e bom fim de semana.
6: Minuto do Terça.
7: O Tribunal de Contas da União fiscalizou

0: A execução das obras da BR-230 na Paraíba após reclamações da população sobre as condições da rodovia. A auditoria analisou o trecho de 30 quilômetros. O contrato ultrapassou 560 milhões de reais e a obra avançou apenas 32% em 9 anos. O TCU também identificou risco de paralisação por falta de recursos, problemas ambientais e questões contratuais. Na sessão plenária que analisou o processo, o ministro relator Walton Alencar comentou os impactos da situação.
1: O resultado é uma rodovia em obras há muitos anos, com desvios, insegurança viária e prejuízos à mobilidade e à economia da região.
0: Para 2026, estão previstos apenas 12 milhões de reais, sendo que mais de 300 mil ainda precisam ser executados. Saiba mais em tcu.gov.br.
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3: Discriminação contra pessoas com deficiência nas escolas terá pena maior.
4: Pais de recém-nascidos devem receber treinamento antes da alta hospitalar.
3: Projeto de lei autoriza a instalação de suportes para bicicletas em ônibus.
4: Boa noite. Avança na Câmara a proposta de instalação de suportes para bicicletas em ônibus. A repórter Silvia Munhato tem mais detalhes.
5: A Comissão de Viação e Transportes da Câmara dos Deputados aprovou o projeto que autoriza a instalação de suportes para o transporte de bicicletas, na parte externa ou no interior de ônibus e micro-ônibus. O texto permite a instalação dos suportes nos transportes urbano e rural, cabendo aos estados e municípios definir o percentual mínimo da frota que deve contar com equipamento. A relatora, deputada Leda Borges, do Republicanos de Goiás, explicou que os suportes deverão ser aprovados por órgão ou entidade de metrologia legal, assegurando que a implementação da medida observe critérios de segurança e adequação técnica dos veículos. A proposta que autoriza a instalação de suportes para o transporte de bicicletas na parte externa ou no interior dos ônibus será analisada agora pela Comissão de Constituição e Justiça. Da Rádio Câmara de Brasília, Silvia Munhato.
2: Transportes.
3: Rodrigo de Castro, do União de Minas Gerais, apoia projeto que dispensa até 2032 a cobrança do adicional ao frete para a renovação da marinha mercante destinados às regiões norte e norte. O benefício vale para operações de cabotagem, navegação fluvial e lacustre.
4: Rodrigo de Castro considera que a prorrogação pode reduzir os custos de transporte nessas regiões, já que o adicional é cobrado sobre o frete marítimo.
3: Gutenberg Reis, do MDB do Rio de Janeiro, apresentou o projeto que autoriza o Instituto Cultural Marinha Mercante a instituir 14 medalhas e ordens honoríficas. A proposta busca valorizar contribuições para áreas como transporte, segurança da navegação e economia do mar.
4: O deputado ressalta a importância estratégica da Marinha Mercante no desenvolvimento econômico, logístico e energético do Brasil. Gutenberg Reis reitera que o reconhecimento de profissionais que contribuem para o crescimento sustentável do setor pode fortalecer a cultura marítima.
2: Economia.
3: A Câmara analisa a proposta de emenda à Constituição que permite que estados e municípios concedam créditos do imposto sobre bens e serviços para doadores e patrocinadores de projetos culturais e esportivos. Na visão de Luiz Fernando Faria, do União de Minas Gerais, a medida preserva o financiamento desses setores após a reforma tributária.
4: O texto estabelece que o Comitê Gestor do IBS vai definir critérios para a liberação dos incentivos sem comprometer a arrecadação dos entes federados. Luiz Fernando Faria ressalta que o apoio tributário à cultura e ao esporte é fundamental para movimentar a economia criativa.
3: Stefano Aguiar, do PSD de Minas Gerais, defende a ampliação da imunidade tributária para entidades esportivas sem fins lucrativos. Proposta sobre o tema em análise na Câmara é que para essas organizações, as instituições de educação e assistência social impedindo a cobrança de impostos sobre patrimônio, renda e serviços.
4: A medida reduz os custos e fortalece atividades esportivas voltadas à inclusão social, à formação de atletas, à educação e à promoção da saúde. Stefano Aguiar explica que a medida alcança organizações ligadas aos movimentos olímpico, paralímpico, clubístico e educacional.
3: A Câmara aprovou e enviou ao Senado o projeto que estabelece diretrizes para a política industrial, tecnológica e de

0: Comércio Exterior do país. Antônio Doido, do MDB do Pará, apoia a matéria que prevê, entre outros pontos, metas para ampliar a produção, gerar empregos e reduzir desigualdades regionais.
1: Antônio Doido esclarece que o governo federal deverá apresentar essa política ao Congresso no primeiro ano de cada mandato presidencial. A proposta também determina a prestação de contas anual sobre o cumprimento das metas e os resultados das medidas adotadas.
0: Afonso Florence, do PT da Bahia, sugere a criação do Registro Nacional de Beneficiários Finais sob gestão da Receita Federal. A proposta obriga a identificação das pessoas físicas que realmente controlam ou lucram com empresas e fundos de investimento no país.
1: De acordo com Afonso Florence, o objetivo é acabar com o uso de laranjas em empresas de fachada. A medida, na avaliação do parlamentar, integra cadastros públicos para combater a lavagem de dinheiro, a sonegação fiscal e a infiltração do crime organizado na economia.
2: Educação.
0: A Comissão de Educação aprovou uma proposta que prevê punição mais rigorosa para quem discriminar pessoas com deficiência nas escolas. A reportagem é de Agui Pontes.
3: A Comissão de Educação da Câmara dos Deputados aprovou uma proposta que pune com mais rigor atos discriminatórios contra crianças nas escolas públicas e privadas. O projeto da deputada Sâmia Bonfim, do PSOL de São Paulo, prevê multa de 3 a 20 salários mínimos para o profissional envolvido. Segundo a relatora, a deputada Fernanda Melchiona, do PSOL do Rio Grande do Sul, a proposta se concentra principalmente em dar um nome para os tipos de violência e discriminação que uma criança, adulto ou adolescente com deficiência pode sofrer em um ambiente escolar. Eles seriam dificultar a matrícula, impedir ou inviabilizar a pessoa, excluir da agricultura, negar profissional de apoio capacitado para o atendimento da criança ou adolescente, negar a adaptação do currículo, isso além das demais formas de discriminação previstas no Estatuto da Pessoa com Deficiência. Práticas de bullying e de abuso de autoridade também seriam punidas, segundo o texto aprovado. Pela Constituição, as escolas públicas ou privadas já são obrigadas a se adaptar às necessidades do estudante. No entanto, segundo Fernanda Melchiona, isso não impediu que famílias enfrentassem entraves para ter e manter acesso à educação para pessoas com deficiência.
4: A gente recebe esse relato de negativa de matrículas, a gente recebe o relato de falta de pessoal capacitado, a gente recebe o relato de exclusão desse aluno nas atividades, ou aluna nas atividades de cultura e lazer. Então, esses temas são claramente discriminatórios.
3: Segundo a proposta, outro ato previsto é a obrigatoriedade de formação continuada de professores e de equipes de suporte para receber estudantes com deficiência. A proposta está agora na Comissão de Finanças e Tributação. Deve seguir depois para a Comissão de Constituição e Justiça. Da Rádio Câmara de Brasília, Agui Pontes.
2: Segurança Pública.
1: O projeto de Átila Lira, do PP do Piauí, tipifica como crime o descumprimento de medidas cautelares alternativas à prisão. O texto pune com reclusão de 2 a 5 anos o infrator que, por exemplo, romper a tornozeleira eletrônica ou descumprir horários de recolhimento.
0: Átila Lira argumenta que a legislação atual deixa as forças de segurança sem respaldo para prender em flagrante quem desrespeita ordens judiciais. Ele argumenta que a criação de autônomo garante a prisão imediata e fortalece a eficácia das decisões da justiça.
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2: Saúde.
1: A Câmara analisa projeto que prevê treinamento de primeiros socorros para pais de recém-nascidos antes da alta hospitalar. O objetivo é evitar a morte de crianças, especialmente por engasgo, como informa o repórter Luiz Cláudio Canuto.

0: A Comissão de Saúde da Câmara dos Deputados aprovou o projeto que determina treinamento de primeiros socorros para pais ou responsáveis de recintos antes da alta hospitalar. O texto inclui no Estatuto da Criança e do Adolescente a obrigatoriedade de hospitais oferecerem orientação e treinamento para isso, com ênfase em manobras para desobstrução das vias aéreas. O texto original da deputada Camila Jara, do PT do Mato Grosso do Sul, obrigava o oferecimento de treinamento antes da alta. A relatora, deputada Marussa Boldrin, do Republicanos de Goiás, dispensa a obrigação se os pais ou responsáveis tiverem sido capacitados para isso no pré-natal. O deputado Padre João, do PT de Minas Gerais, leu o parecer na Comissão de Saúde no lugar da relatora e afirma que pequenos objetos podem ser fatais.
1: O engasgo, né? Popularmente o engasgo, que é a obstrução das vias respiratórias, até por aleitamento, sobretudo mamadeira ou bico, ou pequenos alimentos. Os dados que só em 2024 tivemos 300 óbitos de crianças. E olha que com treinamento você salva essa vida. Isso aconteceu comigo recente, numa reunião. Uma pessoa adulta, ao alimentar, estava na mesa do refeitório, engasgou com o alimento. Teve um colega que era também devidamente capacitado, salvou a pessoa. Quando ela torna obrigatório, é o momento que os pais estão empolgados com a criança, estão muito propícios a acolher esta formação. E que, de fato, como vimos, salva vida.
0: Há cerca de 300 mortes de crianças com menos de um ano no país em 2024 por engasgo, são dados do Ministério da Saúde. A orientação é uma medida de proteção à vida e à saúde das crianças nos primeiros meses de vida, na opinião da relatora Marussa Boldrin. A proposta que determina treinamentos de primeiros socorros para pais ou responsáveis de recém-nascidos antes da alta hospitalar ainda precisa passar pelas comissões de Previdência, Assistência Social, Infância, Adolescência e Família e de Constituição e Justiça. Para virar lei, precisa ser aprovada pela Câmara e pelo Senado. Da Rádio Câmara de Brasília, Cláudio Canuto.
2: A Cultura.
3: Marcelo Moraes, PL do Rio Grande do Sul, é contrário à portaria do Ministério da Agricultura que estabelece novas regras para a classificação e comercialização de morangos. Na visão do parlamentar, as exigências aumentam a burocracia e os custos para os produtores.
4: Marcelo Moraes argumenta que as regras podem provocar a rejeição de lotes e prejuízos, principalmente para pequenos e médios produtores. O deputado também alerta para possíveis impactos na oferta de morangos e nos preços ao consumidor.
3: André Abdon, do PP do Amapá, apoia projeto que suspende decreto do governo federal responsável por ampliar a estação ecológica de Taiamã, localizada nos municípios de Cáceres e Poconé, em Mato Grosso. Com a mudança, a unidade de conservação passou a ter cerca de 68 municípios.

0: e dos agentes de combate às endemias. A proposta prevê aposentadoria a partir dos 50 anos para mulheres e 52 para homens, com pelo menos 20 anos de atividade.
1: O projeto também permite a aposentadoria com 15 anos de atuação como agente, somados a 10 anos de contribuição a outra atividade. Aline Gurgel lembra ainda que a proposta garante que o benefício seja integral e tenha os mesmos reajustes dos salários do
2: trabalho.
0: A Comissão de Constituição e Justiça aprovou uma proposta que integra servidores de ex-territórios à União. A repórter Paula Bittar acompanhou a votação.
3: A Comissão de Constituição e Justiça da Câmara aprovou uma proposta que permite que os territórios do Amapá, de Rondônia e de Roraima optem por receber remuneração da União. A medida alcança servidores da ativa e aposentados. Para ter esse direito, o agente público deverá ter trabalhado no território ou mantido vínculo com a administração pública local até 10 anos após a transformação do território em Estado. A proposta também pode aumentar a remuneração de algumas categorias, como policiais e bombeiros militares. De acordo com o relator na CCJ, deputado Acácio Favacho, do MDB do Amapá, o texto mostra-se compatível com os princípios constitucionais que asseguram segurança jurídica, tratamento isonômico entre servidores públicos e valorização do serviço público.
4: A ampliação do período de enquadramento para os 10 primeiros anos de criação dos Estados mostra compatível com a própria lógica da Constituição de transição administrativa adotada pelo processo de consolidação federativa dessas unidades federadas.
3: A Rondônia foi transformada em Estado em 1981. A União pagou a folha salarial local durante 10 anos após essa mudança. Amapá e Roraima foram transformados em Estados pela Constituição de 1988. Nesses casos, o período de transição foi de apenas 5 anos. Poderão integrar o quadro em extinção da União servidores públicos federais e municipais e policiais que trabalhavam nos ex-territórios até a transformação em Estado. Servidores admitidos pelo Amapá e por Roraima até outubro de 1998, servidores admitidos por Rondônia até dezembro de 1991 e pessoas que mantiveram relação de trabalho efetiva ou não com a administração pública dos ex-territórios, estados ou municípios. O agente público deverá ser enquadrado no cargo ou emprego de origem ou em outro equivalente. Nos casos de desvio de função, o enquadramento poderá ocorrer em cargo equivalente às atividades exercidas. Para isso, a pessoa deverá comprovar a escolaridade ou a idade da época. O texto também garante o pagamento das gratificações e outros valores relacionados ao cargo ou emprego em que o servidor for enquadrado. Os servidores continuarão trabalhando para os estados ou municípios até serem aproveitados por um órgão federal. Nesse período, o estado ou município não terá custo com essa cessão. A proposta estabelece que soldos adicionais, benefícios, indenizações, vantagens e demais direitos remuneratórios dos policiais e bombeiros militares dos ex-territórios do Amapá, de Roraima e de Rondônia, incorporados ao quadro em extinção da União, não poderão ser inferiores aos pagos aos policiais e bombeiros militares do Distrito Federal. Essa regra vale para militares da ativa, reformados, da reserva remunerada e pensionistas. O deputado Dorinaldo Malafaia, do PDT do Amapá, considerou que a proposta retira servidores de um limbo jurídico.
5: A transição que se fez de território para Estado, infelizmente, não cumpriu um papel importante que foi valorizar e acolher esses servidores do ex-território que ficaram no limbo jurídico, que ficaram para trás, que tiveram perdas sociais, econômicas e que, portanto, essa emenda parlamentar, ela possibilita essa correção.
3: A deputada Silvia Cristina, do PP de Rondônia, também defendeu que a PEC faz justiça.
6: Nós não falamos simplesmente de uma questão administrativa ou remuneratória. Nós estamos falando de uma história de reconhecimento e, acima de tudo, de justiça. Nós estamos falando de homens e mulheres, trabalhadores, que trabalharam para uma construção de todos esses estados, que prestaram serviços políticos justamente durante um período de profunda transformação institucional, quando deixamos de ser território federal e passamos à condição de Estado.
3: A análise da admissibilidade pela CCJ é apenas o primeiro passo na Câmara. Agora, a proposta ainda precisa passar por uma comissão especial e pelo plenário em dois turnos de votação. Como veio do Senado, caso não seja modificada pelos deputados, segue então a promulgação. Da Rádio Câmara de Brasília, Paula Bittar.
1: A falta de profissionais qualificados em pequenos municípios motivou a apresentação de projeto de MD.

0: Pinho Madeira, do PL de Minas Gerais. A proposta permite, em situações excepcionais, que servidores públicos sejam pagos com recursos de parcerias firmadas com organizações da sociedade civil.
1: O projeto exige que não haja conflito de horários entre as atribuições do cargo público e as atividades desempenhadas no âmbito da parceria. Emidinho Madeira avalia que a proibição atual dificulta a execução de serviços de saúde, educação e assistência em cidades com pouca mão de obra especializada.
0: A formalização e o incentivo à garimpagem artesanal no Médio Jequitinhonha, em Minas Gerais, é o objetivo de projeto de Gilberto Abramo, do Republicanos. A ideia é priorizar os donos de terras e as cooperativas da região na hora de pedir autorização para garimpar em terrenos pequenos de até 15 hectares.
1: Gilberto Abramo entende que desburocratizar a regularização é essencial para movimentar a economia e tirar trabalhadores da informalidade. Segundo ele, a medida exige respeito às questões ambientais, promovendo a recuperação de terrenos degradados e o uso de técnicas mais sustentáveis.
0: Termina agora o jornal Câmara dos Deputados, produzido pela Rádio Câmara, com trabalhos técnicos de Wellington Teles e Aveiro e Luciano. Uma boa noite para você.
1: A Voz do Brasil volta na segunda-feira. Boa noite e bom fim de semana.
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